0: Mas a verificarem a presença do selo de identificação da conformidade antes da compra.
1: Hoje na apresentação da Voz do Brasil, Luciano Seixas e Mariana Jung.
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1: A Justiça Federal determinou medidas para a proteção de crianças e adolescentes na plataforma Discord.
2: O pedido foi feito em ação da Advocacia Geral da União, acatada pelo Judiciário.
1: A ferramenta de comunicação terá que adequar o monitoramento da plataforma, verificação de idade e de controle parental, entre outras medidas.
3: Na ação que foi acatada pela Justiça Federal, a Advocacia Geral da União sustenta que a plataforma Discord apresenta falhas nos mecanismos de verificação de idade e de proteção aos usuários contra riscos graves, como os que culminaram na morte de uma adolescente de 13 anos em julho deste ano. A ferramenta de mensagens instantâneas e comunicação deverá cumprir agora uma série de determinações judiciais, entre elas, adotar medidas para impedir a recriação de servidores, canais e comunidades removidos e o retorno de usuários banidos ou suspensos. O Procurador Nacional de Defesa e Democracia da Advocacia Geral da União, Rafael Ramos, ressaltou que as medidas estabelecidas pela Justiça estão previstas na legislação brasileira, com destaque para o Estatuto da Criança e do Adolescente Digital.
4: Então, esse quadro ele já vinha se agravando e o que acontece? O Brasil hoje ele tem uma legislação específica, né, para proteção de crianças e adolescentes no ambiente digital, chamado ECA Digital. Então nós, essa foi a grande base, digamos, da nossa ação, foi exigir que fossem cumpridas determinações que já constam em lei, mas que infelizmente não estavam sendo observadas especificamente nessa plataforma.
3: De acordo com a decisão judicial, as contas de crianças e adolescentes até 16 anos devem estar vinculadas às contas de seus responsáveis legais. A plataforma de Discord também deverá adotar medidas de proteção e ferramentas de supervisão parental, incluindo o controle das interações. A decisão ainda determina que o Discord crie protocolo para situações de extorsão sexual envolvendo crianças ou adolescentes. Rafael Ramos, da Advocacia Geral da União, explicou que essas plataformas já têm ferramentas para coibir esses tipos de crimes.
4: Há mecanismos nas formas de detecção, seja por vídeo, seja por ícones, seja por textos, seja por chamados metadados, né, correlações de comportamento de determinados usuários conversando com outros, os chamados sinais, né, esses marcadores, as empresas têm condição de fazer esse acompanhamento e é uma avaliação de risco, né?
3: O Discord também deve comprovar a capacidade de operar em língua portuguesa para segurança, moderação e recebimento de denúncias no Brasil. Caso não cumpra a determinação judicial, a plataforma ficará sujeita a multa diária de R$100 mil. Reportagem Luana Karen.
2: O Google removeu do YouTube 46 canais e 11 vídeos criados por meio de inteligência artificial com falsos médicos para disseminar desinformação, promessas de curas e tratamentos sem comprovação científica.
1: Outros 32 canais e 4 vídeos já estavam disponíveis quando a notificação chegou à empresa. 2 canais foram desmonetizados.
2: Segundo o Google, os canais foram excluídos por violações às políticas da plataforma, fraude e roubo de identidade.
1: O pedido para retirada do conteúdo foi feito pela Advocacia Geral da União.
2: O Centro Nacional, que vai centralizar notificações sobre possíveis crimes cibernéticos contra crianças e adolescentes.
1: A estrutura ligada à Polícia Federal vai receber, analisar e encaminhar os casos às autoridades responsáveis.
2: Saiba mais com Graziela Mendonça.
5: O Ministério da Justiça e Segurança Pública publicou uma portaria que estabelece como serão recebidas e encaminhadas as notificações sobre possíveis crimes contra crianças e adolescentes no ambiente digital. A Polícia Federal vai centralizar esse trabalho por meio do Centro Nacional de Proteção à Criança e ao Adolescente. As empresas de tecnologia deverão comunicar situações de risco crível, iminente ou em andamento em até 12 horas. Casos onde há indícios de material de violência contra criança e adolescente terão prazo de 72 horas ou de até 7 dias, dependendo da ocorrência. A empresa também terá que retirar o conteúdo do ar imediatamente e guardar o material e os registros necessários para ajudar nas investigações. Os relatórios serão analisados e encaminhados às autoridades responsáveis, como as polícias, o Ministério Público e a Agência Nacional de Proteção de Dados. A portaria também autoriza a criação de uma força integrada para combater o crime organizado no ambiente cibernético, inclusive casos de violência sexual contra crianças e adolescentes. Graziela Mendonça, para a Voz do Brasil.
2: Autoridades brasileiras se reuniram hoje com o representante de comércio dos Estados Unidos para mais uma tentativa de diálogo sobre as tarifas impostas pelo governo norte-americano.
1: Com presença do ministro do Desenvolvimento, Indústria, Comércio e Serviços, Márcio Elias Rosa, e do ministro das Relações Exteriores, Mauro Vieira, o encontro ocorreu durante a reunião de ministros do Comércio do G20, grupo que reúne nações desenvolvidas e emergentes, e também a União Europeia e a União Africana.
2: Durante a reunião, os ministros reafirmaram a disposição do Brasil de avançar nas soluções que afetam o comércio bilateral.
1: O governo norte-americano deve encaminhar nas próximas semanas um documento com uma proposta para possível acordo, como explica o ministro do Desenvolvimento, Márcio Elias Rosa.
6: Apresentamos de novo para eles nossos argumentos, quão injustas e indevidas são as tarifas que são impostas ao Brasil na atualidade e a necessidade de superá-las. Eles assumiram o compromisso de nos encaminhar nas próximas semanas um documento das discussões daqui para frente. Conseguimos alcançar um ponto de convergência. É necessário que tenhamos um escopo definido para aquilo que possa vir a ser no futuro um acordo comercial entre Brasil e Estados Unidos.
2: Mais de 3 mil moradias poderão ser construídas em 13 estados a partir da destinação de 28 imóveis da União para projetos habitacionais.
1: Os imóveis são prédios para serem revitalizados ou terrenos para construção de moradias, localizados em 12 estados e no Distrito Federal.
2: São Paulo é o estado com o maior número de concessões. São 7 para a construção de 1.325 unidades.
1: A ministra da Gestão e da Inovação e Serviços Públicos, Esther Dweck, que fez a entrega nesta quarta-feira, comentou a iniciativa.
7: A gente conseguiu mapear vários imóveis, terrenos ou prédios que tinham um potencial de habitação e colocamos à disposição a partir de um edital específico do Minha Casa Minha Vida Entidades com a oferta desses imóveis. E a partir disso houve todo o processo de seleção. São várias etapas, né? A seleção já foi anunciada alguns meses atrás, mas agora é uma etapa importantíssima que nesses 28 imóveis a gente faz a cessão do direito real de uso, que é justamente para começar agora o processo de, se for um prédio, de fazer o retrofit, se for um terreno, começar a construção.
2: Populações de comunidades quilombolas de todo o país passam a ter atendimento dentro do Sistema Único de Saúde com foco em necessidades específicas.
1: Já estão valendo as regras da nova Política Nacional de Saúde Integral da População Quilombola.
2: A medida tem o objetivo de combater as desigualdades históricas no acesso aos serviços e garantir direito à saúde nesses territórios.
8: Política de proteção à saúde da população quilombola avança com a assinatura da portaria que institui a Política Nacional de Saúde Integral da População Quilombola no último dia 15 de setembro. A norma é mais um passo na atenção integral e para o enfrentamento das desigualdades em saúde da população quilombola. Com a portaria publicada, a política de saúde será integrada ao SUS. Agora, ela será implementada nos territórios. Para isso, é preciso elaborar o Plano Operativo Nacional, que deverá detalhar prioridades, metas, indicadores, responsabilidades e mecanismos de acompanhamento e avaliação. A norma garante ainda que o reconhecimento da população quilombola para fins de atenção à saúde independe da situação de regularização fundiária ou de titulação do território. Daniele Popov, para a Voz do Brasil.
1: O subsistema de saúde indígena, responsável por atender os povos originários diretamente nas comunidades e aldeias, está completando 27 anos.
2: É por ele que são realizados, por exemplo, mutirões de atendimento para consultas e exames.
1: A experiência foi levada recentemente por uma comitiva brasileira ao México, país que pretende adotar modelo semelhante no Sistema Único de Saúde.
2: Nós conversamos sobre tudo isso com a secretária especial de saúde indígena, Lucinha Tremembé, hoje mais cedo. Acompanhe. Secretária, bem-vinda à Voz do Brasil. É um prazer ter a senhora conosco. A senhora participou, né, secretária, da comitiva brasileira que esteve no México apresentando o nosso modelo aí de saúde indígena. Conta pra gente, então, o que o Brasil mostrou aos mexicanos e por que esse encontro aconteceu?
9: Eu que agradeço o convite. Sim, estive compondo a comitiva do ministro na semana passada e a gente foi apresentar o SUS, o Sistema Único de Saúde. O México vai implantar, vai ser o segundo país que vai implantar um Sistema Único de Saúde, né? Assim, a exemplo do nosso SUS. E a gente também apresentou o nosso SASI-SUS. Que já é uma... Se o SUS já é uma iniciativa, algo que é único, imagina um subsistema específico para os povos indígenas. Então, a gente fez essa apresentação e saímos de lá com vários compromissos, inclusive de compartilhamento, de mais informações, que o México ficou muito interessado de também implantar algo semelhante a um subsistema. Eles disseram que não do formato, porque realmente como vai ser um sistema único agora lá, seria... Eles disseram, não, a gente não vai fazer algo tão grande, mas ter uma secretaria, aliás, um departamento que vai tratar de todas as políticas e a saúde estará dentro.
1: Pois é, assim como o Brasil, o México é um país com uma população indígena grande e com grande influência em diversas áreas da sociedade, né? A troca de experiências com mexicanos pode nos ajudar? De que forma?
9: Pode sim. A gente até falou isso na nossa apresentação, que a gente tinha algo muito parecido, que era a população, evidentemente, né? A gente tem população indígena aqui, tem população indígena lá, e a gente tinha coisas distintas que a gente poderia se compartilhar. No caso do Brasil, a gente tem um subsistema específico hoje, que já atua com política específica para a assistência à saúde dos povos indígenas do Brasil. E o México, mesmo não tendo um subsistema, mesmo não tendo um sistema único, mas eles atuam com a medicina tradicional. Então, eles têm várias estratégias, várias expertises, experiência. Inclusive, eu tive a oportunidade de ir visitar um dos centros tradicionais, muito interessantes. Trabalham com parteiras tradicionais, trabalham com a medicina alternativa. Então, isso é que a gente quer agregar entre os dois países.
2: Vamos falar um pouquinho, secretária, dos mutirões de atendimento à saúde indígena. Então, a gente teve um agora sobre os Yanomami, né? Com consultas, exames especializados lá na terra indígena Yanomami. A CESAI tem feito ações assim em outras terras indígenas também. Como é que são os resultados desses mutirões?
9: Sim, sim. A CESAI tem feito, fez um cronograma para fazer mutirões em vários DSEIS de todas as regiões do Brasil.
2: DSEIS são os distritos de saúde indígena, né?
9: Isso, os distritos sanitários especiais indígenas. Nós temos 34 no Brasil. Então, a gente fez um cronograma que abrangesse aí todas as 5 regiões do Brasil, olhando principalmente para a fila de espera e para o que os mutirões iriam ofertar: saúde da mulher, a oftalmologia, exames. Então, a gente olha para essa fila e aí a gente organiza esse cronograma. A gente já fez em vários outros de 6, agora a gente encerra amanhã. Hoje a gente está encerrando no Yanomami, trazendo aí várias estratégias para um território que a gente tem um primeiro centro de referência também, que inclusive a ação está sendo realizada nesse centro de referência no meio da Amazônia.
1: Como a senhora falou, né, tem ocorrido ações específicas para a saúde da mulher também, inclusive com rastreio de câncer de colo de útero. Essas ações costumam ser bem recebidas pelas indígenas? Os mutirões ajudam a prevenir e tratar doenças?
9: Muito bem recebido. Eu tenho participado, inclusive, de algumas ações, tenho ido lá, conversado com as lideranças, com os profissionais, e o quanto a gente sai satisfeito de ouvir dos usuários que estão lá, deles terem recebido o serviço, e isso mitiga realmente o tempo de espera, mas também deles estarem saindo de suas aldeias para poderem ir para a cidade grande, que é esse o propósito também da gente levar assistência para dentro desses territórios, para que eles se desloquem menos ainda para as cidades grande.
2: Agora, o Sistema de Atenção à Saúde Indígena está completando 27 anos, né, secretária? Ao longo desse período, o que a senhora destacaria como as políticas mais importantes e os aprimoramentos que ocorreram aí nessas quase 3 décadas?
9: nosso subsistema de atenção à saúde indígena, 27 anos. A gente olha para trás e vê realmente que é muito tempo e que temos muitos avanços, né? O subsistema foi realmente um grande avanço de ter se criado um subsistema específico dentro do Sistema Único de Saúde, porque mesmo o nosso Sistema Único de Saúde, ele traz a integralidade, a universalidade, mas a gente olha para a questão da equidade. Então, por isso que foi pensado, trazido, né, ser criado um subsistema. E aí, esse subsistema, ele trouxe políticas específicas. Embora que a gente aplique os programas que usuais do Sistema Único de Saúde, mas quando eles são aplicados dentro dos territórios indígenas, eles trazem um outro formato.
10: Sofrem adaptações, né?
9: Adaptações, porque aí ele se adapta a questões territorial, a questão cultural, a forma de organização dessa população. Então, isso já é um diferencial muito grande. Não é à toa que é uma saúde diferenciada, que tem um subsistema específico para isso.
1: Muito bem, nós conversamos com a secretária de Saúde Indígena do Ministério da Saúde, Lucinha Tremembé. Muito obrigado por sua entrevista aqui, A Voz do Brasil.
9: Eu que agradeço.
2: Receitas de medicamentos que até então eram emitidas apenas em papel, agora também poderão ser feitas de forma digital a partir desta quarta-feira.
1: A novidade faz parte de uma nova etapa do Sistema Nacional de Controle de Receituários da Anvisa, que passa a oferecer funcionalidades para a emissão e o controle digital das receitas.
2: A mudança amplia as opções de prescrição e mantém o controle sobre medicamentos sujeitos a regras especiais. Confira na reportagem.
11: Algumas receitas que antes eram feitas somente em papel, agora também poderão ser emitidas eletronicamente. A mudança não significa o fim das receitas físicas, nem torna obrigatória a versão digital. A nova etapa amplia as opções de prescrição nas farmácias e drogarias. Entre as principais novidades está a emissão eletrônica das notificações de receita, como as de cor azul e amarela, que eram emitidas somente em papel. O analista de pesquisa João Paulo Ribeiro conta que foi atendido em uma teleconsulta e recebeu uma receita eletrônica e fala sobre as vantagens desse tipo de prescrição.
12: No fim das contas, eu achei super prático, porque diminui a quantidade de papel para carregar depois da consulta, né? Diminui a quantidade de documento para guardar.
11: O novo Sistema Nacional de Controle de Receituários foi criado pela Agência Nacional de Vigilância Sanitária, Anvisa, para centralizar a gestão da numeração e ampliar o controle das receitas utilizadas na prescrição de medicamentos sujeito a controle especial, como explica o diretor da Anvisa, Tiago Campos.
13: Reúne a gestão da numeração dos receituários em uma base nacional única. Isso permite acompanhar o percurso da receita desde a sua emissão até o registro da utilização pela farmácia ou drogaria, com base padronização e rastreabilidade.
11: Para a coordenadora do Grupo Técnico de Vigilância do Conselho Federal de Farmácia, Luciana Calil, o novo sistema de prescrição vai ajudar a evitar a falsificação de receitas e melhorar o acesso das farmácias às informações.
14: Nós temos muitas receitas falsificadas que são feitas de forma ilegal. E de forma eletrônica, isso não vai ser possível, porque essa numeração, ela é controlada pela vigilância e ela é associada ao CPF e ao número de registro do prescritor.
11: É bom lembrar que as receitas em papel continuam válidas e podem ser utilizadas de acordo com as regras aplicáveis a cada tipo de medicamento. A implementação do Sistema Nacional de Controle de Receituários, o SNCR, acontece de forma gradual até 29 de outubro de 2026. Mais informações sobre o novo sistema de receituários podem ser obtidas em gov.br/Anvisa. Reportagem Cleide Lopes.
2: Neste mês, o Inmetro promoveu uma operação para fiscalização de produtos infantis em lojas físicas e virtuais.
1: O objetivo é que a diversão seja segura e não acabe em acidente.
2: Conheça agora algumas dicas dos critérios que devem ser observados e o que fazer em caso de dúvidas ou denúncias.
0: Na hora de escolher um brinquedo, a segurança das crianças deve vir em primeiro lugar. Para prevenir riscos, o Inmetro, Instituto Nacional de Metrologia, Qualidade e Tecnologia, realizou durante o mês de setembro a Operação Criança Segura, que fiscaliza produtos infantis em lojas físicas e virtuais. O assessor da Diretoria de Avaliação da Conformidade do Inmetro, Leonardo Rocha, orienta os pais a verificarem a presença do selo de identificação da conformidade antes da compra.
10: Aquele selinho que tem a marca do Inmetro, junto com a marca do organismo de certificação responsável pela avaliação de conformidade daqueles brinquedos. Então, os pais, ao observarem a presença daquele selo, podem ter a tranquilidade de que aquele produto passou por um processo de avaliação com foco no cumprimento dos requisitos de segurança. Essa avaliação contempla auditoria da fábrica, onde o produto foi produzido, bem como a realização de testes, realização de ensaios em laboratório para verificar o cumprimento dos requisitos de segurança.
0: Entre os itens verificados estão brinquedos, berços e bicicletas, entre outros produtos infantis. Mas a atenção não deve parar no selo. É importante observar também se as informações estão em português e a classificação etária indicada na embalagem. O assessor do Inmetro, Leonardo Rocha, alerta para a diferença entre a indicação e a restrição de idade.
10: A indicação, ela tem relação com aspectos cognitivos. A criança, ela tem uma idade que vai permitir a ela aproveitar ao máximo aquele brinquedo. É diferente da restrição, que tem relação com segurança da criança. Aquele brinquedo, ele é restrito, ele é proibido para criança naquela faixa etária.
0: Outra dica é dar preferência ao comércio formal. Nas compras pela internet, o consumidor pode solicitar imagens do produto ou da embalagem, bem como o número de registro, quando for o caso. Denúncias podem ser feitas ao Inmetro por meio da plataforma Fala BR ou pelo telefone 0800 285 1818. Já os acidentes de consumo podem ser registrados no endereço SIMAC, com S e C mudo no final, .inmetro.gov.br. Reportagem Pablo Mundim.
1: Até 18 de outubro é possível contribuir com as regras do programa Selo Verde, que certifica produtos e serviços quanto à sustentabilidade ambiental.
2: A iniciativa também ajuda a garantir a competitividade dos produtos brasileiros no mercado internacional.
1: Podem participar fabricantes, prestadores de serviços, entidades representativas, especialistas, consumidores, órgãos públicos e demais interessados.
2: As sugestões podem ser enviadas por meio da plataforma brasilparticipativo.presidente. presidencia.gov.br.
1: E essas foram as notícias do governo federal.
2: Uma realização da Secretaria de Comunicação Social da Presidência da República.
1: Com produção da empresa Brasil de Comunicação.
2: Fique agora com o Minuto do TCU. Em seguida, as notícias do Poder Judiciário e do Congresso Nacional. Boa noite.
1: Boa noite para você. Até amanhã.
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17: O Tribunal de Contas da União analisou as medidas para melhorar o controle e o rastreamento de armas de fogo no Brasil. A auditoria monitorou ações do Ministério da Justiça, Polícia Federal, Exército e Secretaria Nacional de Segurança Pública. A fiscalização aponta problemas na integração dos sistemas e no acompanhamento de armas apreendidas, furtadas, roubadas ou extraviadas. O ministro relator do processo, Éder de Oliveira, falou sobre os resultados do trabalho.
18: A conclusão, senhor presidente, é que essa matéria de alta relevância ainda necessita de ações mais incisivas dos ministérios e órgãos correspondentes para melhorar o controle e a rastreabilidade das armas de fogo no Brasil.
17: O tribunal vai continuar acompanhando o cumprimento das medidas. Saiba mais em tcu.gov.br.
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19: Ministro Gilmar Mendes destaca imparcialidade do ministro Fachin no primeiro ano à frente do STF.
20: Justiça Eleitoral explica como consultar o local de votação para o pleito de domingo.
19: WhatsApp é citado como meio de assédio eleitoral em 37% das ações na Justiça do Trabalho.
20: Boa noite, eu sou Marcela Luiza.
19: E eu sou Walter Lima.
20: No início da sessão plenária de hoje, o ministro Gilmar Mendes, decano do Supremo Tribunal Federal, homenageou o ministro Edson Fachin pelo primeiro ano à frente da corte.
19: Gilmar Mendes destacou como marcas da gestão do ministro Fachin a imparcialidade, a serenidade e o compromisso com a preservação da estabilidade e da identidade institucional do tribunal. Vamos ouvir um trecho.
4: Em um ambiente de temperatura elevada, Vossa Excelência tem mantido o tom sóbrio, a palavra medida e o comprometimento integral com a manutenção da constância, da tranquilidade e do ethos decisório do Supremo Tribunal Federal.
19: O decano do STF também ressaltou que a gestão de Fachin tem se pautado pela Constituição e que essa diretriz tem orientado a atuação do ministro na condução da corte.
20: O plenário do Supremo decidiu hoje, por unanimidade, que servidores que assumem cargo público em outro ente federativo sem interrupção do vínculo com a administração têm direito de optar entre o regime de previdência complementar e o regime previdenciário anterior.
19: O tema servirá de parâmetro para casos semelhantes em todo o país. Marcelo Della Libera.
21: O caso concreto diz respeito a um servidor público municipal do Rio Grande do Sul. Ele questionava uma decisão da Justiça Federal que negou o direito de permanecer na sistemática previdenciária anterior à instituição do regime de previdência complementar dos servidores federais. O servidor alegava que deveria ter o direito de opção reconhecido porque já havia ingressado no serviço público municipal em fevereiro de 2008 e não houve interrupção do vínculo com o serviço público. O relator é o ministro Edson Fachin, que decidiu atender ao pedido feito pelo servidor. Os demais ministros seguiram o entendimento do relator. Assim, o plenário, por unanimidade, decidiu que servidores municipais, estaduais e distritais que ingressaram no Serviço Público Federal após a instituição da Previdência Complementar têm o direito de optar pelo regime anterior.
20: O primeiro turno das eleições 2026 é neste domingo. Você já sabe onde vai votar?
19: O repórter Fábio Ruas explica como consultar o local de votação.
22: Pode ser de forma presencial ou pela internet. Pela internet, dá para consultar pelo aplicativo e-título. É só acessar a opção Onde Votar. Vai aparecer o local de votação com endereço, zona e seção eleitoral. Também dá para acessar pelo computador. No site tse.jus.br ou na página do TRE do seu estado. Quem preferir, pode procurar cartórios eleitorais, centrais de atendimento ao eleitor e postos do Tribunal Regional Eleitoral de cada estado.
20: O WhatsApp aparece em 37% das ações sobre assédio eleitoral, analisadas pela Justiça do Trabalho.
19: E com o uso das redes sociais, esse assédio não fica apenas no ambiente do trabalho. Samanta Flor.
23: A pesquisa analisou 138 processos de todo o país. Além do WhatsApp e das redes sociais, foram identificados outros aplicativos de mensagens e plataformas usadas pelas empresas. Entre as provas apresentadas à Justiça estão mensagens digitais, áudios, documentos e depoimentos de testemunhas. Desde maio de 2023, a Justiça do Trabalho já registrou mais de 800 processos relacionados a assédio eleitoral.
20: STJ decide que Justiça Brasileira não pode julgar pedido de indenização de ex-jogador de futebol argentino contra produtoras do jogo eletrônico FIFA Soccer.
19: O atleta alegava uso indevido da imagem dele no jogo, que também é vendido no Brasil. Fátima Uchoa.
24: Para o STJ, a simples comercialização do jogo no varejo brasileiro não torna o Judiciário Nacional competente para resolver o caso, já que o ex-jogador mora fora, nunca atuou por clubes brasileiros e as empresas que criaram o jogo eletrônico são sediadas na Holanda e no Reino Unido. A relatora foi a ministra Nancy Andrighi.
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20: Uma boa noite.
19: E até amanhã.
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1: Eu sou Humberto Pinheiro e estes são os destaques de hoje do Jornal do Senado que começa agora. Medida provisória do Desenrola 3.0 começa a tramitar no Congresso. Senado pode votar confisco de bens usados em crimes sexuais e tráfico de menores. Estatuto do Ribeirinho será tema de debate na Comissão de Meio Ambiente. Boa noite. O Congresso Nacional vai analisar a medida provisória que criou o programa Desenrola 3.0. Serão beneficiados os brasileiros que tiverem dívida não paga com banco, órgão público, comércio ou prestador de serviço em geral. O programa vai durar até o dia 30 de junho de 2028 e tem como objetivo facilitar a quitação desses débitos e limpar o nome dos consumidores. Repórter Alexandre Campos.
2: De acordo com a MP, serão destinados 15 bilhões de reais para que a União compre a dívida dos credores originários com pelo menos 90% de desconto e renegocie diretamente com os devedores, repassando o mesmo abatimento recebido. O senador Oriovisto Guimarães, do PSDB do Paraná, lembrou que a medida vai ser boa para os credores, que irão receber um valor por uma dívida difícil de ser recuperada, e para os devedores, que ficarão com o nome limpo na praça.
3: É claro que isso vai atingir um número enorme de pessoas. Se estima que vai facilitar a vida em torno de 15 milhões de pessoas.
2: O texto editado também prevê medidas do Conselho Monetário Nacional para garantir a transparência de produtos financeiros ofertados no mercado e a melhor tomada de decisão pelos consumidores quando vão contratar algum empréstimo ou comprar um bem ou serviço, por exemplo.
1: A Comissão de Segurança Pública pode votar, após as eleições, o projeto de lei que autoriza o confisco e a destinação de bens móveis e imóveis utilizados na prática de crimes de tráfico e contra a dignidade sexual de crianças e adolescentes. A matéria também pune quem cede imóveis ou apoia esses abusos. A reportagem é de Bruno Lourenço.
4: A proposta diz que veículos, embarcações e imóveis de quem comete ou colabora com delitos de exploração sexual e tráfico infanto-juvenil poderão ser apreendidos, confiscados e revertidos para fundos públicos de assistência e proteção à infância. A senadora Damares Alves, do Republicanos do Distrito Federal, ressaltou durante a análise do projeto de lei na Comissão de Direitos Humanos a importância de agir contra o patrimônio de quem pratica ou contribui para a exploração de crianças e adolescentes.
5: A responsabilidade por esses crimes não recai somente nos atores, mas alcança os partícipes, como medida dissuasória, aqueles que prestam auxílio na prática delituosa. Por exemplo, aquele que empresta a casa para que uma criança seja explorada sexualmente, que empresta o hotel para que uma criança seja explorada sexualmente.
4: Depois da Comissão de Segurança Pública, a proposta, que surgiu da CPI dos Maus-Tratos, segue para a Comissão de Constituição e Justiça.
1: Já a Comissão de Meio Ambiente pode realizar um debate antes de votar o projeto que cria o Estatuto do Ribeirinho. O pedido do debate ainda precisa ser aprovado pelos senadores. Repórter César Mendes.
6: O Estatuto do Ribeirinho busca assegurar políticas públicas em áreas como saúde, infraestrutura e atividades produtivas para as comunidades tradicionais do Brasil que vivem às margens de rios, lagos e igarapés. Mas o senador Zequinha Marinho, do Podemos do Pará, pediu um debate antes da votação para analisar os critérios de identificação dessas áreas, a forma de comprovar o uso tradicional e os procedimentos de cadastro das comunidades. Para o senador Jaime Bagatoli, do PL de Rondônia, o debate pode reunir informações técnicas, jurídicas e administrativas para definir critérios mais claros, evitando futuros conflitos.
7: Nós temos diversos proprietários com documentos de área, nós temos que dar segurança jurídica também às pessoas, mas sabemos o direito que os nossos ribeirinhos têm.
6: O pedido do debate sobre a criação do Estatuto do Ribeirinho precisa ainda ser aprovado na Comissão de Meio Ambiente.
1: Um novo projeto em análise no Senado propõe a criação do programa Jovem Aprendiz Digital. O texto prioriza estudantes da rede pública e jovens em situação de vulnerabilidade. Repórter Pedro Pincer.
8: A formação deverá abranger ferramentas de trabalho e comunicação, análise de dados, fundamentos de programação, segurança da informação, comércio digital e uso responsável da inteligência artificial. Os conteúdos serão adaptados às atividades e ao nível de desenvolvimento do aprendiz. Terão prioridade estudantes e ex-alunos de escolas públicas, jovens em situação de vulnerabilidade social ou de famílias inscritas no Cadastro Único, pessoas com deficiência e grupos com menor participação nas ocupações digitais. O projeto prevê o aproveitamento de laboratórios, unidades móveis, plataformas de ensino e instrutores do Sistema S, inclusive em municípios do interior. Os contratos do programa contarão para o cumprimento da cota de aprendizagem já prevista na CLT. Microempresas e empresas de pequeno porte poderão aderir voluntariamente.
1: E uma nova lei sancionada pelo presidente da República reduz os tributos.

0: ações dessas empresas para competir com as estrangeiras e fortalecer o setor no país. A partir de janeiro de 2027, a contribuição social sobre o lucro líquido, a CSLL, cai de 15% para 9%. Relator do projeto no Senado, o senador Camilo Santana, do PT do Ceará, explicou que a diferença de tributação favorece a contratação de resseguradoras no exterior.
1: As resseguradoras estrangeiras muitas vezes operam em jurisdições com regimes tributários mais competitivos. Essa assimetria desestimula a manutenção do capital no Brasil e incentiva o envio de prêmios de resseguro para o exterior, gerando saída de divisas.
0: A partir de janeiro de 2030, as resseguradoras também deixarão de pagar o adicional de 10% do imposto de renda.
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5: A Justiça Eleitoral e a Polícia Civil de Santa Catarina tomaram uma iniciativa pioneira para garantir o voto livre e seguro das mulheres vítimas de violência doméstica. Nas eleições de 2026, quem tiver medida protetiva poderá votar numa sessão diferente da conhecida pelo agressor. Quem explica essa mudança é a repórter Raíssa Abreu.
6: O Tribunal Regional Eleitoral de Santa Catarina entendeu que a regra da transferência temporária de eleitores, o voto em trânsito, poderia valer para que mulheres com medida protetiva mudassem temporariamente seus locais de votação. É o que explica o coordenador de gestão do Cadastro Eleitoral, Carlos Gerber.
7: Houve uma interpretação que a mulher com medida protetiva, ela tem a sua liberdade, a sua acessibilidade, o seu acesso aos locais mais restritos, e isso poderia impedir por uma razão de segurança pessoal dela de deixar de votar.
6: De acordo com Gerber, a ideia está sendo levada ao Tribunal Superior Eleitoral, que pode estender a possibilidade a todo o país nas próximas eleições. 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
5: Com trabalhos técnicos de Eliseu Caires, o Jornal do Senado fica por aqui. Acompanhe agora as notícias da Câmara dos Deputados. Boa noite e até amanhã.
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8: Câmara aprova prioridade para mães solo no Sistema Nacional de Empregos.
9: Proposta institui política para ampliar ações de saúde nas escolas públicas.
8: Projeto de lei busca melhorar condições de emprego para jovens indígenas.
9: Boa noite. Avança na Câmara a proposta que visa aprimorar as condições de emprego para jovens indígenas. A repórter Maria Neves traz mais informações sobre a iniciativa.
10: A Comissão da Amazônia e dos Povos Originários e Tradicionais da Câmara aprovou o projeto do deputado defensor Estélio Denner, do União de Roraima, que institui programa de emprego e formação para jovens indígenas. Dentre as vantagens previstas para empresas que contratarem indígenas entre 19 e 29 anos, está a redução de 50% na contribuição para a Previdência Social sobre o salário do novo empregado. O benefício será concedido por até 36 meses. Empresas que aderirem ao programa terão outras vantagens, como prioridade na participação em programas e editais federais de inovação e desenvolvimento regional. A contratação de jovens indígenas também contará como critério de desempate em licitações públicas. O texto aprovado determina que o poder público deverá promover a qualificação técnica e profissional de jovens indígenas por meio de cursos gratuitos. Para isso, prevê parcerias com órgãos e entidades públicas de educação e com o chamado Sistema S, que inclui, por exemplo, SESI e SEBRAE. A execução

0: programa terá de contar com organizações indígenas registradas. O projeto também prevê que as empresas forneçam aos trabalhadores indígenas informações claras sobre seus direitos trabalhistas com respeito às suas especificidades culturais e linguísticas. Sempre que possível, o programa deverá utilizar materiais bilíngues. O projeto que institui o Programa de Emprego e Formação para Jovens Indígenas ainda será avaliado pelas Comissões de Finanças e Tributação e de Constituição e Justiça. Se aprovado, poderá seguir para o Senado. Da Rádio Câmara de Brasília, Maria Neves.
1: Direitos Humanos.
2: Jefferson Rodrigues, do PSDB de Goiás, defende a aprovação de proposta que reforça a proteção à liberdade religiosa e aos locais de culto. Autor da matéria, ele assinala que o objetivo é impedir interferências indevidas do poder público no funcionamento interno de igrejas.
3: Jefferson Rodrigues cita decisões judiciais recentes que teriam limitado o conteúdo de pregações, situação que o deputado caracteriza como censura prévia. Ele afirma que manifestações baseadas na doutrina de cada religião não podem ser consideradas ilegais sem análise de eventual abuso.
2: Doutor Ismael Alexandrino, do PSD de Goiás, é autor de projeto que cria classificação etária específica para desenhos animados e animações digitais para crianças. A proposta estabelece faixas para menores de 2 anos, de 2 a 4 anos e de 4 a 6 anos.
3: Segundo o doutor Ismael Alexandrino, o objetivo é proteger as crianças dos riscos de conteúdos inadequados e orientar pais irresponsáveis. O projeto também obriga plataformas digitais a verificar a idade dos usuários, auditar conteúdos infantis e ajustar os sistemas de recomendação.
2: Rui Falcão, do PT de São Paulo, sugere a realização de audiência pública para discutir relatos de perseguição a ativistas e dirigentes que defendem os direitos do povo palestino. O deputado é um dos autores de requerimento apresentado à Comissão de Direitos Humanos da Câmara.
3: Rui Falcão assinala que o encontro deve abordar denúncias de censura e intimidação contra pessoas que se manifestam sobre o conflito entre Israel e Palestina. Ele ressalta a importância da liberdade de expressão e da preservação do debate sobre violações de direitos humanos.
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1: Relações Exteriores.
2: Dani Cunha, do PL do Rio de Janeiro, destaca a importância da Frente Parlamentar Mista em apoio à integração União Europeia-Mercosul para o acompanhamento da implementação do acordo comercial entre os dois blocos. A deputada avalia que o grupo tem contribuído para o avanço do tratado.
3: Dani Cunha lembra que o acordo reduz tarifas de importação e amplia as oportunidades de comércio entre os países do Mercosul e da União Europeia. Ela defende que o Congresso siga de perto os efeitos das novas regras sobre os setores produtivos brasileiros.
2: Nicolete, do PL, pede ao governo melhorias na infraestrutura e na capacidade operacional dos postos de fronteira de Roraima. O deputado entende que a iniciativa vai melhorar o comércio exterior e ampliar a integração econômica de Roraima com a Venezuela e a Guiana.
3: Nicolete observa que o crescimento da produção agropecuária e agroindustrial roraimense causa gargalos que dificultam a expansão das exportações. Entre as medidas sugeridas por ele estão a modernização dos postos de fiscalização e a desburocratização para a liberação de cargas.
1: Transportes.
2: Comissão mista aprova a medida provisória que institui linha de crédito para entregadores e motoristas, incluindo o transporte escolar. A reportagem é de Emanuele Brasil.
5: A comissão mista, que analisa a medida provisória que institui linha de financiamento para entregadores, motociclistas e ciclistas, aprovou o relatório da deputada Amanda Gentil, do PP do Maranhão. A proposta alcança profissionais cadastrados em plataformas digitais há pelo menos 6 meses e que tenham feito no mínimo 100 corridas ou entregas. A linha de crédito também vale para motociclistas profissionais com vínculo empregatício formal e pelo menos 6 meses de exercício da atividade. O financiamento poderá ser usado para comprar motocicletas, motonetas, ciclomotores, flex e bicicletas elétricas produzidas no Brasil ou vinculadas a projetos de investimento produtivo nacional. Caberá ao Ministério do Desenvolvimento, Indústria, Comércio e Serviços definir os fabricantes e a lista de marcas e modelos. O texto aprovado autoriza o uso de recursos do Fundo de Investimento de Infraestrutura Social para financiar a renovação da frota e investimentos relacionados ao transporte urbano e para reduzir os riscos das operações e ampliar a oferta de crédito. O arranjo prevê a cobertura de garantia do Fundo Garantidor de Operações e do Fundo Garantidor para Investimentos. A relatora acolheu 6 das 14 emendas apresentadas ao projeto do Poder Executivo. Entre as alterações está a que inclui os profissionais do transporte escolar entre os beneficiários da linha de crédito. O relatório também autoriza os bancos a adotarem sistema de pagamento flexível para as operações. A regra permite a cobrança de parcelas com valores diferentes no início e no final do financiamento, com o objetivo de facilitar o acesso ao crédito pelos trabalhadores. A deputada Amanda Gentil explicou o objetivo das alterações.
6: A gente tem um espaço para poder trazer uma análise de crédito um pouco mais sensível para o trabalhador que está ali na ponta e para que ele consiga fazer o uso desse financiamento.
5: O texto segue agora para análise dos plenários da Câmara dos Deputados e do Senado. Da Rádio Câmara de Brasília, Emanuele Brasil.
3: Milton Vieira, do Republicanos de São Paulo, pretende tornar obrigatório o uso de lacre físico de segurança nas placas de motocicletas, ciclomotores, triciclos e quadriciclos. Ele acredita que a medida dificulta a remoção e a clonagem das placas, facilitando a identificação dos veículos.
2: O projeto de Milton Vieira determina que o lacre seja inviolável, numerado e rastreável, sem substituir os mecanismos digitais de identificação já utilizados. A proposta também prevê multa e remoção do veículo que circular sem o dispositivo ou com lacre adulterado.
3: Fábio Chioquete, do União de Santa Catarina, propõe que motoristas flagrados dirigindo embriagados, mas sem causar acidentes com vítimas, não sejam presos em flagrante. A proposta permite que a polícia registre apenas um termo circunstanciado de ocorrência no local da abordagem.
2: De acordo com Fábio Chioquete, a medida busca desburocratizar a atuação do poder público e evitar prisões desnecessárias. Segundo o autor, a intenção é reduzir a sobrecarga do sistema carcerário e concentrar os esforços policiais e judiciais nas ocorrências mais graves.
1: Trabalho.
3: A Câmara aprovou um projeto que garante atenção especial à mãe solo no Sistema Nacional de Emprego. A repórter Paula Bittar acompanhou a votação.
7: A Comissão de Constituição e Justiça da Câmara dos Deputados aprovou um projeto que garante atenção especial às demandas das mães solo no Sistema Nacional de Emprego, SINE. O texto aprovado estabelece o atendimento especial para viabilizar a participação dessas mulheres em oportunidades de trabalho, emprego, renda e empreendedorismo. O projeto também define que, caso não sejam preenchidas as vagas reservadas a mulheres em situação de violência doméstica e familiar, o saldo deverá ser destinado sucessivamente a mães solo, mulheres em geral e público em geral. De acordo com a autora da proposta, a deputada Laura Carneiro, do PSD do Rio de Janeiro, as mães solo enfrentam dificuldades estruturais no mercado de trabalho e muitas acabam recorrendo à informalidade. A proposta que garante atenção especial às demandas das mães solo no Sistema Nacional de Emprego segue agora para análise do Senado. Da Rádio Câmara de Brasília, Paula Bittar.
1: Previdência.
2: Fábio Macedo, do Podemos do Maranhão, defende a aprovação de proposta que regulamenta a aposentadoria especial dos agentes comunitários de saúde e de combate às endemias. O texto estabelece idade mínima de 52 anos para homens e 50 para mulheres, com pelo menos 20 anos de atividade na função.
3: Fábio Macedo ressalta que a medida assegura a integralidade para que o benefício corresponda à remuneração recebida no momento da aposentadoria, além de paridade com os profissionais da ativa. A proposta também considera o período de readaptação funcional como tempo de efetivo exercício.
1: Consumidor.
2: Paulo Teixeira, do PT de São Paulo, pretende estabelecer novas regras para rótulos, embalagens e publicidade que façam referência a frutas para torná-los mais claros. Ele acredita que os produtos precisam indicar a quantidade de cada fruta efetivamente utilizada em sua composição.
3: Paulo Teixeira explica que quando a imagem ou a divulgação destacar uma fruta que não esteja presente no produto, deve haver um aviso informando essa ausência. A iniciativa pretende evitar que a apresentação dos alimentos crie uma percepção diferente de sua composição real.
1: Desenvolvimento regional.
2: Samuel Viana, do União de Minas Gerais, recomenda a aprovação do texto que aperfeiçoa a Política Nacional de Proteção e Defesa Civil. O projeto reforça o monitoramento de desastres, a integração de dados entre os entes da federação e a coordenação das ações de prevenção e resposta.
3: Relator da matéria, Samuel Viana, avalia que as mudanças devem ser incorporadas à legislação já existente para evitar a criação de normas com funções semelhantes. A matéria também prevê um cadastro nacional de voluntários para atuação em situações de desastre.
2: Júlio César, do PSD do Piauí, propõe proteger os incentivos fiscais do imposto de renda para empresas que investem nas regiões Norte e Nordeste. O texto busca garantir a continuidade dos projetos de desenvolvimento nas regiões da Sudã e da Sudene.
3: De acordo com Júlio César, os incentivos regionais são fundamentais para atrair novos investimentos, gerar empregos e reduzir as desigualdades no país. Para ele, o corte nesses benefícios compromete a segurança jurídica e a competitividade dessas regiões.
2: Carlos Chiodini, do MDB de Santa Catarina, apoia a criação de concursos especiais de loteria para ajudar municípios em estado de calamidade pública. Pela proposta, a maior parte da arrecadação seria destinada às cidades afetadas proporcionalmente à população atingida.
3: Carlos Chiodini argumenta que a medida pode acelerar a chegada de recursos às comunidades atingidas por desastres naturais. O projeto também prevê transparência e prestação de contas sobre a aplicação do dinheiro recebido pelos municípios.
1: Economia.
2: Yandra Moura, do União de Sergipe, é autora de projeto que visa combater o superendividamento no país. O projeto estabelece câmaras municipais de renegociação de dívidas e teto de 30% da renda familiar para novos empréstimos de consumo.
3: Yandra Moura argumenta que a medida restaura a dignidade financeira de milhões de brasileiros e contém os altos juros do cartão e do crédito rotativo. Ela acrescenta que a proposta prioriza famílias chefiadas por mulheres, idosos e pessoas com deficiência.
1: Educação.
2: Deu o primeiro passo na Câmara a proposta de uma política nacional para ampliar ações de saúde nas escolas. A repórter Kate Nayane tem mais detalhes.
8: A Comissão de Educação da Câmara dos Deputados aprovou o projeto que cria a Política Nacional de Saúde na Escola e transforma em lei as principais diretrizes do atual Programa de Saúde na Escola. A proposta consolida iniciativas desenvolvidas nas escolas públicas em parceria com o Sistema Único de Saúde, o SUS. Segundo a relatora da proposta, deputada Nelly Aquino, do Podemos de Minas Gerais, a criação deste programa deve ajudar na promoção da saúde e prevenção de doenças no ambiente escolar, além de estimular o protagonismo de crianças e adolescentes em ações de saúde. Outros objetivos são o enfrentamento de vulnerabilidades que possam comprometer o desenvolvimento escolar e fortalecer a participação da comunidade. A proposta que cria a Política Nacional de Saúde na Escola será analisada em seguida pela Comissão de Saúde. Da Rádio Câmara de Brasília, Kate Nayane.
3: Delegado Matheus Laiola, do União do Paraná, é autor de projeto que amplia os direitos das estagiárias gestantes. A proposta prevê 30 dias de licença à maternidade com manutenção do vínculo e da bolsa auxílio, quando houver, além de indenização pelo recesso não usufruído.
2: O projeto de delegado Matheus Laiola também amplia de 2 para 3 anos o prazo máximo de estágio na mesma instituição. A proposta estabelece ainda prazo de 15 dias para que as instituições de ensino se manifestem sobre a renovação do estágio.
1: Saúde.
3: Euclides Petersen, do Republicanos de Minas Gerais, pede informações ao Ministério da Saúde sobre o uso do ácido folínico no tratamento de pessoas com transtorno do espectro autista. Ele quer saber se o governo estuda a possibilidade de oferecer o medicamento pelo SUS.
2: O deputado também questiona se existem estudos sobre os possíveis benefícios do ácido folínico para pessoas com TEA e se há pedidos para que o tratamento seja avaliado pelo SUS. Euclides Petersen pergunta ainda se o governo pretende criar projetos para testar o uso do medicamento em casos específicos.
1: Esporte.
3: Danley de Deus Hinterholtz, do PSD do Rio Grande do Sul, destaca o papel do esporte no desenvolvimento e na inclusão de pessoas com síndrome de Down e com autismo. O deputado reitera que a prática esportiva contribui para a saúde, a autonomia, a convivência e a participação social.
2: Danley de Deus Hinterholtz propõe um debate com especialistas, educadores, associações e familiares sobre os desafios e as experiências de inclusão por meio do esporte. Ele explica que o objetivo é fortalecer políticas públicas que integrem o esporte, a educação e os direitos dessas pessoas.
3: Helena Lima, do PSD de Roraima, defende proposta que inclui entidades esportivas sem fins lucrativos entre as instituições que podem ter imunidade de impostos. A medida abrange organizações certificadas dos movimentos olímpico, paralímpico, clubístico e educacional.
2: Na opinião de Helena Lima, a imunidade pode fortalecer projetos esportivos voltados à inclusão social, à educação e à formação de atletas. Ela argumenta que o alívio tributário ajuda a manter o funcionamento dessas entidades e a continuidade de ações de interesse público.
3: Termina agora o Jornal Câmara dos Deputados, produzido pela Rádio Câmara, com trabalhos técnicos de Wellington Teles e a apresentação de Val Monteiro e Luciana Vieira. Uma boa noite para você.
2: A Voz do Brasil volta amanhã. Boa noite.
1: 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Boa noite.

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Boa noite. Boa noite, Chapecó. A noite chegou e com ela também o nosso encontro. Está começando o Love Line, a sua linha direta com a emoção, com as histórias de amor, os encontros, os desencontros, a saudade e principalmente com aquelas músicas que conseguem dizer aquilo que muitas vezes o coração não consegue explicar. Então, diminua um pouco o ritmo do dia, deixe a música entrar e permita que a emoção faça companhia a você. Eu sou o Dema e vou estar nessa noite trazendo as melhores músicas românticas, porque o Love Line é isso: música, sentimento e companhia. Você me faz sentir renovado e o Make Me Feel Brand New. 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

Era 1984. Purple Rain com Prince. Leon Rimes, How Do I Live? E Simple Red, You Make Me Feel Brand New. Você está ouvindo Love Line? A sua linha direta com emoção até uma. Love Line é isso, gente. É música, sentimento e companhia. Na sequência, Bryan Adams, Quando um Homem Ama Uma Mulher. When a Man Loves a Woman. Boa noite.

Essa é Faith Hill com Breathe. 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O Love volta já.

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20: 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Little Texas do My Love. E o Love continua até a 1:00.

Boa noite pra Lúcia e o seu príncipe, o Bido. Alô, Bido, aquele abraço. O homem que mudou a vida dessa mulher. Ela completamente apaixonada. Lúcia e Abdo. No 9 tem Savage Garden, I Knew I Loved You.

Roupa nova, começo, meio e fim. E olha a mensagem que essa música deixa pra gente nessa noite. A vida também é feita de recomeços. Às vezes, uma história termina e a gente acredita que o coração não vai mais conseguir sentir daquela maneira. Mas o tempo passa, a vida continua e, de repente, alguém chega e mostra que ainda existe espaço para uma nova história. Porque amar de novo exige coragem. É deixar para trás alguns medos, algumas lembranças e permitir que o coração volte a acreditar. Talvez seja isso que o amor tenha de mais bonito, a capacidade de transformar um fim em um novo começo. E o Loveline continua, nessa noite, fazendo companhia para você, porque ainda tem muita música para falar aquilo que o coração sente. O Loveline volta já.

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Boa noite para a Pâmela e para o Joaquim, no Passo. Também Roberto e Janete. Na sequência, aonde quer que você vá, os Paralamas do Sucesso. O Love segue até uma, patrocínio Motel Momentos, aberto 24 horas.

Aí souberam com o All for One. Quero mandar uma boa noite pro Sargento Leozinho da Costa, ele que é muito romântico, tá aí curtindo logo. 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Love Line volta já.

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15: E no Love tem Rascal Flatts, What Hurts the Most.

Meia-noite, madrugada de quinta, 1º de outubro, Paul Young, música que foi sucesso no ano de 1985, a cada minuto que você se vai. Every Time You Go Away.

Meia-noite, 28, na sequência Rock 7, Listen to Your Heart. Love.

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2: De Odilon Ramos, Cambicho no Céu.

0: 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Faz tempo que ando de achegos com ela. 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Já sei em que canto da invernada grande vou vê-la surgir. Não tenho relógio, mas sempre pressinto quando ela vem vindo. Um vento moleque me vem de mansinho, trazendo perfume de flores do campo e dando notícias que a estrela já vem. Meu peito escramuça, me entono, me assanho. Detrás de uma branca cortina de nuvens, a linda me espia. Que brilho ela tem! Me achico de amores, mas juro que ela me ama também. Pois quando me avista, sarandeia, pisca, sorri lá no céu e acende em meus olhos lumes de esperanças. Ficamos proseando por horas a fio, trocando carícias de olhares e brisas. Por fim, me recolho, que a noite vai alta, e a vejo chorando gotas de sereno nesta despedida, pingando cristais no verde dos campos. Dirão que é loucura. Sei que é muito pouco namorar de longe minha prenda estrela. Mas pra mim, já basta saber que me espera. 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

Nossa Senhora Sulina, protetora dos jinetes, de todos aqueles que no dia a dia se alimentam do perigo, que sobrevivem da espora de um tento solar e da clina, e desta coragem ferina de jinetear apobreado. Que o talhador do campeiro seja para todo o rosário, o galpão, o santuário, o fogo deixou nossa imagem, passado, presente e futuro, porque foi assim, deste jeito, que o nosso Rio Grande foi feito, com fé em Deus e coragem. Que o S das adagas, cravado no chão, nos sirva de cruz. Que o badalo do sincero seja o sino das capelas. Que a espora cantadeira cante milongas de paz no garrão de quem as traz, andando sempre com elas. Protege todo este povo, os de a pé e de a cavalo, aqueles que laçam e que pialam do saca-laço ao porteiro, cavalhada, gadaria, tudo que vem do campo. Em nome do Pai, do Filho, do Espírito Santo, rogai por nós.

0: Brasil. Com esse Brasil. O que tem de mulher bonita nesse Brasil todo? Olha aqui. O exemplo daqui hoje.
1: Meu Deus do céu.
0: A mulherada tá tomando conta. Tanto é que nós, Minério Senhor, resolvemos fazer mais uma vez uma homenagem para vocês, mulheres. Uma música de tanta homenagem, chega a ser religiosa a música.
2: Religiosa?
0: Claro, uma música religiosa para as mulheres. Ah, é? E o título é Amém.
2: Ó. Amém!
0: Amém! Amém, ó. Associação das Mulheres Encalhada Mesmo.

mulher, né? Aí alguma tem que sobrar. As que estão sobrando, se quiser, a gente leva pro Rio Grande. Pode ser? Enquanto isso, vou deixar a mulherada.

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1: Muito bom dia, 5h10, amanhã da quinta-feira, 1 de outubro de 2026, ainda com o tempo meio fechado aqui com neblina no vento minuano, tá começando mais uma edição do nosso Bom Dia Sul para os nossos grandes parceiros da Foroeste Foton, a força que move seu trabalho com as máquinas da Foroeste Foton. 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Joãozito Gaúcho, Bom Dia Sul!
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1: Pra
0: vamos pra galera que deixar os abraços, bom dia Sul!
2: Bom dia meu amigo Matheus! Bom! Tudo certo? Que é o Fabiano. Toca pra nós hoje aí uma do de Paulo e Paulino. Qualquer uma aí deles, beleza, meu amigo? E vamos que vamos, né? Podemos parar. Manda um alô aí pra toda a gorizadinha já que tá na rodagem aí, cedo, cortando o tapetão preto. Aquele abraço.
0: Valeu, garoto! Fabiano mandou mensagem 13h58 da manhã. Ô, cara trabalhador! Rapaz, virando madrugada aí. Fabiano, aquele abração pro amigo aí. Bom dia de serviço pra ti aí. E claro, muita saúde, muita paz pro amigo. Bom dia!
3: Bom dia, Matheus. Como é que tá esse gaúcho velho? Irmão aí, né? Ligado na melhor.
0: Ficando marcando. Cada vez mais vê, né, senhoria?
3: Feira, né?
0: Cada dia.
3: Passar aí pra desejar um começo de mês maravilhoso, que todo mundo realiza o sonho esse mês aí. Roda pra nós aí hoje o Paulinho Micharia. Ela mentiu pro tio. Oferecer pra todos os mateadores, todos gostaram da música. Um abraço, uma boa quinta-feira e tudo de bom.
0: Tá bom, já tá pronto aqui o Paulinho Micharia pra daqui a pouquinho. Seu Ari Galovê, cadê a foto do mate, seu Ari? Tudo de bom pra amigo! Matheus, que o dia seja maravilhoso aí pra todos nós. Mandou aqui o Edilson. O Sidney Prigoli tá por aqui. Matheus, bom dia, bom dia. Se possível, manda pra nós aí corpo esgualepado pros guri aqui da Quanta Jateamento. Os guri todo esgualepado, né? Com problema aí, ó, cara. Abração pros guri da Quanta Jateamento. Especialmente o Sidney Prigoli. Olha aí, bom dia, vamos gurizada, acorda gurizada, quem mais tá por aqui deixando bom dia, Matheus Adilha Skill, também mandou cedo aqui, 3h pouco da manhã, Matheus, que seja um dia maravilhoso pra nós, uma ótima quinta-feira abençoada, maravilhosa, com Deus no comando, nos proteja sempre, que ele nos proteja sempre, né, e a música hoje do Tchê Loquedo pra curtir com as gurias e com os meninos da lavanderia da BRF, este povo aí das madrugadas, lavando roupa suja, é, pessoal da BRF, grande abraço, alô, lavanderia!
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0: aquele abraço pra vocês aí!

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0: Pica meu galo velho! Estamos com 5h29 abraçando toda a nossa região, agora com neblina um pouco mais forte aqui no vento minuano. Você que tá na estrada aí vai receber o buzinar. Bênçãos pra mais um mês que tá começando!
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0: Bom, 5h29, hora da previsão do tempo, tá indicando uma quinta-feira que vai ser nublada aqui pra Chapecó, mas sem possibilidade de chuvas fortes. Quem sabe algumas garoas hoje ao longo do dia, mas pouca coisa. Tá marcando zero aqui de chuva pra hoje aí. Bastante nebulosidade, alternando alguns períodos de sol, algumas janelinhas de sol, com máximas batendo 22 graus. Nesse momento, 17 graus aqui no vento minuano, região aqui de Chapecó. 17 a 22 hoje a temperatura. Amanhã, sexta-feira, 12 a 13 graus. De manhã fica mais friozinho, de manhã à tarde batendo 20, 21 graus. O sol poderá aparecer especialmente depois do meio-dia, mas ainda com muita instabilidade, especialmente em nebulosidade. Chuva, zero também. Quinta, sexta e sábado, sem chance. Nebulosidade também para o sábado e muitas nuvens. 14 a 15 graus de manhã à tarde, batendo 24, 25 com sol depois do meio-dia. Mas sol também, né? Entre as nuvens aqui. Pode chover um pouquinho no sábado à noite, mas pouca coisa. Então vamos colocar aqui tempo limpo, né? Tempo sem chuva. Limpo não, né? Sem chuva. Para quinta, sexta e sábado. No domingo, teremos instabilidade importante. Pessoal que vai voltar aí, né? Ou que vai pegar a estrada, enfim, domingo de madrugada, de manhã, tarde e noite. Nós temos aí possibilidade de chuva mais forte pela parte da manhã e também pela parte da tarde. Mas depois das 3, 4 horas o tempo vai dando uma melhorada aí. Na segunda-feira volta com chuva também, especialmente pela parte da manhã até a noite. Então vai começar umas 9, 10 horas da manhã e vai perdurar até a noite. Domingo e segunda, dois dias de instabilidade importante para a nossa região. Temperaturas batendo 20, 21 graus mais ou menos aí nos dois dias e começando com 15, 16 graus tanto domingo quanto segunda-feira. Informações do tempo no nosso Bom Dia Supra Wind, Clima Terra e Clima Tempo. Bom dia, você que tá chegando agora, nosso WhatsApp é o 33613130. Bom dia, Brasil!
2: Bom dia, bom dia, bom dia, galera do Oeste Capital. Bom dia, Matheusito, toda semana por cá. Bora que bora, mais uma quinta-feira aí de trabalho. Amanhã já é sexta e assim por diante. Positivo, manda um abraço pra todos nós, galera da Cetric, galera do GFN, GDE, minha galera toda aí, positiva. Foi possível tocar uma música pra nós aí. Hoje a giripoca vai piar.
0: Vai piar a noite inteira, vai.
2: Por favor, hein? Tá bom, Matheusinho? Não for o Oeste Capital. Fuja, louco, velho.
0: Fuja, louco! Informação do amigo aí, ó.
3: Acidente, tem um caminhão tombado bem na curva aqui, antes da... Daqui do Mirante, aqui, sabe? Aqui tem um acidente, tem um caminhão tombado, eles tão baldeando a carga.
0: Região de Nonoai aqui, só pra confirmar, ó. É subindo Nonoai, então nós temos aí um caminhão tombado, viu? Aquele abração aí. Vamos, Josemar, meu amigo!
4: Hoje é quinta-feira.
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bom dia pra galera toda. 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E claro que tem aí pro teu final de semana que tá chegando.

0: 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E o evento vai ser no dia 10 de outubro. 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
1: Eu tô na noia.
2: Tu tá o quê? Vai pra casa do cachorro sem vergonha. Parece um vagalume com ressaca. Que é isso, tio? É mentir pros outros agora?

0: Eu não minto pro titio. A mamãe tá me chamando, já tô indo embora. Tchau pro senhor, titio. Tchau, até outro dia. Tchau, tio.
1: Paulinho Micharia. Vamos que vamos. Vamos lá, 6:03. 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
3: 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Para Super IP, os amistosos de hoje. 7 horas da manhã tem Japão e Equador, horário de Brasília. Teremos aí durante o dia Uzbequistão e Síria. E é isso, né? Os principais jogos de hoje aqui, agenda de jogos pelo mundo. Ontem a Argentina fez 4-0 na Bolívia sem o Messi, mas o Nico Paz, o jovem Nico Paz, fez um grande jogo e o Flaco Lopes fez o seu primeiro gol com a camisa da seleção argentina, jogador do Verdão do Palmeiras, então marcando seu primeiro gol, ele que jogou a Copa do Mundo. Jogou, mas não marcou, né, na Copa do Mundo. Ontem ainda Lituânia 3, Andorra 0, e é isso de destaque dos principais jogos, Argentina fazendo 4 na Bolívia, o que já era esperado aí. Pela Série B do Brasileiro, hoje tem dois jogos na abertura da rodada 31, fase decisiva e muito divertida da Série B do Brasileiro. Atlético e Sport às 8h30 da noite. O Sport luta ali pra entrar no G6 da competição e o Atlético luta pra não cair, mas já tá com 42 pontos. Acho difícil que tenha alguma chance. E ainda teremos hoje, só que às 9 horas da noite, Novo Horizontino e Goiás. Novo Horizontino no G6 e o Goiás é o 11º, faz uma campanha que nem o Atlético ali no meio de tabela, né? Teremos amanhã São Bernardo e CRB, Londrina e Criciúma, Juventude e Operário, Fortaleza e Náutico. O Avaí joga então no sábado às 11 horas da manhã contra o Ceará e o Criciúma vai encarar o Londrina amanhã às 8h30. Londrina ainda tentando ali de alguma forma sair da zona de rebaixamento. No G6 tem Vila Nova 54, Juventude 53, Fortaleza 52, Novo Horizontino 51, Criciúma 50 e Atlético de Goiás com 49. É um ponto atrás do outro, impressionante. Todo mundo embolado na Série B do Brasileiro. E lembrando que a gente vai ter jogos também do Campeonato Brasileiro nos próximos dias. Na sexta-feira, às 8 horas, São Paulo e Santos. E pela Série A, no sábado, Atlético Mineiro e Bragantino em rodadas atrasadas. 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
2: Vamos! Muito bom dia pra galera toda! Vamos acordar, mês novo chegando! E anunciando que amanhã de manhã não teremos horário político obrigatório aqui às 7 horas da manhã. E já vamos preparando aqui os prêmios de amanhã, sexta-feira premiada pra comemorar. Bom dia, Sul!
14: Bom dia, certo? Só dá uma olhada ainda pra na Chapada, Arvoredo. Jesus, não enxerga nada nesse
2: lugar. Tá chapadão mesmo.
14: Beleza, bom dia.
2: Fumacê. Alô, seu Isidio. Muita neblina aqui na 283. Aquele abração pra mim, seu Isidio. Cuidado, redobrado.
15: Fala, Teuzinho. Renatinho por detrás, escutando o programa do amigo. Manda um abraço pra gurizada que tá na escuta aí. Todos os meus amigos do trecho aí. Hoje um abraço vai pro meu primo Ivonei Briancini. A tia Leda. Pro pai, pra mãe, que estão lá partindo do rádio, o seu Leonir e a dona Glorice, com a gurizadinha lá da Benefato, pro meu amigo Pantufa e pro Jefinho da Cetric.
2: Ô, Jefinho!
15: Toca uma do Gildo de Freitas, beleza? E deixa aqui que vale mais do que dinheiro. Aquele abraço!
2: Tudo achei que era varas de ouro. Ah, é, achei que era prata. Mas é aquele abraço.
16: Louco, meu!
2: Ah, Renatinho, grande abraço pra você aí. Tudo de bom, papai e mamãe do Renatinho. E a turma da linha Caravaggio, bom dia.
17: Bom dia, Matheus. Tudo certo? Quinta-feira, então. Hoje estou conseguindo pedir mais uma delícia. E hoje preciso te encontrar. Vamos oferecer lá pro Ivo, lá pro Marcelo, lá para aquela gurizada da agropecuária, nossos colegas do sindicato, os motoristas, os vigilantes, o pessoal lá dos postos Alfa, o complexo do seu Alfa, lá por lei da Fazenda Vale, a quadrilha do Puxo Carachado. O pessoal tá sempre na escuta aí. Beleza, meu amigo? Aquele abraço.
2: Homenagem a todos os nossos amigos cobradores agora no começo do mês, né? Preciso te encontrar. Rick Renner daqui a pouquinho. Abraço pra mim do Laudecir, pessoal da Alfa e todos os setores. Abraço todas as unidades aqui do nosso Grande Oeste. Adelita, bom dia. Adelar da Uniplan. Sucesso pra amigo Adelar, tá bom? Muita força aí, porque eu sei que tá difícil, tá na peleia aí, né? Tá trabalhando já, então um abraço. Galera da indústria moveleira, é dos móveis, não moveleira das novelas, né, Adelar? Pediu aqui porcelanato, Milton aqui sempre na escuta, câmbio, Altair Rubas, ô Altair, meu amigo, grande abraço pra você aí, Matheus aqui na sintonia, direto ouvindo a rádio, a Teresa tá por aqui também, aquele abração, Matheus, na sintonia da melhor, bom dia, bom trabalho pra todos, 93 bombando aqui no carrão do Júlio César, ê, garoto, e agora, o gaitaço do Tchelo Quedo pra lavanderia da BRF. A turma que tá lavando roupa suja no trabalho.

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0: isso.
1: Bom, vamos acordar. Muito bom dia. 6h29, neblinão aqui no vento minuano, aqui no Grupo Condá de Comunicação. Temperatura na manhã de hoje na casa dos 17 graus. Bom dia!
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0: Rick Renner, pra recordar, preciso te encontrar. Hoje é quinta, né? Não, não se perca no dia da semana. Quero mandar os abraços especiais aqui pra Marlene Golo, pessoal da Oeste Capital. Bom dia! É assim que está escrito aqui, Amanda. Amanda Estrada está em Santo Amaro da Imperatriz, ouvindo a rádio. Que é isso? E quer mandar um beijão pra família dela no Cristo Rei aqui em Chapecó e pra tia Maiara. Abração pra Maiara, pros papais, pra família toda aí, pessoal do Cristo Rei. E olha que coisa, cara. A galera no aplicativo em Santa Marta Imperatriz. Amanda Estrada pavimentando o caminho para o mês de outubro. Maiara da Silva por aqui, deixando abraço pra nós aí, ó. Aquele abração, o pessoal tá pedindo se o pessoal que vai adesivar o carro lá no aleatório, no sábado à tarde, vai ganhar ingresso pro MOI. Vai ganhar ingresso pro MOI. É um ingresso lá, tá bom? As pulseiras, no caso, tá bom? Então, sábado à tarde, com o pessoal da Color Tintas, depois das 3 horas, com o pessoal da Oeste Capital e também a turma da Color Tintas, tá bom? Ô, bom dia, tamo aqui na sintonia, nosso gaúcho, seu Arati, ô, seu Arati! E a Charles Silveira também deixando bom dia, Rosmari da Rocha!
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8: Claro, levando 93 de carona. 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Vamos e também do Água Santa. Vamos aplaudir! Alô, meu grande amigo José Carlos da Silva com o fogão ligado, fogão aceso. E tá 16 graus aí, fazendo fogo no Dragão Branco. Dragão Branco é bom demais, né? José da Silva em Cidreira Internacional. Bom dia pra Rosângela, Matheus. Informação de um acidente na Serra, sentido Nonoai agora, ó. Que nós temos aí, ó? Primeiro que a rádio tá bombando ali, né? Segundo que o caminhão, ele tá ali tombadinho às margens da via pra quem sobe sentido Nonoai. Sai de Chapecó, pega ali a região ali do Goiânia, vai sentido Nonoai, né? E ali pra cima, logo nas primeiras curvas, o caminhão tá... Ele tá ali deitado, né? Tirando um soninho aí, ó. Quem que mandou pra nós? O Odi! Valeu, Odi! Grande abraço! Bom dia, Su!
9: Julião, de novo aí! Quintou, então!
8: Ô, Julião! Então,
9: vocês de carona aí. Pois é, Matheus, falou do cobrador, né?
8: Não,
9: é
8: sobrou,
9: complicado, sobrou. Eu lido com isso aí. Os clientes aí com os boletins atrasados aí, cara, são meu amigo no Face e estão postando foto lá na praia essa semana.
8: Isso.
9: Mas vamos rever esses boletins, meus amigos.
8: Aquele abraço. É, rapaz, ostentando corona.

0: e os boletos tudo atrasado, Juliano. Paga as contas, rapaz.
1: Cleiton Borges.
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0: gostinho.
1: Leiton Borges! Começou com o Chão Batido e foi crescendo, né? Porcelanato agora, depois da Lajota, e vai vindo laminado, depois vai ficar mansando Gustavo Lima aí, ó. 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Mês de outubro tá começando, mês especialíssimo pra você aí. Ô, Matheus, bom dia pra você aí, bom dia pessoal da Rádio Oeste Capital, estamos aqui em Santo Amaro da Imperatriz, ouvindo a rádio. Ô, Santo Amaro da Imperatriz. Canta pra aqueles lados lá também, viu? É a Luciane, que tá ansiosa pro Moi Chapecó com a turma da Color Tintas aí, ó. Que legal, gente. Dia 10 de outubro tá chegando, já daqui a 9 dias, viu? No Parque da IFAP. Lembrando, adesivar no sábado às 3 horas aí, a partir das 3, no aleatório com a turma aqui da Rádio Oeste Capital. Ô, Matheus, tu acredita que tem um local aqui no Grande Oeste Catarinense que a Oeste Capital não chega? Onde que é, cara? Na frente da Scania, mas é só ali que não pega, não é possível, o que tem ali, ô Masma? Vamos levar a antena da rádio ali, rapaz, vamos dar uma virada na antena aqui, ó, aquele abração pro amigo aí, alô, meus amigos da Cord City. Ah, cara, tem os paredões de pedra ali, né, vamos derrubar esses paredão aí, Masma, vamos derrubar tudo ali, ó, grande abraço pro Lobo, o velho Lobo apareceu aqui, ó, au, au. Luiz Eduardo Elane Espor, alô, dupla simpática.
2: Bom dia, Matheus. Tudo certo? Abençoada quinta-feira. Manda uma dos quatro Galdérios pro povo que tá na escuta. E bora que bora. Tudo de bom.
1: Um pedido aí também, grande abraço, sensacional. Seu Girceu, que já acorda aqui no Bom Humor.
3: Bom dia, Matheus. Tudo bem? Adelar Romante do Bela Vista. Tamo aqui.
1: Ô, barbeiro.
3: Sempre ligadito na 93. E fugindo dos cachorros também um pouco. E um abraço pro seu Fritz, da Central Frios. Pra toda a galera que tá ligadinha aí na 93 aí. Uma ótima quinta-feira pra todo mundo.
1: Valeu, seu Romã. 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
1: Vamos, Oeste Capital! Alô, Sandra tá informando que a sinaleira da Getúlio Vargas com o Uruguai está no piscante, a pisca-pisca aí, Getúlio com o Uruguai ali pertinho da delegacia ali, né? Valeu, atenção de todo mundo aí, grande abraço! Bom dia especial aqui pro seu Sandro, bom dia pro nosso querido Cuquinha! Pessoal do Bela Vista informando um grande buraco em frente a Niju, ali do Adino Niju, o Ademir Perim de Caibina, escuta, grande abraço, Ivanete do Passo dos Fortes, Matheus, quinta-feira abençoada, mês novo chegando, Rosilei Raimundi, alô Braz, alô Marcos Pasqualeto, o Eliseu tá por aqui também, amigos, parada na Serra do Goiuém, do Ladinho Gaúcho, para destombamento do caminhão, tá? Pare e siga neste momento. Então, Serrinha do Goiuém, lá do Gaúcho, sentido Nonoai, tá bom? Não é para quem vai para Erval Grande, aqueles lados, não. Pessoal que tá na estrada indo pro Rio Grande, um buzinaço para vocês!
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1: Vamos tocar a banda motriz pra fechar o programa aí, porque o vocalista tá internado, gente. O acidente foi grave, Iraceminha foi com o vocalista, inclusive, da banda motriz. Nós vamos atualizar a informação daqui a pouquinho, depois das 7 horas da manhã. E fez muito sucesso, faz ainda, essa música aqui, né? Então, sucesso aí pro amigo, né? O Igor, que é o vocalista da banda motriz, se envolvendo num tombamento de caminhão em Iraceminha na tarde da terça-feira. Mais ou menos 5 da tarde aí, ó. Vamos lá!

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4: Na manhã da quinta-feira, dia 1º de outubro, no ar mais uma edição do nosso Som e Café News, nessa manhã de tempo encoberto, tempo fechado, 17 graus e a temperatura. Matheus Montemeus, bom dia.
5: Muito bom dia, uma ótima quinta-feira para todo mundo, ótimo dia de serviço para quem vai trabalhar, ótimo mês de outubro que está começando. É o último trimestre de 2026, voando! E nós vamos trazer durante o programa de hoje as seguintes manchetes. Corpo é encontrado boiando no Rio do Peixe após vítimas ser levada pela correnteza depois de um longo trabalho aí das equipes. Ontem a gente teve esse corpo, foi localizado inclusive por um popular no Rio do Peixe. Já vamos atualizar informações. A Júlia vai ampliar aqui, ó. PM de Chapecó reativa policiamento de a pé no centro e na EFAP. Violenta colisão na Leopoldo Sander entre carro e utilitário ontem deixou um motorista ferido e vocalista da banda Motriz de Carlos Barbosa é o caminhoneiro resgatado das ferragens após capotamento em Seminha, que foi na terça-feira e nós ontem trouxemos. Ele estava com sinais vitais estáveis, né, consciente, mas com muitos problemas pelo corpo. Foi levado com oxigênio depois para o hospital para atendimento médico na BR-282 na terça-feira por volta de 5 horas. Lembrando que o trabalho de resgate durou 3 horas. Então é o Igor, da banda Motriz. Nós daqui a pouquinho vamos comentar sobre o estado de saúde dele. Antes das demais manchetes e informações aqui dos ouvintes, quero também alertar você que está subindo para a região de Nonoá ou descendo de Nonoai para Chapecó. Tivemos uma carreta, na verdade um caminhão que acabou tombando sobre a pista, ali na RS, né, para quem chega aí sentido, para quem vem para Chapecó ou vice-versa. O pessoal tá destombando este caminhão, foi durante a madrugada a princípio, tá? Então é bem sobre a pista, não tem acostamento. Atenção dos motoristas nesse ponto entre Chapecó e Nonoai, já no lado gaúcho da Serra de Nonoai. Os nossos parceiros aqui até as 8 horas da manhã.
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5: Nós temos hoje várias informações do trânsito na General Osório, na Araras, no Santo Antônio. A Júlia já vai trazer todas as informações pra gente, muitos bloqueios no trânsito hoje. Lombadas eletrônicas da Rua Condá que vão começar a operar hoje. O pessoal que passa pela Condá tá vendo já a lombada nova. Entretanto, as multas começam no dia 19 de outubro. O bloqueio da Araras hoje vai ser parcial em um dos sentidos já daqui a pouquinho. Caminhão carregado de toras atinge veículo na 282. Cara, o caminhão tombou e as toras foram para cima de um veículo. E ainda, vamos trazer a informação de um empresário aqui de Santa Catarina que foi morto a tiros na frente da família por dupla encapuzada, região de Palhoça. Inclusive, acabou de chegar um relatório policial com novas informações. Já vamos ampliar para nossa audiência. O nosso WhatsApp, 3361-3130, com o DDD49. Participe com a gente, deixe seu bom dia, sua informação. Vamos juntos até às 10 horas da manhã.
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4: 17 graus, 28 para as 8.
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16: De volta, 21 para as 8 nessa manhã de quinta-feira, dia 1º de outubro. Seguimos com o tempo fechado, o tempo encoberto aí nessa manhã. Seguimos com uma temperatura média de 17 graus. Matheus Montemeso.
17: Muito bem, estamos de volta. Tem acidente nesse momento, tá? Na Cunha Porã. A informação que nós temos neste exato momento: uma colisão em via pública entre duas motos com vítimas. Região do Grande EFAP foi agora há pouquinho, 7h35. Tá bom? Há 5 minutinhos aqui antes da gente fazer, né? Durante o nosso bloco aqui. E se chegar a informação dos ouvintes, vamos trazer para nossa audiência aqui, com certeza, em tempo real. Vamos trazer as manchetes aqui dos repórteres. E quero convidar você a estar com a gente agora no nosso YouTube, nosso Facebook. Já temos imagens aqui do que a gente está comentando no programa da execução do empresário de 36 anos em Palhoça, com imagens da imprensa de Palhoça e alguns jornais que publicaram algumas informações diretamente relacionadas a este assassinato. Dois homens encapuzados que mataram uma pessoa. Mas tem muito assunto aqui de Chapecó também para trazer para nossa audiência. Júlia Mocelin conectada e as manchetes da manhã de hoje. Tudo bem, Júlia? Bom dia!
3: Tudo bem, Matheus? Bom dia para você, bom dia, Ori, bom dia para toda a nossa audiência. Um dia muito movimentado, a princípio sem previsão de chuva e com bastante trabalho em diferentes pontos de Chapecó. Tem bloqueio na Avenida Araras hoje, na Rui Barbosa. Esse bloqueio na Araras é parcial para quem vai do sentido Leopoldo Sander ao bairro. Quem vem do bairro Centro vai ter desvio. Na Rui Barbosa nós teremos bloqueio para pavimentação e na Rua Luiz Santa Catarina, no bairro Santo Antônio, onde também tem pavimentação. Avenida General Osório andará em meia pista para poda de árvores e, como você falou mais cedo, tem fiscalização alterada na Rua Condá. A lombada física deu lugar à eletrônica, que já está em período de adaptação desde ontem e se segue até o dia 18 de outubro. A partir do dia 19, já começa a multar. Teve acidente ontem na Avenida Leopoldo Sander, que deixou um motorista ferido. E na segurança pública, a Polícia Militar reativou o policiamento ostensivo a pé no centro e no bairro EFAP. Inclusive, já teve cumprimento de mandado de prisão, até pequena apreensão de drogas e apreensão de drogas também de posse, né, para uso pessoal nessas abordagens. Ontem ainda dois homens foram presos após furtarem portão de estabelecimento no bairro Maria Goretti. E hoje é dia da pessoa idosa. A Prefeitura divulgou a programação em comemoração que começou ontem e até amanhã, Matheus. Tudo isso e tudo que acontecer nessa manhã também, no decorrer do nosso Som e Café News.
17: Certeza, o pessoal tá vendo as imagens do acidente na Leopoldo Sander ontem, um acidente importante, que inclusive ao todo, né, mobilizou 3 viaturas para fazer o atendimento. E dá para ver numa das imagens a colisão traseira que foi ali em um utilitário da Fiat, né? Acabou batendo bastante, bem forte. A gente tava aí comentando durante o nosso golaço com a nossa equipe aí do futebol ontem, finalzinho da tarde. Vamos manchetar também as informações do futebol. 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
18: 7:42. Bom dia para você, Matheus Montemeso. Bom dia ao Ori. Bom dia também ao Andrei, a Júlia e os nossos ouvintes. Bem, a partir de agora a gente traz as informações da Chapecoense aqui na programação esportiva da Rádio Oeste Capital FM para a gente falar um pouco mais sobre como foi o treinamento de ontem na Arena Condá. Foi o primeiro treinamento da semana. A gente vai estar atualizando todas as informações envolvendo o treino de ontem. O Bruno Tubarão está liberado do departamento médico, também atualização geral do DM do Verdão, quais jogadores estão em transição, quais jogadores estão liberados, e 19 jogadores têm contrato até o fim da temporada de 2026. Já eu vou trazer nome por nome pra gente entender junto se tem algum jogador que dá pra renovar, algum jogador que dá pra dispensar, num levantamento que eu fiz ontem à noite sobre os contratos dos jogadores da Chapecoense.
17: Muito bem, estamos com 7:43 e nós temos informação de uma pessoa desaparecida, segundo aqui nosso ouvinte. Pessoal, compartilhem por favor desaparecimento do meu cunhado. Ele mora sozinho no Palmital e faz tratamento para depressão há algum tempo já. Se alguém vê ele andando pela cidade ou algum ponto aqui de Chapecó, por favor, a gente precisa de uma informação urgente. Então, tratamento para depressão, a gente sabe que é difícil, né? Processo complicado da vida da pessoa aí. E o nome dele é o Alceni Duarte. Alceni Duarte me parece ser uma pessoa de média estatura, cabelo curto, pele clara, né? Ele saiu de casa ontem à tarde e não retornou. Se você viu ou tem qualquer informação, entra em contato com a rádio que nós passamos o contato da família. Ou pode anotar também o número, né? Se você preferir.

0: Rapaz, que pulou da barca, abandonou a seleção de Portugal após não entrar no último confronto pela Nations League. Também é destaque, é claro, a Série B do Campeonato Brasileiro e a preparação para o clássico Sansão amanhã entre São Paulo e Santos.
1: Muito bem, São Paulo de volta ao espetáculo, ao show do futebol. 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
1: 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E temos a informação de um corpo em decomposição, cadáver, que foi encontrado no Rio do Peixe ontem. Algumas informações a mais, a vítima boiava presa em entulhos e, segundo informação preliminar aqui dos bombeiros, a vítima desapareceu após uma forte correnteza. Acabou desaparecendo nas águas do Rio do Peixe e equipes de resgate foram acionadas ontem para retirar a vítima da água na região de Joaçaba. Então daqui a pouquinho vamos estar ampliando também essas informações com imagens aí do nosso amigo Éder Luiz e também do corpo de bombeiros. Já recebo informação que ontem nós tivemos um acidente na região de Guatambu, uma colisão frontal que foi grave por volta de 18 horas. Então tivemos uma pessoa de 60 anos, com uma gravidade alta, tá, num acidente, e uma pessoa de 30 anos também. Daqui a pouquinho já comento para nossa audiência aí mais detalhes, os dois encaminhados pro Hospital Regional do Oeste. Alô, galera do nosso YouTube, abração para vocês aqui, ó, Ari Cardoso, Nelson dos Santos, Ana Gasparini, PCW, Ana Boca Tonkelski, pessoal que estão com a gente aqui, ó, um ótimo mês de outubro pra todos vocês. Vamos com a previsão do tempo. Será que o tempo segue fechado aí, Ronaldo Coutinho? Será que dá pra levar as roupas pra fora aí, né? Pegar um
2: será
1: sol.
2: Será que vai na praia?
1: Pegar, né, o colchão, né, ou ele dá uma arejada na casa.
2: É deixar aquarando, né?
1: Ronaldo Coutinho, bom dia!
3: Bom dia. É, o tempo segue aí com condições de céu nublado, vai diminuindo, pode ter alguma garoa, alguma coisinha fraca agora no começo da manhã e aos poucos vai melhorando. Acredito que final da manhã, decorrer da tarde, o tempo já fica melhor, quem sabe até já com sol. Para quem quer fazer alguma coisa ao ar livre e não quer correr risco, deixa para tarde. Temperatura agradável, cai mais à noite. Amanhã, sexta, tempo bom, faz frio, entre 7 e 9 graus de manhã cedo, né? Principalmente nas baixadas, e à tarde não passa muito dos 24 graus, pouquinho mais, pouquinho menos. Fica um clima assim confortável e tempo bom, com o predomínio maior do sol. No sábado, também, friozinho de manhã, esquenta. Não vou dizer que não tenha nenhuma chance. Entre o meio, final da tarde para a noite, pode ser que haja alguma chance de chuva ou trovada isolada na região. E a tendência é que a gente mantenha essa condição de tempo com chuva, trovada na madrugada, manhã de domingo, alguma chance de tarde e também segunda e terça. Pode ter na passagem da frente fria no domingo algum risco de granizo e vento. A temperatura cai depois de domingo para segunda. Da Climatea, Ronaldo Coutinho.
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1: Agora com os nossos ouvintes, tem áudio aqui do ouvinte também, nosso grande Gustavão que tá sempre ouvindo a rádio. Panelão, Ori, não é panelão, né, de fazer comida, não, né?
2: É, pega na colher e vai mexendo o panelão.
1: É, essa não dá pra mexer, não. Bom dia.
4: Fala, bom dia, Montemeso. Em direção aqui a Alfa, na Fernando Machado, bem na frente da Bigolim, sentido centro delta aqui. Cara, tem uma panela enorme bem na frente da Bigolim, tá? Sentido centro é delta. Pessoal, pedi pro pessoal cuidar aí que a panela bem grandinha. Fechou, abraço, obrigado.
1: É perigoso ali, né? Perigoso o pessoal ali ficar. E vou te falar, tem muita mensagem de buraco aqui, cara. Muito mensagem. O nosso ouvinte mandou, tem essa imagem aqui, Andrei, pode separar, ó. pessoal tá ligando aí, né? É um no acesso Florenal Ribeiro.
2: Não atende.
1: Não liga! Não liga que a gente não vai conseguir atender no ar, né? É mais de um mês que esse buraco tá ali no trevo de acesso ao aeroporto de Chapecó. Surreal, cara. Olha o que o pessoal colocou. Colocou um cone no meio, é que o asfalto tá cedendo. O asfalto tá caindo ali. O pessoal vai ter que mexer ali, né? Vai ter que dar uma mexida hoje, porque tá feio mesmo, né, Eliel? Grande abraço pro amigo aí, tamo junto, tá? Eliel, é no acesso Florenal Ribeiro, né?

0: Grande abração para amigo. Pessoal, bom dia para vocês todos aí do programa. Estamos juntos aí ouvindo o nosso Sonho Café News. A prefeitura deveria dar uma olhada ali entre o Vitório Rosa e o Rio dos Índios, porque passaram uma capa de asfalto e tá abrindo os buracos. E agora os buracos estão pequenos, só que logo vai abrir uma cratera ali. E, se possível, também estarem olhando a entrada do Jardim América no contorno. Abrir uma vala gigante, largar uma britinha e aí a brita vai embora, né? A brita vai embora e abre o buraco de novo. É bem na entrada entre o contorno e a entrada do Jardim América, realmente, Alaine. Ontem nós comentamos sobre isso e não tá legal, infelizmente aí, né? Júlia Mocenin conectada com informações.
1: E informações importantes do trânsito hoje, Matheus. A gente tem bloqueio na Araras, novamente fechada para obras durante o dia de hoje. Fechamento será na altura da Recap Pneus, para quem faz o sentido, então, centro EFAP. Quem precisa vir do EFAP para o centro pode seguir normal, mas na pista da esquerda, onde já existe asfalto. E ainda terá o desvio pela direita, né, para o pessoal poder acessar a Priamo do Amaral e, na sequência, a Leopoldo Sander. A chuva que caiu ontem prejudicou o serviço que estava previsto e a programação que era para ter finalizado, né, já todas as intervenções, não foi cumprida. Então, em função do tempo, não foi possível. A prefeitura lembra que a execução ainda depende das condições climáticas, mas hoje, a princípio, é para ficar o tempo nesse estilo. Falando em obras, a rua Rui Barbosa está sendo revitalizada. Primeiro no trecho entre a Lauro Miller e a Clevelândia, onde também tem bloqueio durante o dia de hoje. Com o avanço dos trabalhos, esse bloqueio se estende para a rua Guaporé, ainda, né, no trecho da rua Rui Barbosa. O fechamento inicia sempre às 5 horas da manhã e a prefeitura informa que os trechos podem variar de acordo com a programação e o progresso do serviço, mas se estende aí durante os próximos dias. E para quem circula no bairro Santo Antônio, a rua Luiz Santa Catarina também tem bloqueio, entre as ruas Alagoas e Sergipe. O motivo é a pavimentação asfáltica prevista para o dia de hoje. Já na rua Condá, temos alteração na sinalização do trânsito. Tem lombada eletrônica entre a rua Pinheiros e Amazonas, onde antes existiam redutores físicos. Agora, então, existe essa fiscalização da velocidade. Ela já está em período educativo desde ontem e se segue até às 11h59 da noite do dia 18 de outubro. Ou seja, a partir do dia 19, no virar do dia 19 de outubro, já começa a valer os registros de multas. E para fechar os informes do trânsito, a Avenida General Osório tem meia pista para continuidade dos serviços de poda. A mudança acontece das 8h30 da manhã até as 11h30 e pela tarde da 1h30 às 4h30 da tarde. Matheus?
0: Ótimas informações, Júlio, para o pessoal ficar atento aí. A rua Condá, ontem o ouvinte perguntou, mas tá funcionando já que é lombada? Então tá funcionando em período educativo.
2: Considere a rede energizada.
0: Isso, não vá passar 100 por hora, né? Já tá lombada ali porque é um trecho bastante perigoso.
2: Para não tomar choque, né? Considere isso. Energizado.
0: Então a gente tem praticamente 2 semanas e meia de período educativo ali na Condá. Tem áudio do ouvinte aqui, Ori Rodrigues, o nosso WhatsApp 3361-3130 para rodar. Bom dia!
3: Bom dia, Matheus Montemeso. Aqui é o Eliandro, Márcio dos Santos, aqui do Bela Vista. Quero ver contigo aí, ver para dar um aviso aí, quem quer os órgãos competentes que fizeram aquela situação aí, aí perto da Niju ali, que tá fizeram as valas, interaram a tubulação, mas tá horrível ali, tá? Só por Deus, mano, só por Deus. Sei quem quer os abençoados que vão fazer ali, mas ó, já faz mais de... quase um mês que tá daquela situação ali, tá horrível de passar ali. Moto, então, já caiu vários ali e se machucaram. Então, a valeta, tá um buraco, nossa senhora. É, só pra avisar aí, ver quem vai poder tapar, arrumar, botar um concreto, alguma coisa por cima ali pra poderem. Porque tá horrível. Beleza? Um abraço. E
0: valeu. Temos
3: ouvido nessa grande rádio de vocês aí.
0: Aquele abraço, querido!
2: Aquele abraço!
0: Valeu aí! A Aline Niju chegou a dar acidente por conta de um ré que acho que a pessoa foi dar, lembra? Acho que saiu da empresa, foi dar uma desviada e deu um acidente há pouco tempo, né? Então tem os cones ali, tá perigoso, cara, faz um tempo.
2: É.
0: O pessoal poderia dar uma agilizadinha, eu sei que tem um serviço que foi feito ali, né?
2: Sim, mas faz algum paliativo mais duradouro, assim, né? Ou então deixa pelo menos um trechinho pro pessoal passar por ali, né? Lembrando que se alguém tiver algum dano mais severo aí, queda de motociclista, já sabe de quem cobrar, né? Faz o vídeo, faz a foto e entra com o processo, né?
0: Começa assim. Hoje o período da Operação Piracema. O pessoal da polícia enviou pra gente aqui um comunicado oficial, né? Então tá rolando já a partir de hoje a operação que vai ser realizada até o dia 31 de janeiro de 2027, com fiscalizações em toda a área da bacia do Rio Uruguai. As ações de fiscalização contarão com o apoio da Brigada Militar também do Rio Grande do Sul. Então o pessoal mandou um material de apoio, eu vou trazer o que é permitido. O restante aqui não é permitido, né? É, o que é permitido? Pesca amadora com linha de mão, vara ou anzol, sendo permitido apenas um petrecho por pescador. Embarcações não motorizadas, caso sejam utilizadas. Pesca científica, desde que haja uma autorização prévia do IBAMA. E limite de captura é de 5 quilos de peixes, mais um exemplar de qualquer tamanho por pescador amador. A pessoa abordada em descumprimento às regras poderá responder por crime ambiental nas esferas penal e administrativa, além da apreensão dos petrechos, tá? Então nós temos aí um comunicado que chega através da polícia. A partir de hoje, Operação Piracema, aí o pessoal, os pescadores da região, que fiquem atentos a esse período muito importante. Antes das próximas, tem os nossos parceiros até às 8.
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0: Muito bem, antes do esporte, aqui tem a voz da audiência também. Já já a Júlia chega com mais informação. Tô esperando o bom dia de vocês. Adriana Capitânio, Anitta Lima, Adriana Malinsky, o Jussir Vaiskovski, grande Jussir. Carlos Banisky mandou um abraço pro André aqui, então. Um abraço, está enviado para Andrei Sartori.
2: Tá, Matheus,
0: olha aí. Abraço. Na Condá tá cheio de lombada física e também eletrônica agora. E na Getúlio Vargas, sentido universitário, os caras não colocam por nada. Ali na Getúlio, sentido universitário, tem lombada. Mas os moradores locais estão pedindo mais lombadas por conta da velocidade. E eu vou falar, eu tive presente há pouco tempo lá, os caras apostam racha. Não é à toa que outro dia deu um acidente lá faz uns 15 dias, que estavam apostando, sei lá o que aconteceu, e bateram no carro, bateram no outro, já desceram aquele barranco ali da Getúlio para outro lado. Então aquele ponto que é o prolongamento novo da Getúlio sentido sul, né, para quem vai em direção ali a universitário, enfim, acho que o pessoal deveria ter uma atenção especialzinha ali, né, para de repente colocar lombada de 50, não precisa ser de 40, né, para que o pessoal não vá 100 por hora, 120. Outra, tem racha de madrugada, final de semana. E fica perigoso para quem tá ali andando na boa, e especialmente para quem faz as caminhadas. Porque uma hora dá um BO grande, sai da pista e pega alguém que tá caminhando, criança. Tem o pessoal que fica ali, às vezes, tomando gole ali, né, ou tomando chimarrão ali na avenida. E é um local de muito movimento, é um lugar muito bonito, mas o pessoal desce o mango.
2: Se tem racha e continua fim de semana e também na madrugada, é porque não foi feito, não pegou a galera ainda, né? Começa a pegar, apreende veículo, coloca aí as leis em prática. Pelo menos os rachas a gente consegue resolver logo, logo, apreendendo e prendendo os envolvidos. Agora, a questão do excesso de velocidade vai ter que ter realmente um redutor, alguma coisa.
0: E às vezes não é racha, é o pessoal que vai ali, e daí, como tem aquela pista linda pra andar, desce o pau, né? Vai 100, 120, 130 e acha que nunca vai acontecer nada. Até acontecer alguma coisa.
2: Exatamente,
0: com o outro.
2: Exatamente, até não acontecer. Vai tranquilo, não acontece nada.
0: O Ian tá por aqui, ó. Pessoal do Som Café News, trânsito bastante intenso aqui na São Pedro, bem pertinho do Forte Atacadista, sentindo o centro de Chapecó nesse momento. Abração pra mim, que o pessoal que tá vindo pro centro aí, muita atenção, vem devagarinho, vem devagarinho. O Fapiano mandou imagens pra gente aqui, ó, e mandou a seguinte informação. Ontem o pessoal, aliás, o Celta Preto bateu neste gol e fugiu do local, é isso aí. Não é um grande prejuízo, mas é um prejuízo pro motorista do gol, né?
2: Pensei que essa prática tinha sido eliminada, mas pelo jeito não, né? O pessoal não. Continua batendo e fugindo do local. Isso é lamentável. É. Fugir do local, se você bateu é X, fugir do local, se pego depois, aí é 3, 4X, tá? Só pra avisar, é crime, tá?
0: O Gelson Schmidt tá por aqui. Gurizada, aqui em Xaxim tá complicado. Colocar uma lombada eletrônica de 40 por hora no trevo de Diadema, ali da Diadema. E aqui vai dar muito acidente, porque o pessoal vem no 12, aí dá aquela freada brusca a 40, porque tá numa pista de 80 por hora, e aí pra dar uma colisão traseira pode crer que vai ser complicado, mandou aqui o Gelson. Primeira coisa é sinalizar. Poderia ter uma sinalização já anterior, mas não do lado da lombada, né? E outra coisa, a pista de 80, né? O pessoal poderia colocar uma lombada um pouquinho de 50, de 60 por hora, já que a intenção não é multar as pessoas, a intenção é ter, assim, segurança. Aí quando tu coloca uma lombada de 40 numa pista de 80, o que que acontece, né? Reduz pela metade a velocidade. E os caminhões também acabam saindo prejuízo quem é caminhoneiro. Então acho que o pessoal poderia ter o bom senso de colocar ou 50 ou 60 km por hora alguns pontos da BR. Grande abraço pro Gelson aí também, que fez o comentário sobre a Diadema ali em Xaxim, né? Nossos parceiros da manhã, 8:03.
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0: Muito bem, vamos com o 8 e 4 trazer o esporte, né? Na sequência, os nossos ouvintes estão aqui participando e tem um acidente em Joaçaba agora na BR-282. Colisão entre carro e carro, né? São dois veículos envolvidos e uma pessoa com fratura nas pernas a princípio. 100 pessoas presas nas ferragens, mas o pessoal que está passando em Joaçaba na BR-282, uma atenção redobrada neste exato momento, os bombeiros no deslocamento para fazer esse atendimento. E a pessoa do pneus, não dá para rodar, né? Em dias chuvosos, em qualquer dia, né? 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
0: Bom dia, Ori, bom dia, Matheus, toda a audiência do bom Som dia. E Café News, tá no ar nosso primeiro tempo do golaço aqui na 93.3 nessa quinta-feira, pra gente falar bastante de Chapecoense, de futebol, pra Eletrônica 21. Abração especial pro André e toda a turma da Eletrônica 21. Matias do Brasil, bom dia! Vamos trazer os destaques do Verdão da Chapecoense, trazendo já informações de cara, porque tu fez um apanhado geral sobre os jogadores da Chapecoense que tem contrato até o fim do ano, é isso?
6: É, tudo bem, André, um abraço pra você, pros nossos ouvintes, os nossos amigos. Bem, ontem pela parte da noite eu fiz um levantamento dos atletas que vem atuando com a camisa da Chapecoense, exato, de quem tem contrato até o final dessa temporada, quem já renovou e quem pretende renovar com a Chapecoense. Jogadores que têm contrato até o fim de 2026, o goleiro, o Rafael Santos, encerra seu contrato esse ano. Lateral direito, o Heitor tem contrato até dezembro de 2026. O Bruno Tubarão tem contrato até dezembro de 2026, mas ali tem uma situação, né? A gente já colocou ali até um asterisco no nome dele, porque pode ter, sim, a possibilidade de renovação contratual com o lateral direito, o Bruno Tubarão. Jogador que tá retornando de uma lesão aí na coxa direita, que acabou lesionando contra a equipe do Cruzeiro na volta da Copa do Brasil, pode sim ter sua renovação realizada nos próximos meses aí, o Bruno Tubarão. O Dudu também tem contrato até o fim de 2026. 2026, ele já estendeu o contrato dele, o vínculo com a equipe do Guarani, lá de Campinas. Ele que pertence ao Guarani, veio de um contrato de empréstimo até o fim dessa temporada, mas tem uma cláusulazinha também no contrato dele, que se a Chapecoense por acaso se interessar, pode estar renovando também, prorrogando aí essa parceria com o Guarani, deixando o Dudu aqui. Bem, além disso, nós temos ainda nos laterais o Bruno Pacheco, lateral esquerdo, que tem contrato até 2026, e o da Silva também tem contrato até dezembro de 2026. A gente sai dos laterais tem que citar ainda o Matheus Aurélio, desculpa, esqueci do Matheus Aurélio, o goleiro que também tem contrato até o fim desse ano. A gente fala dos zagueiros aí. Zagueiros, o Rafael Thierry tem contrato até o fim dessa temporada, e o zagueiro João Paulo. São os dois zagueiros que tem contrato até 2026, não foi renovado com eles ainda, não tem uma conversa ainda com esses dois jogadores. Dos zagueiros a gente passa pros volantes, aí já entra no meio campo da Chapecoense. Bruno Matias tem contrato até o fim aí desse ano, dessa temporada. Vinícius Balieiro, só que o Vinícius Balieiro também tem um asterisco, ele tá lesionado, né? Ele fez a cirurgia do menisco do joelho, tá entregue ao departamento médico. Se até o final da temporada ele não retornar, não tá 100% aí fora do departamento médico, e eu nem falo de transição e outras situações, é automático a renovação com o Vinícius Balieiro. Se torna automático. Não pode liberar um jogador que tá lesionado. Então temos também aí o Vinícius Balieiro, o Camilo, que tem contrato até o fim dessa temporada, mas também tem um asterisco no nome dele. Por quê, Ori Rodrigues? Porque a Chapecoense já se esforça e trabalha o máximo possível para tentar renovar com o Camilo pro ano que vem. Existe a possibilidade? Existe, é real. É normal. Qualquer conversa com qualquer jogador pode acontecer uma renovação. Só que tá bem distante ainda, tá? Essa conversa, ela tá bem distante ainda. Fala, André.
7: Não, vale lembrar que o Camilo tem contrato com o Grêmio, né? Ele tem que fazer rescisão contratual com o Grêmio. Ou a Chapecoense tem que entrar em acordo pra ter isso. Ele tá emprestado pelo Grêmio.
6: Exatamente. Tem toda essa situação, né? É a mesma situação do Dudu. Dudu também tá emprestado pelo Guarani, tu entende? Só que tem aquela situação. A Chapecoense gostaria de contar com esse jogador? E o jogador gostaria de jogar uma Série B? Então tem essa situação. Bem, o Rafael Carvalheira tem contrato até dezembro desse ano, mas vai ser automaticamente renovado. Ele teve uma lesão de LCA, ligamento cruzado anterior do joelho. Ele vai voltar só em março do ano que vem. Então, automaticamente, já renovou aí o Rafael Carvalheiro. Não tem como liberar uma pessoa lesionada. Meio campistas, Max Alves, jogador que está entregue ao departamento médico também. Tem contrato até o fim desse ano. Aí vai muito, eu acredito que o Max vai voltar esse ano ainda, tá? Então vai muito de uma conversa com a diretoria. Robert, jogador aí que tem contrato até o final desse ano também. Está na transição, ele teve um LCA contra a equipe do Criciúma no Campeonato Catarinense. É essa lesão que o Rafael Carvalheiro teve. A transição dele vai ser uma transição bem demorada, uma transição bem lenta. Eu consegui captar essa informação ontem aí no treinamento da Chapecoense, que não vai ser essas transições que há 15 a 20 dias. Esquece isso, cara. Vai ser uma transição bem demorada, então acredito que será automaticamente renovado, porque transição também é departamento médico. O meio-campista Iago, que fez o gol de falta contra a equipe do Atlético Nacional, tem contrato até o fim desse ano. A gente sai dos meias e a gente vai pro ataque para finalizar a informação. Contrato até o fim do ano. Franco Rossi, o uruguaio, que veio para Chapecó, teve um mês de negociação com esse jogador. Então a Chapecoense vai ter que estudar se renova com ele ou não. O atacante Marcinho, que tem mais de 150 jogos com a camisa da Chapecoense. Existe sim a possibilidade de uma renovação, mas ele não foi citado o nome dele, tá? O Marcinho é o jogador mais longevo hoje no elenco da Chapecoense, é o jogador que mais tem jogos com a camisa da Chapecoense no elenco hoje, mas ainda o nome dele não foi citado. E pra fechar, Yannick Bolasie, que provavelmente não seguirá na Chapecoense. O Bolasie não tem no seu histórico Série B de Campeonato Brasileiro, então é um jogador que não deve seguir pra 2027.
7: Usou bastante nomes aí, 19 no total,
6: são, né? São 19 nomes.
7: Mas até olhando assim, acho que a Chapecoense tem que já buscar pra tentar fazer um esforço o Bruno Tubarão, que a gente sabe da qualidade do atleta. O Dudu também seria interessante, mas tem essa questão de estar emprestado o Guarani. Ano que vem tem Paulistão também a ser disputado com o Guarani. A gente sabe que o Campeonato Paulista é muito valorizado. Bruno Pacheco, um bom nome também para seguir para uma Série B. O Camilo, Iago Felipe e o próprio Marcinho, né? O Marcinho, pela identificação, acho que são jogadores importantes da Chapecoense já tentar buscar essa renovação para o próximo ano.
6: Exatamente. Os demais jogadores já estão com os contratos renovados e tem alguns jogadores que a Chapecoense aí ela tem parte dos direitos federativos, como por exemplo o zagueiro Eduardo Doma, que tem contrato aí até dezembro de 2029 com a Chapecoense. São alguns nomes que já estão com os contratos renovados. Então, se tu quiser saber aí sobre os contratos...
7: O Garcês também, né? Foi adquirido pela Chapecoense, né,
6: Matheus? Exatamente. O atacante Garcês tem parte dos direitos federativos adquiridos pela Chapecoense e tem vínculo com a Chapecoense até 2028.
7: Tá, e daqui a pouquinho eu volto pra vamos falar do quê, Matheus?
6: Daqui a pouco a gente volta pra falar sobre o treino de ontem. Cara, chuva, muita chuva mesmo. E mesmo assim o pessoal foi pro gramado, fez o treinamento e no próximo boletim aí, a gente vai trazer um trechinho da fala do presidente Alex Passos em entrevista ontem no Golaço, falando sobre Rafael Lacerda, sobre o trabalho que o treinador vem desempenhando com a camisa da Chapecoense. Já.
7: Valeu, Matias do Brasil, nosso repórter setorista do Verdão. 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
7: Vamos com o goleiro da galera, nosso comentarista Rodolfo. Bom dia, Rodolfo.
8: Bom dia, meu amigo Andrei. Bom dia, meu amigo Matheus Montemeso, Ori, a todos
7: os ouvintes do Som Café News.
8: Hoje é um dia especial. Quero desejar a todos um ótimo mês de outubro, mas acima de tudo, quero parabenizar a todos vocês que fazem a parte de esportes da Oeste Capital, né? E um ano nós estamos comemorando hoje. Muito feliz pela oportunidade, muito feliz por estar fazendo parte desta equipe. Então agradeço pela audiência, não só do Sonho Café News toda manhã, mas principalmente à tarde, né, que temos aí o nosso programa, o Golaço de 5 às 7 e mais os jogos. Então estou muito orgulhoso, muito feliz por fazer parte dessa equipe, por ter uma audiência maravilhosa. Então é com muito amor, com muito empenho que a gente vem desenvolvendo esse trabalho para trazer o melhor para você, ouvinte. Então, aqui está o meu registro desse um ano. Então, parabenizo a todos por esse excelente trabalho, cada um desempenhando a sua função da melhor forma possível. E quanto a Chapecoense, a gente ontem teve no nosso estúdio o presidente Alex Passos falando de várias coisas, inclusive sobre o futuro da Chapecoense. E a probabilidade da renovação do Rafael Lacerda é muito grande, né? Ele que vem desempenhando um bom trabalho, após ele pegar o time depois da Copa, deu uma nova cara, uma nova identidade. É um ex-atleta que hoje é treinador, tem uma gestão de grupo que dá para perceber o quanto ele consegue gerir de uma forma positiva. E além disso, a renovação de alguns atletas podem ser possíveis, como Iago Felipe e Camilo. A fala do presidente fala que vai fazer muito esforço para fazer com que eles fiquem. Então isso é importante para a sequência e a continuidade da Chapecoense para o ano que vem. Tá falado.
7: Tá falado, goleiro da galera. Nosso comentarista Rodolfo. A gente vai fechando nosso primeiro tempo do Golaço aqui no Sonho Café News. Na volta, vamos falar ainda mais da Chapecoense, treinamento do Verdão, e também vamos ouvir um trecho do presidente Alex Passos que comentou sobre a questão das bets, a proibição das bets e como isso afeta o futebol brasileiro.
2: Muito bem, primeiro Golaço anotado aqui na programação nessa manhã, 8 horas e 17 minutos. 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
0: 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Júlia Mocelin, agora é com você.
1: Unidade Móvel Cross Atacadista, diretamente do bairro EFAP agora, Matheus, para falar de um caso que aconteceu na região leste da cidade, mais especificamente no bairro Maria Goretti, e terminou a ocorrência no bairro São Pedro, porque a polícia prendeu dois homens por furtarem o portão de um estabelecimento comercial. Foi na tarde desta quarta-feira. Segundo a PM, durante rondas pela Barão do Rio Branco, os policiais viram dois homens levando esse portão residencial em direção ao bairro São Pedro. Os dois foram abordados e, ao serem questionados sobre a procedência do portão, apresentaram versões diferentes. Na sequência, o proprietário foi localizado, reconheceu o objeto e informou que ele havia sido retirado da frente do seu estabelecimento. Os homens, de 33 e 37 anos, indicaram à polícia o local de onde o portão havia sido furtado. O objeto foi recuperado e devolvido ao dono. Imagens de câmeras de segurança confirmaram o momento em que o portão foi retirado do local e também indicaram a participação de uma terceira pessoa que não foi localizada. Com isso, os dois homens receberam voz de prisão e foram conduzidos à central de plantão policial aí para os procedimentos cabíveis. Caso que aconteceu então na tarde de ontem na rua Barão do Rio Branco, no bairro Maria Goretti. Matheus?
0: Parabenizar. A polícia foi rápida na ação aqui, identificando os homens de 33 e 37 anos. Agora tu imagina acordar e você vê que seu portão sumiu, cara. Os caras levaram o portão de casa no Maria Goretti. Que é isso? Temos os nossos ouvintes participando pelo nosso WhatsApp 3361-3130. Na sequência aqui dos nossos áudios, pro Rudinei do Amaral, pro Jaidir de Melo, que deixou bom dia pra nós aí também. Bom dia.
9: Bom dia, meus amigos do Oeste Capital. Queria fazer uma reclamação, até mesmo uma denúncia, a respeito da água que tá vindo no nosso bairro Paraíso, aí, Água da Casan, que desde a semana passada está vindo barro, até o filtro já do purificador de água em casa, tinha que trocar final de semana aí, e ontem já se deparemos com barro novamente, não tem mais condição a água da Casan. Se vocês puderem dar uma atenção para lá, a gente fica agradecido, da rua Vitório Befilho.
0: Não tá o paraíso, né? Não tá o paraíso quando se trata da qualidade da água. O ouvinte mandou pra nós um vídeo. É uma água muito marrom, tá? Sem condição. Consumir e nem pra usar pra dentro de casa, né? Pra qualquer coisa, não tenha condição. Vou encaminhar o endereço pra casa. Deve ter algum vazamento oculto no meio do caminho, não é possível, né?
2: Diria um amigo nosso que tem um achiculatado aí, né? Não tem.
0: Não, se não fosse.
2: É um achiculatado.
0: Se fosse da Purolat, então, tá louco, né? Aí nós tava feliz da vida.
2: Não,
0: aí.
2: Mas da Purolat não é assim sujo, assim. É um negócio não. Bonito de se ver, né?
0: É cacau.
2: De qualidade, isso aí é lamentável, né?
0: Vamos lá, estamos com 8h22, mais um, bom dia!
10: Ô, gurizada, golaço, bom dia, apertei mão bem chinchado, pitbull por aí. Ó, atenção redobrada aí na 282 aí, entre Pinhalzinho e Nova Itaberaba. Tá rodando dois tanques enormes, com excesso lateral. Aí, mas tá bem sinalizado, tem batedor, tem tudo, a frente e atrás, os batedores, hein? Só prestar bem atenção que vai ter que usar acostamento aí, viu? Tá bom, um ótimo dia e tudo bom.
0: E é na BR, hein? Pessoal, tá aí, tá com o transporte ok, né? Com os batedores bem certinho, que é muito importante. Mais uma pra fechar aqui, bom dia.
11: Bom dia, gurizada da West Capital. Queria pedir uma informação pra vocês, como é que tá o... pra domingo. Será que vai poder ter culto nas igrejas, coisa assim ou não? Como é que tá aí o... como é que faz, foi... foi feita a lei municipal, né, no caso. Sei que política nunca, quando tem eleição, não tem, não pode abrir bodega, nada, né? Pra informar pra nós aí, fico muito grato.
0: É, na verdade tem uma lei do, na verdade tem uma decisão do Tribunal de Justiça, na verdade do TSE, né, que saiu, em que você tem a possibilidade de fazer os cultos, sim, né? A bodega eu não sei se vai abrir, né? Mas os cultos, que foi a pergunta aqui do ouvinte, tu não pode restringir por conta de liberdade religiosa. Agora, tu não pode, de jeito nenhum, dentro do culto, no dia da eleição ou outros dias, usar o culto pra pedir voto, né? Então isso não pode acontecer.
2: Mas acho que não acontece isso aí, nunca acontece, né? Acho
0: nunca,
2: que
0: né?
2: Não tem porquê.
0: Então a fé pode dialogar com a política, mas não pode ser um instrumento como mecanismo da vantagem eleitoral, diz a decisão do Tribunal Superior Eleitoral desse ano de 2026, falando sobre o dia das eleições e também sobre o processo todo eleitoral, que é uma dúvida aqui que o ouvinte mandou no nosso WhatsApp também. Vamos trazer aqui os nossos demais parceiros antes das outras informações.
2: 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Tá aqui, Matheus Montemeso. 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
0: Uma informação importante, nós tivemos, gente, um homicídio em Palhoça ontem por volta de 1h20 da tarde no bairro Pedra Branca. E o que chamou a atenção é que imagens de câmeras de segurança flagraram o momento da execução. Nós temos imagens aí de alguns jornais de Palhoça e o posterior também, né, porque foi feio, né, a ação dos caras. Um horário de muito movimento, o empresário foi morto dentro do veículo, onde estava a família, inclusive a filha dele. Então, informação aqui da PM chegou agora um pouquinho oficial. Dois homens armados aguardavam no local em um veículo e efetuaram disparos de arma de fogo contra esse homem de 36 anos. Assim que ele se aproximou do seu automóvel. Então temos uma emboscada aqui, né? A vítima não resistiu aos ferimentos, foi a óbito no local. Em seguida, os autores fugiram em outro automóvel, trocaram de veículo durante o trajeto e abandonaram abandonaram o segundo automóvel no bairro Solemar, em Palhoça. A Polícia Militar então realizou cerco e buscas com o apoio da aeronave institucional, localizando os dois veículos utilizados na ação na sequência. Então, o veículo que chegou ali para cometer a execução, eles estavam esperando, na verdade, né, na emboscada, depois trocaram de veículo e, na sequência, acabaram fugindo. A civil e a científica foram acionados e nós não temos a informação de por que os dois mataram esse empresário. Vai ter que ter uma investigação bem minuciosa aí.
2: E não foi com qualquer arma, tá? Quem não tem acesso aí ao Facebook, ao YouTube, enfim, e armamento pesado que o pessoal utilizou ali. Basta ver o pessoal saindo do veículo, que é um UP, né? É um veículo, um UP que o pessoal utilizou ali, foram dois, né, mas esse com a qual eles estavam esperando aí no local para ação, você pode observar que não é qualquer armamento que eles têm, tá?
0: O empresário, então, Rafael Alexandre Regis, de 36 anos, a empresa tinha como principal atividade econômica o aluguel de máquinas e equipamentos comerciais industriais. A esposa e a filha do empresário estavam no local e presenciaram o crime. Tá bom? Então a informação que se tem é que a autoria e motivação do homicídio ainda são desconhecidas e o caso está sendo investigado. Segundo um amigo de infância, o Rafael começou a trabalhar como vendedor de carros logo cedo e aos poucos construiu a trajetória profissional como empresário em Palhoça. Caso bem sério, não se tem informação de qual foi a motivação então desta execução através de uma emboscada na região da Grande Florianópolis. Vamos lá, Júlia, as manchetes para depois do nosso break.
1: Depois do break a gente traz a colisão traseira entre dois veículos na Leopoldo Sander, que deixou um motorista ferido. E também atualizamos a nova forma de patrulha da Polícia Militar, que voltou a fazer patrulha a pé no centro e também na região do Grande EFAP. Matheus?
0: Seu WhatsApp 3361-3130 para você mandar sua mensagem. A gente já volta.
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2: 18 graus a temperatura, 8:30 agora. Bom dia.
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13: 18 para as 9 nessa manhã de quinta-feira, dia 1º de outubro. Olha que maravilha, até que fazia um tempo que ele não aparecia por aqui, Matheus Montemeso. O sol resolveu dar o ar da graça, né? Esse é outro que só vem quando o tempo tá bom, né? Quando chove não aparece, mas vamos lá, o solzinho resolveu dar uma aparecida. Né? Seja bem-vindo e vamos trabalhar, né? Que eu sei que o senhor está de folga já faz um certo tempo. 18 graus é a temperatura, temos um recado para você aqui dos nossos parceiros e patrocinadores. 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
14: 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Deixa eu mandar os abraços para a audiência aqui antes do Copini chegar com informação aí. Matheus Ori, bom dia para vocês. Estamos aqui ouvindo o programa. Gostaria que vocês falassem no ar aí aí pra cobrar a prefeitura pra dar uma atenção especial na rua Eugênio Serafino Milan e na rua Ilírio Todeschini, Bom Retiro, porque estão intrafegáveis. Faz muito tempo já, sem falar que são estreitas, a gente já abriu vários chamados lá no site da prefeitura e nunca tivemos retorno da prefeitura, mandou aqui nosso ouvinte. Vamos com certeza dar uma olhada em relação a isso. Ruas Ilírio Todeschini e Eugênio Milan. Tem que fazer uma revitalização completa pela informação aqui que traz o nosso ouvinte, tá bom? Um abração pra vocês aí, bom trabalho. Amigos, preciso de ajuda de vocês sobre os cães soltos aqui na região da Água Amarela. Região da Água Amarela está sofrendo com os cães soltos há algum tempo já, nas proximidades da empresa Pavidal. Eles estão avançando nas pessoas que passam a pé e derrubando os motociclistas. Foi entrado em contato já com as autoridades. Eu sei que o pessoal não recolhe, mas não sei. Vamos fazer o quê? Mandou aqui nosso ouvinte. Esse é o problema. Não recolhe o cachorro, é feito atendimento, mas às vezes é do comportamento do cachorro.

0: jogando, enfim. Mas se tem algum que tá, de repente, partindo pra cima de criança, né? Aí vai ter que ser feito um trabalho diferente. Aquele abração, pessoal da Água Amarela, que está nos acompanhando aqui. Nosso WhatsApp 33613130. É a vez agora do Jonathan Copini. Vai trazer informação sobre o corpo que foi encontrado ontem no Rio do Peixe. Fala, Copini!
1: Olha, Matheus, o corpo de um homem foi encontrado boiando no Rio do Peixe na tarde desta quarta-feira entre os municípios de Joaçaba e Herval do Oeste. Moradores avistaram o cadáver e acionaram as autoridades. Equipes do Corpo de Bombeiros foram mobilizadas para a retirada da vítima da água. Segundo informações extraoficiais, o homem estava vestido apenas com uma cueca, sem camisa, calça e calçado. A gente lembra, Matheus, que o idoso Dirceu Marim, de 67 anos, desapareceu ainda no dia 9 de setembro de Joaçaba e desde então ele não foi mais visto. No entanto, ainda não há confirmação oficial se o corpo é ou não dele. Além dos bombeiros, guarnições da Polícia Militar, Polícia Científica e Polícia Civil foram acionadas para atender a ocorrência. O corpo foi retirado da água e encaminhado ao Instituto Médico Legal para ser identificado. Matheus.
0: Valeu, obrigado aqui as informações que vêm através do Copini. Vamos ver se vai confirmar a informação do idoso. Acabou de... Até a Júlia pode deslocar também. Júlia, vou te chamar agora, que daí você pode deslocar para esse atendimento. Na rua Padre Diogo Feijó, neste exato momento, no Engenho Brau, vítima atacada por cachorro com ferimento no rosto. Nesse momento. Não sei se é um cão comunitário, enfim, ou cão de rua, né? Pode ser particular também, né? De qualquer maneira, esse é a ocorrência que está em andamento agora dos bombeiros que vão fazer o deslocamento. 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Fala, Júlia!
2: Matheus, a gente fala agora de uma colisão traseira que envolveu dois veículos ontem na Avenida Leopoldo Sander. Os bombeiros atenderam, então, no final da tarde de ontem essa ocorrência, registrada por volta das 5h10 da tarde. No local, uma pessoa foi encontrada com dores na região do pescoço e nas pernas. Era um dos motoristas. As guarnições dos bombeiros tiveram que realizar a estabilização de um veículo e da vítima, né? Como se tratava de um veículo de entrega, foi necessário abrir as portas traseiras para permitir a retirada dessa pessoa com segurança. Após a avaliação e os procedimentos de estabilização, a vítima foi retirada do veículo e encaminhada pelo SAMU ao Hospital Regional do Oeste para avaliação e atendimento médico. Nós tivemos ontem diversos acidentes, né, que ocorreram no final da tarde, então bastante trabalho das equipes do Corpo de Bombeiros e também do SAMU. Além deste, na Avenida Leopoldo Sander, nós tivemos um próximo ao Royal na Avenida Nereu Ramos e também um acidente que deixou o trânsito bem lento no contorno viário oeste. Matheus?
3: Matheus Monteiro.
0: Vários acidentes em curto espaço de tempo ontem.
3: Mas a Leopoldo Sander, e eu não sei se a Júlia chegou a estar naquele local lá exatamente, tem que tirar a pessoa pela parte de trás do veículo. Qual é a força do impacto na Leopoldo Sander para você ter que um estrago desse tamanho aí ter o atendimento? Leopoldo Sander não pode ter velocidade nesse tipo aí.
0: Desce o mango, né?
3: 50 por hora, tem lombada eletrônica em vários pontos, então...
0: Desce o mango ali, dá pra ver a parte traseira do veículo ali, do utilitário, né? E amassou bastante o veículo, bastante mesmo, né?
3: Tem que tirar... Não, a pessoa teve que abrir essa parte aí de trás pra tirar a pessoa, né? Porque de outra forma não teria como, então olha, vamos ter que dar uma segurada aí, né, meu? Leopoldo Sander não é rodovia estadual, né? Não é 80 nem 100 por hora.
0: Infelizmente, o pessoal que sai do Cristo Rei, por exemplo, e vai entrar na Leopoldo Sander sabe como é que é. Pessoal, é difícil até você conseguir entrar na Leopoldo Sander para quem faz as rotatórias ali, de tanta velocidade que se emprega.
3: Galera que vai atravessar a rua ali, não tem botoeira que dê jeito na causa, né?
0: Infelizmente. Bom, 10 para as 9 da manhã, obrigado, Júlia. Vai agora, nesse instante, para a ocorrência ali no Engenho Brau. A Júlia tá bem pertinho, né? E já vai trazer informação a princípio. Nesse momento, vítima atacada por cachorro com ferimento no rosto. É uma informação nova de agora a pouquinho, então. Bombeiros no deslocamento no Engenho Brau aqui em Chapecó. Nossos demais parceiros, antes da próxima
3: aqui, Yuri. 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
1: 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Olha só, nós tivemos um acidente na terça-feira por volta de 5h20 e nós acompanhamos durante o golaço esse tombamento desse caminhão nas proximidades sobre o Rio das Antas em Iraciminha. Igor Luiz Pilati, vocalista da banda Motriz, é o motorista que estava conduzindo esse caminhão que saiu da pista e capotou na BR-282. O caminhão estava carregado com plásticos, ele caiu numa ribanceira de cerca de 2,5 metros. O Igor, de 43 anos, foi encontrado com sinais vitais estáveis, só que uma situação crítica nos ferimentos. Ele tinha fratura nas pernas, um corte na região frontal da cabeça e suspeita de hemorragia interna. O resgate mobilizou várias equipes dos bombeiros de Maravilha, de São Miguel do Oeste, o SAMU também teve presente, e a retirada das ferragens levou aproximadamente 3 horas para retirar o Igor de dentro do caminhão. Para acessar a vítima, foi necessário remover banco, volante, a parte frontal do painel do caminhão, além de realizar a escavação do solo. Após ser retirado, o Igor foi encaminhado ao Hospital Regional de São Miguel do Oeste pela equipe de suporte avançado, e a gente frisou também naquele dia que foi oferecido oxigênio, né? Todo momento para ele poder estar numa situação um pouco mais estável. Após o acidente, a banda Motriz publicou uma nota oficial nas redes sociais informando que o Igor sofreu ferimentos, mas está neste momento consciente e internado no Hospital de São Miguel do Oeste. A banda afirmou que esse é um momento difícil para a família e para toda a equipe da banda Motriz e pediu orações pela recuperação da vítima. A nota também manifesta expectativa pelo retorno do Igor aos palcos e durante o atendimento a BR-282 em Iraceminha ficou totalmente interditada nos dois sentidos. Região sobre a ponte sobre o Rio das Antas, né, que foi esse acidente finalzinho da tarde da última terça-feira. Boa sorte pro Igor Luiz Pilati na sua recuperação. Ele tá consciente, mas tá internado com muitos ferimentos, situação muito grave, para poder tirar ele das ferragens. 3 horas de trabalho e uma queda que não foi tão longa, 2,5 metros, mas para quem tá com caminhão, um veículo de grande porte, carregado, as coisas se tornam um pouco mais complicadas, né? Tá bom? Hoje a gente vai trazer os nossos parceiros até às 9 horas da manhã.
0: 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Matheus Montemeso, você tem o esporte agora ou podemos deixar para depois?
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3: Segundo tempo do nosso Colasque na 93.3 dentro do Som e Café News, pra gente seguir falando muito de Chapecoense, muito de futebol, sempre pra Eletrônica 21, porque ontem a gente teve uma polêmica na seleção portuguesa, tá? O Cristiano Ronaldo anunciou que deixou a concentração da seleção depois de um atrito com o técnico Jorge Jesus. Ele tomou a decisão à véspera do confronto contra a Dinamarca, que acontece hoje, pela Nations League, logo após a entrevista coletiva do comandante. Ele fez uma postagem nas redes sociais, relatando aí numa conversa com o presidente da Federação Portuguesa e falando que não ficaria mais na concentração e que voltaria para sua casa. O que aconteceu, tá? No último jogo da Nations League, havia se prometido por parte do Jorge Jesus que o Cristiano Ronaldo iria jogar tantos minutos. Ele ficou 30 minutos no aquecimento e não entrou na partida. Isso já gerou um atrito. Aí ele não treinou normalmente no dia seguinte. Teve uma reunião entre o Cristiano Ronaldo, o presidente da Federação Portuguesa, o Pedro Proença, e o Jorge Jesus. E ficou acertado que ele jogaria hoje contra a equipe da Dinamarca e que na coletiva de imprensa o técnico Jorge Jesus ia comentar sobre a questão, falaria também que ia pedir desculpa na entrevista coletiva, algo nesse sentido, né, que falando que não deveria ter prometido pro Cristiano, e não foi isso que ele falou, né, na coletiva de imprensa o Jorge Jesus falou que ninguém vai mandar nele, não é nenhum jogador e muito menos dirigente que vai mudar a ideia do seu trabalho. O Cristiano não gostou, abandonou então o barco, pulou no barco. O pessoal até tentou convencer ele a permanecer, mas não conseguiram voltar atrás dessa decisão. E o Cristiano Ronaldo então abandonou a seleção de Portugal, não joga hoje contra a Dinamarca. A gente não sabe se ele volta a atuar com a seleção de Portugal no comando técnico do Jorge Jesus. É uma grande polêmica que vive nesse momento a seleção portuguesa.
0: Se ganhar, fizer uma partida de excelência, prova que o técnico está certo. Se não, já viu que o bolor está armado, não é, Matias?
4: Mas o Jorge Jesus quis sentar na janelinha, né? Chegou e quis sentar na janela. Cara, o Cristiano Ronaldo tem história com a seleção portuguesa, não é bem assim também. Tem que ver esse fato também. Cristiano Ronaldo tá pra eles como o Messi tá pra Argentina. Claro, sem um título de Copa do Mundo. Mas dá pra chegar e tu querer sentar na janela com o maior ídolo da história da seleção.
0: Não tem a Copa do Mundo, mas tem aquele famoso título. É, isso aí, né? Não, que pra eles daqui a pouco conta também, né?
3: Eu acho que o ponto importante dessa história é ele ter prometido os 30 minutos pro Cristiano Ronaldo. Porque o Cristiano Ronaldo tem que entender também que ele já não tá mais aquele Cristiano Ronaldo. Ele já não é mais aquele cara que vai conseguir jogar e ser o destaque. A seleção portuguesa tem grandes nomes que estão em melhor forma,
4: cara, até que
3: o Cristiano
4: Ronaldo. Cara, eu vou te falar que eu vejo a questão da entrevista coletiva onde ele foi sarcástico. Porque, Andrei, as consequências do jogo se deram que não foi necessário a entrada do Cristiano Ronaldo. Tá, ele já errou em prometer e não colocar o cara a jogar. Beleza, não entendi. Mas, tipo, as consequências do jogo deram que não era necessária a participação dele. É um ponto. Agora, chegar na entrevista coletiva e falar aquilo? 2 dias de trabalho? Quantos dias? 2, 3?
3: Não, ele já faz um mês, né?
4: Ele um mês de trabalho? Técnico. Ah, cara, por favor, né? O Cristiano Ronaldo, tudo que ganhou com a seleção portuguesa, né?
3: Não existe. Mas eu acho que ainda é que o treinador é que manda na escalação. Eu acho que não tem dirigente, mesmo sendo Cristiano Ronaldo, mesmo sendo Messi, o treinador se confiar no trabalho do Jorge Jesus pro comando técnico, não vão querer botar o dedo no trabalho do cara.
0: Foi o que eu falei. Se der certo, tá na vez. Se der errado, daí fica...
3: Ele vai ter que arcar com as consequências. Isso, agora exatamente. O Jorge Jesus que ele falou. Isso agora vai ter que bancar. Vamos ver hoje. É 15 para as 4 esse jogo contra a Dinamarca, fora de casa em Copenhague, então já vai ser a primeira prova de fogo do senhor Jorge Jesus.
0: Lembrando que há muito tempo atrás, não querendo comparar o nome, né, e nem os times de forma nenhuma, né, São Paulo deixou de contar com o Falcão do elenco, que fazia uma grande partida pelo São Paulo, Falcão do Salão, sabe?
4: Sim,
0: Falcão
4: sim.
0: Futsal. Por causa do técnico Leão lá, que deu esse tipo de situação, né?
4: Mas é aquilo que a gente não tá comparando nomes, né, mas é como ele está para Portugal, como o Messi está para Argentina, entendeu? É o ídolo dos caras, entende? É a situação. E não só por ser um ídolo pelo tempo de jogos, mas pelo que ganhou também, né? Ganhou a Euro com os caras. Então é complicado, cara.
3: Vai ser bem muito difícil.
4: Chegar e sentar na janelinha, amigo, não funciona assim.
3: Agora quero ver ele entregar. Se ele entregar resultado, aí se foi o Cristiano Ronaldo.
0: Se bem que é só amistoso, né?
3: Nations League. Nations League. Lembrando que a gente não tem amistosos lá na Europa por conta dessa competição criada, né? Pra estimular ainda mais os times nessas competições. Estilo. Matias, vamos falar de Chapecoense, de Verdão?
4: Antes da gente falar do treinamento e do Bruno Tubarão, vamos ouvir o presidente da Chapecoense, o Alex Passos, em entrevista que aconteceu ontem no Golaço, comentando um pouco sobre o trabalho do técnico Rafael Lacerda e como eles estão avaliando aí o desempenho do treinador da Chapecoense.
5: Com relação ao Lacerda, assim, quem tem acompanhado o time evoluiu bastante. O time evoluiu bastante, o Lacerda não tem convicções muito ferrenhas, ele tem as suas convicções, mas não. Porque, assim, nesses 5 anos, o que eu aprendi, cara? Técnico tem umas convicções que Jesus amado. Quando ele bota na cabeça que o jogador é o cara que vai salvar o time, o cara pode fazer o que quiser em campo, ele não sai. E isso acaba dando um problema seríssimo. Então, a gente tem esta proximidade, vamos assim dizer, com o Lacerda, conversa com ele. Mas uma coisa importante, a decisão sempre é do técnico. O dia que a diretoria interferir numa escalação, eu não preciso mais de técnico. O Lacerda tem esta evolução. É um cara extremamente bom de se tratar, é um cara que com os jogadores que tinha ele conseguiu ordenar. Desses jogadores todos que vieram não teve nenhuma indicação dele, não teve indicação do técnico. Isso é muito importante, as indicações são do departamento de futebol. Todos, claro, com a anuência do técnico, não adianta eu trazer um jogador que o técnico não queira. No caso específico do Lacerda, o Lacerda não impôs nome nenhum. As indicações vieram do departamento de futebol. Diferente daquela equipe que foi montada no começo do ano, que todos que foram indicados pelo técnico. Todos foram indicados pelo técnico e pelo executivo. Tomara que conste no livro. E aí deu tudo errado.
4: Tá, então, o presidente da Chapecoense, Alex Passos, na entrevista ontem no Golaço, aqui na programação da Rádio Oeste Capital FM. Bem, Andrei, ontem tivemos um treinamento na Arena Condá, abaixo de muita chuva. Rapaz do céu, como choveu na hora do treinamento da Chapecoense. Foram divididos em 2 grupos os jogadores. O Rafael Lacerda ficava intercalando as orientações nesses 2 grupos de jogadores. Mesclados, defensores, meio-campistas, atacantes, no treinamento que aconteceu ontem. O destaque fica por conta do lateral direito, Bruno Tubarão. O jogador está liberado do departamento médico. Ele que sofreu uma lesão na coxa direita no jogo contra a equipe do Cruzeiro na volta da Copa do Brasil lá em Minas Gerais, voltou a treinar normalmente junto com o elenco do Verdão na Arena Condá. Outros destaques que já a gente vai estar falando sobre o departamento médico é de Robert Vinícius e também Vitor Caetano, mas isso fica para o próximo boletim.
3: 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Vamos ouvir mais um trecho do presidente Alex Passos, que ele comenta sobre a questão das bets, da situação das bets, essa proibição da atuação, como isso impacta também no futebol brasileiro.
5: Se é bom ou se é ruim, não é o que está se discutindo no momento. O que está se discutindo no momento é a forma com que foi feito. É a insegurança jurídica que trouxe para o mundo o futebol como um todo. E veja, existem formas de atenuar essa situação, inclusive no próprio futebol. Mas a opção não foi por esse caminho. Foi uma opção meramente politiqueira e eleitoreira. E aí se jogou esse embate para... E assim, a Chapecoense, ela é parceira. Se os clubes fecharem que não vamos entrar em campo, nós não entraremos em campo. Agora, eu não vou fazer esse movimento sozinho, eu não sou louco nem nada. E esse movimento vai ter que ser uma ação decidida pela diretoria. O que está tá se discutindo aqui não é se a bet é boa ou é ruim. O que está se discutindo aqui é uma segurança jurídica do que foi feito, que não se pode simplesmente cortar num canetaço. Então tá, então vamos proibir o jogo no Brasil. Beleza, a partir do ano que vem restringe isso, depois restringe e vamos seguir para frente. É assim?
3: É, tá aí o presidente Alex Passos comentando um pouquinho sobre essa situação das bets. Vale frisar e vale lembrar que houve uma conversa que os clubes estavam discutindo, os clubes da Série A do Campeonato Brasileiro, de talvez haver uma paralisação do Campeonato Brasileiro. Até o momento que se sabe o que se tem de informação é que isso não deve acontecer. Mas tudo pode mudar, tudo depende aí já nos próximos dias. Lembrando que a rodada começa já na próxima quarta-feira. A gente fica atento nesse sentido também do que vai acontecer com o futebol brasileiro por conta da paralisação e do fim das bets. Vamos fechando o nosso segundo tempo do Golaço aqui no Sonho Café News. Na volta a gente vai falar um pouco mais de Chapecoense, essa preparação para encarar o Vitória e ouvir a opinião do nosso comentarista, analista Vitor Hugo.
0: Muito bem, mais um golaço anotado aqui na programação nessa manhã, 9:05, agradecendo até aqui e até agora o super patrocínio do Super Alfa, que é um super todo dia, também nessa quinta-feira, olha, com as ofertas do Hortifruti, sempre fresquinho, variado, frutas, legumes, verduras, com qualidade e preço baixo. 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
0: 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Matheus Montemeso, que é ali, traga o recado da Qualicar pra gente.
1: 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Júlia Mocelin, para os parceiros aqui da Qualicar, os parceiros também do Cross Atacadista, o que nós temos de informação no Engenho Brau?
6: Então, Matheus, na rua Padre Diogo Antônio Feijó, nós tivemos um incidente que aconteceu então em uma residência, onde dois cachorros acabaram brigando. Um deles era, né, inclusive um pitbull de maior porte, o outro um pouco de menor porte. Eles já conviviam, no entanto o pitbull vivia preso, né, ele vive no espaço dele. Conseguiu acessar, enfim, a área externa, eles acabaram brigando e um senhor, um homem de aproximadamente 50 anos que passava pela rua, né, mora aqui nas proximidades, foi separar esses cães. Ele acessou essa casa através, né, do portão, entrou pelo portão e foi tentar separar. Infelizmente, aí na confusão com os cachorros, ele acabou tropeçando, enfim, e caiu em cima do portão. Com isso, ele machucou a cabeça nessa queda. Ele teve ferimentos, então, leves, estava consciente, orientado, caminhando por aqui. A princípio, ele não foi mordido pelo animal, apenas, né, com a queda, ele acabou machucando a região da cabeça, né? Teve alguns cortes na face, foi atendido, avaliado aqui pela equipe do Corpo de Bombeiros e encaminhado, então, para essa avaliação médica também, né, com acompanhante. Mas, enfim, situação inusitada aqui pela manhã, ele acabou acessando a casa, depois o portão até veio abaixo. O pessoal teve que erguer o portão, o proprietário dos cachorros está por aqui também, mas foi isso que aconteceu, então, aqui nessa região. A princípio, o homem não foi mordido, né, ainda bem, mas teve aí alguns ferimentos na face, encaminhado para atendimento médico, Matheus.
1: Valeu, Julia. É assim, ó, briga de cachorro, né? Briga de cachorro, se meter desse jeito é um baita de um perigo, né? É um baita de um perigo. Obrigado, Julia. Vamos carimbar a informação agora também da Avenida Araras, onde nós temos atendimento, né? É importante informação para nossa audiência aqui, que acaba de chegar por parte da Prefeitura, que está informando que uma equipe vai estar trabalhando nessa quinta-feira no finalzinho da Rua Araras, entre as ruas Alzira Cadores Zanrosso e a Rua Dois Irmãos. No local foi realizada uma escavação para colocar tubulação Leblon e a prefeitura vai realizar o conserto. Então os trabalhos serão no sentido bairro EFAP Centro, para quem vem para o centro. A orientação é que os motoristas tenham cuidado ou busquem vias alternativas, porque o trânsito vai ficar em meia pista durante a quinta-feira e vai até o final da manhã de hoje. Então está em andamento a partir de agora. Para ao meio-dia e vai ser retomado à tarde. Então neste exato momento nós temos aí obras na Araras, no finalzinho da Araras, sentido bairro EFAP Centro. Hora do nosso break, a gente já volta.
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0: 19 graus a temperatura, 9 horas 10 minutos. 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
2: Olá, 9:19 nessa manhã de quinta-feira, dia 1º de outubro, de volta com o nosso Som e Café News aqui com o patrocínio até às 10 horas da manhã por conta dos amigos da Car House e Toyota. 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
3: O Ori falou aqui, né? Foi um fuzil, Ori, que os caras utilizaram para matar um empresário de 36 anos, Rafael Alexandre Regis, em Palhoça, no bairro Pedra Branca, ontem, na frente da filha de 5 anos de idade e da esposa. Então a gente tá vendo as imagens da ocorrência e realmente foi um fuzil, segundo informações da Polícia Militar. Os caras, assim, planejaram toda a ação. Foi uma emboscada planejada, foram com um carro, esperaram ele com a família e depois trocaram de carro na sequência.
2: É, começa também o pensamento, né? O cara tem que ter um certo domínio desse tipo de armamento, né? Como é que esse pessoal tem acesso a esse armamento e treinamento pra estar atirando, né, com esse tipo de arma também, né?
3: Não, não tenha dúvida que são bandidos, assim, consagrados já, de uma carreira, né? E outra, matar na frente da esposa e da filha de 5 anos... que é, certamente vai entrar depois. Os caras vão ser identificados uma hora, vão ser pegos. Vai entrar como qualificadora deste homicídio aí também. Antes da Júlio, o Jardel tá por aqui deixando um bom dia pra nós. Falou que na Água Amarela tá terrível a estrada. Ele mandou um vídeo pra nós aqui, ó. E tem bastante buraco. O pessoal tem que parar ali pra poder passar em alguns pontos. Então o que que é? Talvez uma revitalização ali da estrada da Água Amarela, já que são centenas de pessoas, milhares de pessoas que moram naquela região da cidade,
2: hein, tivemos aí. A Água Amarela, o que que acontece ali, né? Assim, atenção, senhores autoridades aí, né, senhoras autoridades, o que acontece com a Água Amarela? Tempo não tinha sinalização, o pessoal da neblina lá tinha que estar arriscando a sorte para encontrar a pista para rodar. Agora o asfalto lá não tá legal, tipo, esqueceram que existe esse trecho aqui, que faz parte de Chapecó também, como é que tá?
3: Foi feito o asfaltamento por uma parte, né? O problema é um pouco adiante, que é o que os ouvintes estão trazendo. Mas fizeram a
2: sinalização lá, né? Foram pintar depois, depois de muita exigência, né, e gritaria, foram lá e fizeram a pintura. E vamos agora, lá. O restante, Júlia, do trajeto, como é que fica?
3: 9h24, o pessoal da PM tá começando, recomeçando um trabalho que a gente via muito tempo atrás, um tempo atrás aí, que é o policiamento de a pé ostensivo aí, Júlia.
4: Pois é, Matheus, são 11 pontos, na verdade, aqui de Chapecó, principalmente centro e região do bairro EFAP, em que os populares e principalmente os comerciantes puderam perceber desde segunda-feira desta semana a presença policial a pé. Inclusive, ontem me chamou a atenção e compartilhei com vocês também, porque eu transitava pela Tílio Fontana, né, retornando no sentido EFAP centro, e eu visualizei dois pares, né, de policiais caminhando na rua pela Tílio Fontana. Troquei uma ideia também com algumas pessoas que moram na região do bairro EFAP, principalmente ali próximo, que falaram que para eles faz diferença e era uma cobrança da comunidade, porque eles param as pessoas na rua, fazem abordagens, e isso é muito importante porque ajuda principalmente a mudar a cabeça de, às vezes, alguém que está pensando em cometer algum tipo de furto, algum tipo de crime, mesmo que pequeno. Inclusive, ontem conversei também com o coronel Antônio, da Polícia Militar aqui de Chapecó, que me falou que já foram cumpridos 2 mandados de prisão, teve recuperação de objeto de furto e identificação de posse de drogas, né, também. Além de terça-feira, um pequeno tráfico foi feito, né, foi feito um flagrante de um pequeno tráfico por esse patrulhamento a pé. Então, pense que desde segunda-feira já se tem aí alguns resultados dessas abordagens que são feitas pelos policiais na rua, além da presença deles. Então, 11 regiões, 11 pontos aqui em Chapecó, principalmente região do EFAP e também no centro da cidade. Matheus?
3: Isso aí, pessoal de a pé retomando os trabalhos, olho a olho, frente a frente. Inclusive, quem vai para as grandes cidades tem bastante desse tipo de patrulhamento, né? Abraçar o pessoal da PM também, que era uma reivindicação da comunidade, da sociedade. 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
5: Xanxerê, Marema e Lajeado Grande registraram ocorrências provocadas pelas chuvas intensas nesta quarta-feira. A situação é acompanhada pela Coordenadoria Regional de Proteção e Defesa Civil do Alto Irani, com sede em Xanxerê. Em Xanxerê foram registrados alagamentos pontuais nas ruas Ernesto Cirea e Atanásio Antônio, além da Avenida La Salle. Duas vias precisaram ser interditadas devido ao acúmulo de água. O rio Xanxerê ficou próximo ao limite, enquanto as bacias de contenção operaram para ajudar na retenção do volume de água. Segundo o monitoramento da Secretaria de Estado de Proteção e Defesa Civil, Xanxerê acumulou 53,8 milímetros de chuva em 6 horas. Também foi emitida informação hidrológica indicando risco alto para enxurradas na região. Em Marema, foram registrados alagamentos pontuais em estradas vicinais do interior. A Defesa Civil do município também acompanha as condições das ruas. Já em Lajeado Grande, as chuvas agravaram um processo de erosão junto à SC-156, aproximadamente 1,5 km após a saída do município em direção a Marema. Em alguns pontos, a erosão inclusive ultrapassou a linha do acostamento, exigindo atenção e monitoramento do trecho. Conforme a Defesa Civil, ainda não há levantamento consolidado sobre o número de residências afetadas ou de pessoas desalojadas e desabrigadas nos 3 municípios. Chuva intensa na quarta-feira, afetando Xanxerê, Marema e Lajeado Grande, municípios que integram a Regional da Defesa Civil de Xanxerê. Matheus.
3: Isso aí ontem, então, chuva forte na região. Vamos lá trazer os nossos parceiros. 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
3: Matheus. Bom, hora do nosso break. Na volta tem mais futebol, tem mais notícias para nossa audiência. E você que tá com a gente aqui, 3361-3130, nosso canal de comunicação aí para participar conosco até às 10 horas com o nosso Som e Café News.
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2: 9:29.
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7: 22 para as 10, de volta à programação do Som e Café News na sua manhã de quinta-feira, dia 1º de outubro. Seguimos com o tempo estável na cidade de Chapecó. Para nossa alegria, o sol voltou a aparecer. Não é com aquela energia toda, mas está aí. Está aparecendo. 19 graus e a temperatura nesse momento. 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
8: Matheus. Muito bem, estamos com 9h39, tem um áudio do ouvinte que tá separado ali, Ori. Áudio número 1 pra gente rodar agora antes da Júlia, né? A Simone Pan tá por aqui deixando um bom dia pra nós. E tá ali, cara, tá com o mate na mão. Esse mate que é florido demais.
7: É, um mate velho florido. Ah, credo, tem erva tanto que tem erva que dá um jardim. É. Mas o que é isso?
8: Nosso ouvinte falou, tá na hora de colocar, gente, alguns radares de 60, 70 por hora. Quando você vai pra grandes cidades, é assim nas cidades que tem a via rápida, né? Claro que aqui em Chapecó tem muita via, tipo a Leopoldo Santos, então não consegue botar 60, 70, o pessoal tem que atravessar a rua pra escola, enfim. E aí, quando tu pega uma marginal em São Paulo, não tem pedestre, né, passando. É sempre com passarela. É um outro ponto pra ser discutido. Mas eu concordo. Na BR, cara, 40 por hora, alguns pontos, não dá.
7: Exatamente.
8: É muito baixo, ué.
7: Aqui dentro da cidade, nós precisamos, inclusive, dar 12, 40 por hora e das passarelas também, né? Mas aí, na rodovia, daí é outra situação, né, Matheus Monteiro? Será que não dá pra equilibrar isso aí nunca?
8: É, às vezes parece que o pessoal coloca que é pra segurança do rodovia, pros usuários, mas às vezes ao contrário, né? Fica mais perigoso e parece que é caça-níquel, daí... Vamos lá, bom dia!
9: Bom dia, galerinha! Certo, é justo do lado de cá. Sobre os cachorros, a gente também tem um problema na IFAP, no Mirante do Sul. Era um cachorro, agora tem dois. É, essa semana... A minha sorte que eu tava de bota de borracha e ele me mordeu, pegou na bota. Mas ele já me derrubou várias vezes de moto, já mordeu a minha pequena, a minha irmã, e ninguém faz nada com aquele cachorro. Diz que tem dono, mas o dono nunca assume o que ele faz. Ah, então é bem complicado. Hoje de manhã eu corri atrás deles. E toquei eles numa casa lá. Assim, ó, alguém tem que tomar uma providência antes que aconteça alguma coisa, né? Daí você vai bater a pessoa errada, mas ele pode morder o motoqueiro, ele pode derrubar o motoqueiro, ninguém faz nada, né? Então, alguém teria que tomar uma providência.
8: O mínimo, né, é garantir a segurança, inclusive, da filha aqui do nosso ouvinte. Então, são vários problemas parecidos em vários pontos da cidade, a verdade é essa. Júlia Mocelin tá com a gente conectado, fala, Júlia!
10: Matheus, hoje é dia da pessoa idosa e Chapecó tem uma programação especial para marcar esse dia comemorado hoje, então 1º de outubro. As atividades começaram ontem com o show de talentos e apresentação da Palhaça Barrica. Hoje, dia 1º, a programação continua às 11h30 da manhã, também na Cidade do Idoso, com a peça Teatro Mais 60, Teatro 60 Mais, não é fim da festa, é a melhor parte do baile, da Casa Nova Escola de Teatro. Ainda hoje, às 3h, será realizada a missa do Dia do Idoso na Catedral Santo Antônio e na sexta-feira, amanhã, a programação termina com uma gincana, às 8h30 da manhã e um matinê às 1h30 da tarde, ambas na Cidade do Idoso. As atividades fazem parte da programação especial do município em comemoração à data. E vou aproveitar, Matheus, esse momento também para comentar, né, parabenizar todos os idosos, idade boa da vida, e falar agora de um assunto um pouco mais sério, mas que a Rádio Oeste Capital estará apoiando hoje uma ação que ela está sendo integrada aí por moradores do município de Seara e também alguns aqui de Chapecó que fizeram as suas doações e não tem como transportar colchões, roupas de cama, roupas até o município de Seara. Então a Rádio Oeste Capital FM estará apoiando essa ação hoje e fazendo o transporte, então, desses itens que são necessários, pelo menos para que as pessoas que perderam aí muitas coisas dentro de suas casas possam ter um local adequado para passar as noites de sono, né? Já que o tempo não deu trégua nesses intervalos de dia aí que tivemos desde o domingo, que foi quando aconteceu a chuva de granizo, que acabou deixando mais de 1.100 famílias afetadas. Então, hoje a gente acompanha essa ação também, importante trabalho de doação aí das pessoas que se reuniram para fazer essa boa ação no dia de hoje, Matheus.
8: Olha, importantíssimo, Júlia, tá? Estamos falando de 6, 7, 8 mil pessoas ao todo que foram atingidas pelo temporal e gente que perdeu muito, né? Móveis, eletro aí, e vai ter que colocar de novo, né? Claro, tem o cadastro ali para as telhas, mas a gente sabe que nem todos entram no cadastro. Não é fácil, né? Nossos parceiros, até às 10 horas da manhã do horário.
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1: Bom, na volta aqui do break vai ter o futebol, a reta final aqui do programa. O ouvinte está ligando para 153 e não está conseguindo contato. Diz que ligou várias vezes aqui. É o que acontece. Às vezes o problema não é na 153, às vezes é com a linha da operadora. É, não sei, vou tentar fazer o registro aí, mas que tentou agora de manhã algumas vezes e não conseguiu, né? Grande abraço pra ele, obrigado aí pela mensagem. Vamos fazer um teste aqui durante o nosso break. E quero mandar um grande abraço também pro nosso amigo Evandro Silva, né? É, que também falou, né? É, muita gente falando sobre as lombadas na Leopoldo. E quero dar os parabéns pra Ângela Azul, se tá de aniversário hoje!
2: Ah, não! Temos festa por aí!
1: Festa!
2: Receba meus parabéns!
1: E as gurias da Bauer, um grande abraço!
2: E um beijo do Magro. Uou! Aê,
1: Rádio Dicas. 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
0: 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Rádio Dicas, logo mais 20 para as 2 dentro da programação do Se Joga. Temperatura 19 graus na capital do Oeste, 12 para as 10, bom dia.
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19: Cinco para as 10, de volta à programação do Sonho Café News na sua manhã de quinta-feira, Matheus.
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13: Terceiro e último tempo do golaço aqui no Som e Café News, pra gente seguir falando muito sobre Chapecoense, muito de futebol aqui na 93.3, sempre pra Eletrônica 21, se tem um problema na sua TV, na Air Fryer, cafeteira, micro-ondas, leve até Eletrônica 21, que tem conserto rápido pra você. Matias Brasil, vamos com as últimas do Verdão.
21: Treinamento de ontem na Arena Condá, primeiro treinamento da semana na preparação da Chapecoense para enfrentar a equipe do Vitória. Situação do departamento médico, como falei há pouco, então, o Bruno Tubarão liberado do DM após a lesão na coxa direita. Segue e entrega ao departamento médico Max Alves, que lesionou contra a equipe do Coritiba, quebrou, né, fraturou as costelas. O Vinícius Balieiro, que fez uma cirurgia no joelho, de a questão do joelho, ele estava com um probleminha, o Balieiro fez a cirurgia, então, menisco. Lateral direito, Heitor, com um problema na coxa. O zagueiro Vitor Caetano está na transição. O jogador treinou ontem com o elenco no gramado da Arena Condá, mas é transição. O meia-campista e meio-campista Rafael Carvalheira, LCA, entrega ao departamento médico ainda, fez a cirurgia. O Vinícius Balieiro, como eu falei há pouco então, né, ele segue no DM, não fez trabalho no gramado, ele fez apenas aquela questão do DM mesmo, por causa do joelho dele. Ainda, Robert entrou em transição, teve um LCA contra a equipe do Criciúma, treinou ontem normalmente no gramado da Arena Condá. O Everton Souza segue entregue ao departamento médico, está cicatrizando a cirurgia no pé direito, não faz treinamento com bola ainda. Então essa é a situação do departamento médico da Chapecoense. Jogadores que entram em campo com dois cartões amarelos no jogo contra a equipe do Vitória na Bahia, já entram pendurados: Rubens, Marcinho, Giovanni Augusto, Iago Felipe, Fernando e Eduardo Doma. Giovanni Augusto 100% recuperado da lombar aí, tava com o CK alto, aproveitou essa parada FIFA para dar uma relaxada, já baixou o CK também do Giovanni Augusto.
13: Tá aí, atualização daqui a pouquinho, 5 horas, Matias retorna na programação, valeu Matias.
21: Um abraço para você, Andrei, pela parte da tarde tem treinamento na Arena Condá, a gente vai estar acompanhando aí, trazendo todos os detalhes do que vai ser o dia da Chapecoense.
13: 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Vamos com o nosso comentarista, analista Vitor Hugo. Bom dia, Vitão!
22: Bom dia a todos vocês que estão acompanhando o Som e Café News. Eu quero trazer uma reflexão sobre o futebol. Nesse momento de discussão sobre Bet como o maior problema, como uma grande solução, primeiro dizer que eu acompanho o futebol de maneira assídua desde 1987. E já vi Coca-Cola patrocinar todos os times. Já vi muita coisa no futebol, né? A própria Caixa Econômica foi uma onda, né, de moralização dos clubes porque tinham que ter a certidão negativa para poder ter o patrocínio do banco estatal, né? Ah, depois não tem mais a Caixa, e agora? O que será de nós? Acontece que os clubes de futebol poderiam seguir o exemplo de alguns, eu digo todos os clubes de futebol. Por exemplo, na Chapecoense, assim como no Flamengo, e em poucos outros clubes que não passam de 7, tem a tal da responsabilidade civil, né? E a responsabilidade fiscal que envolve também, no caso do Flamengo, a responsabilidade patrimonial. Se o presidente do clube tiver uma gestão temerária ou até mesmo uma má gestão que gere prejuízo para o seu quadro associativo, porque dos 20 clubes do Brasil, 13 ainda seguem esse modelo, ou seja, a maioria não são um clube empresa, é um clube de quadro associativo, que acaba que a maioria deles ainda não tem essa questão da responsabilidade civil e patrimonial. O Flamengo, que foi pioneiro em 2015, a gente viu como melhorou, né, em todos os aspectos, que acabou resultando também, lógico, né, no campo. A partir do momento que os clubes de futebol ainda seguem modelos antigos e arcaicos, não é colocando mais dinheiro no futebol que vai resolver. Parte desses clubes aumentaram suas dívidas e não aumentaram o seu patrimônio, não teve investimento em infraestrutura. Um exemplo disso é o Santos, um clube com mais de 100 anos, que nos últimos 3 dobrou a sua dívida. Ou seja, não foi a questão da Bet que melhorou em nada parte dessas equipes. Até porque o percentual baseado na receita de 2025 indica que não é esse impacto todo que está sendo dito. Já que Palmeiras equivalia a 5,9% da receita, o São Paulo 8,8%, o Santos 5,2%, mas aí Flamengo 12,9%, Corinthians 17,4%. Eu vejo que a solução é melhorar a questão do profissionalismo nas gestões e não colocar mais dinheiro. Volto a falar mais a respeito disso às 17 horas no Golaço.
13: Valeu, Vitão, nosso comentarista, analista, trazendo a sua opinião também no nosso Golaço. A gente vai fechando o nosso terceiro e último tempo do Golaço aqui no Sonho Café News. Voltamos 5 horas da tarde para falar mais de Chapecoense, com a presença do Neném também, para falar um pouquinho mais da situação do Verdão.
19: Muito bem, mais um Golaço anotado aqui na programação nessa manhã, 10 horas e 3 minutos. 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
20: Muito bem, temos duas informações do trânsito, na verdade um é complemento do outro. Ali pertinho do shopping, na rua Xanxerê, nós temos um acidente, me parece que um acidente aí, bom dia.
0: Fala, piazada, bom dia. Acidente agora, ali na rua Xanxerê, uma carreta ali desceu da rua Xanxerê para acessar Getúlio Vargas ali, abriu na pista da esquerda para virar e chegou um carro ali, um Onix vermelho. E entrou na lateral ali, a carreta deu uma imprensada nele ali, tá ali tudo parado ali. Então quem estiver vindo ali e quiser subir na rua Xanxerê em sentido Getúlio Vargas, é melhor seguir sentido a Fernando Machado, porque tá tudo parado ali, beleza? Abraço.
20: Valeu, garoto, grande abraço, mais uma pra completar aqui.
1: Bom dia, Matheus, bom dia, Ori.
20: Bom dia.
1: Olha só aí, um acidente na rua Xanxerê com a Getúlio Vargas. Aí falta de atenção mesmo. Muitas vezes nós vamos dobrar e acontece a mesma coisa. Pessoas vão se enfiando do lado da carreta, mesmo dando sinal. Olha aí o que aconteceu. Vai acabar.
20: A carreta, ela foi fazendo ali a curva, né, pra entrar, e o veículo vai indo, né, vai indo, vai dar tempo, acho que vai dar pra passar, não deu pra passar, não deu, fica no prejuízo todo mundo, o trânsito e os dois envolvidos ali, né.
19: É, a carreta, ela tem sinalizadores aí durante toda a carroceria que vai indicando que a pessoa vai dobrar também, né, então é complicado. Agora, carreta ali pela Getúlio Vargas é um negócio diferenciado também, tem que evitar, né, de passar por ali, né, apesar de que às vezes tem que passar por ali, mas é bem interessante evitar, porque a incomodação é logo ali, né, é
20: na primeira esquina. Atenção, atenção quem tá dobrando ali, né, na Xanxerê nesse instante. Abração a todos que estão participando aqui na reta final, e a gente volta no Golaço a partir das 5 horas da tarde com o Neném hoje no programa ao vivo.
19: Ao vivo?
5: Não!
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19: Amanhã tem no horário normal. Amanhã é no horário normal, hein? Às 7 da manhã e 3 minutos. 10h05, acerte o seu aí.
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0: Vamos lá, não para, não para, não para.
2: Você tinha energia no cabelo. Mas aqui no rádio, o cabelo tem a energia do Sansão.
0: Vamos lá, hoje o céu abriu e o sol apareceu, hein? Que é isso? Seja bem-vindo a mais uma edição.

0: informando e, é claro, anunciando para você que o Ligue Se Ligue está no ar, impedindo para que você mande a sua mensagem, participe, interaja aí, situações do trânsito. Daqui a pouco, amigo motorista que nos leva na carona nesse momento, nessa manhã. Bom, a gente espera que não aconteça nada, tá? Que tudo corra muito bem aí, literalmente falando, em todas essas direções, tá? Mas qualquer situação que aconteça, pode mandar para a gente aqui, vamos compartilhar com a nossa máxima audiência. Um amigo motorista do aplicativo e o taxista que dobra, triplica a nossa audiência nessa manhã. Aquele abraço, nosso agradecimento. Galera aí do caminhão, carro, carreta, ônibus que desloca agora por RS, SCs e BRs, nos levando na carona também. Muito obrigado por essa permissão que você nos dá em deixar com que a gente adentre o seu veículo e esteja junto com você no seu trajeto, fazendo parte do seu dia e da sua vida, assim como você faz também do dia e da vida da gente aqui, tá bom? Galera que tá em casa agora também, abraço. Galera que tá no estabelecimento comercial nesse momento, estamos adentrando aí o seu estabelecimento para fazer a trilha sonora aí do seu ambiente nesse momento, hein? Quem puder mandar mensagem já sabe, manda aqui 3361-3130, mensagem de texto ou de áudio será sempre muito bem-vindo à nossa programação. 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
0: daqui a pouco tem mais. 10h18, alô você!
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0: Rick Martin e Luan Santana. Estranho aqui na programação do nosso Ligue Se Ligue nessa manhã de quinta-feira, ouvindo o som também de Alemão do Forró e Hugo e Guilherme, o Dia da Saudade. Para mais duas aqui na sequência e para mais meia hora de sons na programação aqui da Rádio da Galera. 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Com essa variação de temperatura, deixa eu só falar para você rapidamente que amanhã, por exemplo, vai dar entre 9 e 10 graus no início da manhã, e à tarde vai passar dos 20, 21 graus. Então, olha, é quase 20 graus de variação de temperatura para amanhã, sexta-feira. 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
0: Pois, Capitão FM, a hora certa, não se perca no tempo, 28 para as 11, bom dia.
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7: Alô, melhor audiência do rádio. Alô, ouvinte da Oeste Capital. Tudo bem por aí? Espero que sim. Se não tiver, estamos aqui empenhados, dedicados em levar a melhor programação para você e melhorar o seu dia, o seu astral através das ondas sonoras da Oeste Capital. Aqui, Nildo, vamos que vamos. Nessa quinta-feira, hein? Só mais um dia e meio, né? Para algumas pessoas, mais dois dias e meio. Para algumas, só mais dois dias, enfim. E assim, vamos que vamos nessa manhã. Aguardando o seu recado, você manda sua mensagem, interage, aproveita e manda seu nome completo, mais Cristo Rei. 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Daqui a pouquinho vamos ouvir aqui o áudio do ouvinte, hein? Daqui a pouquinho vamos ouvir o áudio do ouvinte. Simone Pan, aquele abraço pra você. Nossa amiga Soninha tá ouvindo a rádio nessa manhã também. Obrigado pelo carinho, a parceria de sempre. Não, alô pessoal da barbearia do Queixo. Não fui eu que escrevi, tá? Não fui eu que escrevi. Ninha Tormin também, aquele abraço pra vocês aí na Cabanha Chapecó. Tudo de bom. Quem mais aqui? Me coloque no sorteio. Quem é você? Mandando a mensagem. Cláudia. Alô, Cláudia. Abração pra você aí, minha querida. Seu amigo Winder Chaves tá ouvindo a rádio nessa manhã também. Valeu, tudo de bom. Aquele abraço. A gente vai tocar flashback aqui na programação da Oeste Capital nessa manhã, 19 para as 11. Vamos ao ano de 1987. Som de R.E.M. e a música The One I Love.

Fabriolas da banda aqui no Brasil. Exatamente, esse som aí começou a rolar nas rádios lá em 1987, é do álbum Documente, e foi o cartão de visitas, né? Depois desse som aí, a galera começou a prestar mais atenção aí nessa banda chamada R.E.M., e depois veio Losing My Religion um pouco mais tarde, e depois é só sucesso, né? Só sucesso. Então a gente tocou aqui esse som do R.E.M., The One I Love, lá de 1987. Meninos e meninas, com a sua calculadora em mãos nesse momento, e aqui é hora de acionar a calculadora do cabelo também, só a música sozinha. Só a música sozinha aí já tá completando 39 anos, hein? Tá quase quarentando, meu, tá quase quarentando. Então, se você ouviu esse som aí rolando nas rádios do Brasil e do mundo lá em 87, como lançamento, né? Chegando aí o nome de R.E.M., depois o pessoal veio pro Rock in Rio também, foi, né, sucesso absoluto. Mas se você acompanhou o início, os primórdios lá, né? Os primórdios do começo, vamos lá, que você já tem que estar aí com uns 44 pra 45 aí nas costas aí, tranquilo, né? No mínimo, né? Menos que isso, eu acho que não. E mais, com toda certeza. Ah, 54, 64, 74, 104 aí, com toda certeza. E é claro que nesse decorrer todo dos anos, a OS Capital tocou enquanto lançamento a música de R.E.M., The One I Love, porque também aqui já foi, passou dos 40 faz tempo, né? Então é isso aí, mais de 40 anos fazendo parte do seu dia e da sua vida e recordando aquelas que fizeram parte dessa história fantástica aqui da Rádio da Galera pra você também. Agora voltamos ao presente. 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
0: Hora de você conferir a hora certa. 13 pras 11, bom dia, Brasil. 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
2: 8 para as 11, DJ Bobo.

0: ano 2000, lá 2000, caramba, vamos lá. É, a gente tocou aqui também o som pra você do DJ Bobo, Somebody Dance With Me, que é um pouquinho antes, né, da década de 90 ainda, pra você conferir. Com essas duas a gente fecha aqui mais uma hora da programação, a primeira do Ring nessa manhã de quinta-feira. 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
0: A melhor audiência do rádio que é você. 11 horas e 1 minuto. Bom dia, Brasil.
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8: Vamos lá para mais uma hora na programação do nosso Ligue e Se Ligue nessa manhã de quinta-feira, de tempo estável até que enfim. Até que enfim, tempo estável. Algumas aberturas de sol já estão acontecendo. 21 graus e a temperatura neste momento. Máxima para hoje deve chegar em uns 22, 23. E amanhã, sexta-feira, tempo estável. Também um pouco mais frio no início da manhã e passando dos 20 graus também na parte da tarde. Sabadão de tempo estável, predomínio de sol. E aí o domingo tem previsão de instabilidade com chuva até aqui, até agora. Observando na parte da manhã, na parte da tarde deve ficar um pouco mais suave, um pouco mais tranquilo. Seguimos aqui acompanhando e monitorando qualquer alteração, vamos trazer aqui para nossa audiência. Hoje à tarde, Ronaldo Coutinho deve chegar por aqui também para fazer a sua contribuição com a previsão do tempo por hora. Ronaldo Coutinho, bom dia.
9: Bom dia.
8: Muito obrigado, muito obrigado. Hoje à tarde tem Ronaldo Coutinho aqui na programação. Vamos lá, quem é você que mandou a mensagem aqui? Caramba, deixa eu ver, tem gente de aniversário. Who are you? Dawane. A Dawane diz assim: ótima quarta-feira, pediu pra tocar uma música de feliz aniversário pra mim hoje, hein? Pra mim hoje, me coloca no sorteio. Ah, Dawane, receba!
10: Meus parabéns!
8: Meus parabéns, felicidades aí sempre, e sucesso em todos os sentidos da sua vida também, menina. Quem mais aqui? Dona Ivanise Garbosa, como é que você tá, querida? Receba aquele abraço também, beijo do magro. Ou, quem mais aqui mandando mensagem? Quem é você? Nossa amiga Vera, obrigado pela audiência de sempre, a parceria de sempre. Quem mais aqui? Cabelo, bom dia, toca aí. Peace of Mind, do Boston, essa é boa. Vamos procurar aqui, encontrando tocar Loeira, tá? Só registrar aqui, quem é você? Luan. Valeu, Luan. Abraço. Quem mais? Vanderlei Fazolo. Receba aquele abraço também. Obrigado pela sintonia de sempre. Quem mais aqui mandando a mensagem? Já vamos conferir o áudio do Antônio. José Santa Catarina tá acompanhando a rádio também lá no Jardim do Lago. Quem mais aqui que mandou a mensagem? Aqui o Ney da Color Tintas, é isso?
11: Ô, meu amigo Ney!
8: Grande Ney da Color Tintas. Está ouvindo a rádio neste momento. Momento nessa manhã pra você e pra toda a equipe da Colo Tintas. Vai!
10: Aquele abraço!
8: Aquele abraço! Obrigado pela audiência de sempre, a parceria Gelson Perito, esse é o cara, ouvindo a programação da rádio também nessa manhã. 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Pra você, aniversariante, hoje, ouvindo a programação aqui da Oeste Capital, receba meus parabéns e ouça Ira em

0: programação na Rádio da Galera e o Roupa Nova e aquele show de rock and roll pra você conferir aqui na programação Ira Envelheço na Cidade também. Todo dia, inclusive, né? Assim vamos e assim voltamos nessa manhã de bem com a vida. 21 graus, 11 e 17 agora. Bom dia e se liga no recado, hein? Se liga no recado. 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
1: Chega pra cá, Hugo e Guilherme, teu segredo! 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

0: programação aqui no SQL da Manhã do Veio, som da Vera Louca com Carlinhos Carneiro do Videobaldi, amor de aplicativo, turma do pagode, só um pagode, em turma do pagode em Chapecó, 16 de outubro, na Noite das Estrelas, também Zé Neto e Cristiano e Menos é Mais com Amizade com Ex. E lembrando que o Menos é Mais, que tava aqui com Zé Neto e Cristiano, vem com o turma do pagode, em Noite das Estrelas, chegando pra você aqui na cidade, adquira seu ingresso em blueticket.com.br. Só pra registrar, toquei aqui Fernando e Sorocaba com Hugo e Guilherme, teus segredos. Mais uma parte de sons aqui na Rádio da Galera. 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
4: Vamos lá, 23 pro meio-dia agora.
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4: Essa é a rádio da galera e também das melhores, aliás, das melhores, não, da melhor cobertura das eleições 2026, hein? Já vai se preparando, domingão tem mais um showzaço aí de transmissão e informação aí do Grupo Condá de Comunicação desde as 8 horas da manhã com flashes, boletins ao vivo e a partir das 4 horas da tarde todo mundo em cadeia aqui levando todas as informações, todos os acontecimentos e os resultados aí das eleições. É só você ficar ligado, sintonizado aí, tá bom? 22 pro meio-dia agora, galera participando, mandando a message aqui no nosso 3361-3130. Fala aí, rapaz, bom dia!
7: Fala, galera da Oeste Capital, Antônio Pereira, por
4: decreto. Antônio Pereira.
7: Pra nós aí, se for possível, ter outfield going back.
4: Boa!
7: Só pra nós curtir aí no KTH do sossego, fazendo a faxina básica, né?
4: Mas...
7: Bom dia.
4: E a boia aí, Antônio Pereira, o que que você tá fazendo aí pro rango, hein? Limpar a casa, mas depois tem que repor as energias, hein? O que que vai ter? Qual que é o cardápio aí, meu? Quem mais aqui mandando a mensagem aqui? Alô, Brasil, fale. Bom dia, diga-me lá, vai.
8: Bom dia, meu amiguinho.
4: Hoje. Bom dia, menina.
8: Aqui é a Soninha do Engenho Brau.
4: Fale, Soninha.
8: Hoje gostaria de pedir a música com Roupa Nova, Amo em Silêncio. Preço pra vocês aí da rádio. E para toda a audiência, aquele abraço.
4: Aquele abraço, menina. Acabei tocando Roupa Nova, show de rock and roll aí. Ah, que coisa. Vamos ver se dá tempo de rolar mais uma aqui do Roupa Nova nessa manhã. 22, 21 agora pro meio-dia. Tal do relógio, ele não para, ele é danado. Simone Pan, aquele abração para você também aí, tá, querido? Obrigado pela audiência, parceiro de sempre. O Ademir tá ouvindo a rádio aqui também. Ademir, abraço para você. Eliane Martins mandou uma mensagem. O Jefferson na voz, rapaz. Tá ouvindo a programação sempre aí, a música Joy Letax. Eu encontrei aqui, cara, mas não é com a Vanessa aí, mano. Mas eu encontrei a música aqui. Se eu consigo tocar ela aqui, ver como é que tá a qualidade dela também, né? Se tá tudo certo, se ela mantém as características. Nosso amigo aqui, Rosemary Inocêncio, tá ouvindo a rádio. Já vou ouvir teu áudio aí daqui a pouquinho. Nosso amigo Lobo. Azar! Esse é o Lobo, esse é o cara. Lobo, eu tenho só uma coisa pra te falar, rapaz. Só uma coisa pra destacar aqui a respeito da sua pessoa, rapaz.
9: Cara da Laguna,
4: hein? Mensagens motivacionais sempre aqui pra gente manter o pique, o alto astral na programação. 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Enquanto isso, ouvimos na indicação da audiência, The Outfield, Going Back.

0: Giro do The Outfield na programação Going Back para você conferir aqui na programação da Rádio da Galera. Voltamos em instantes.
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0: seu relógio aí nessa manhã, acerte seu relógio, 14 pro meio-dia, recado aqui do Grupo Cine, bora assistir um cineminha aí no Grupo Cine, no Shopping Pátio Chapecó, pra você conferir aí com os nossos amigos hoje e amanhã e depois. 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

Muito bem, Sonzeira do Meio Network aqui na programação pra gente fechar a edição de hoje do nosso Ligue Se Ligue. Faltando 7 minutos pro meio-dia. Tenho que agradecer até aqui, até agora, a sua audiência, a sua parceria de sempre. Deixa eu só registrar aqui, mas tem um sol danado de bonito aí em Guaraciaba. Que baita sol, hein? Abraço pra essa galera aí. Nosso amigo Marcelinho Hoffman tá ouvindo a rádio, hein? Um abraço pra ele e a mamãe dele. Mamãe! Tá visitando ele, hein? Passando o dia com ele por lá em Guaraciaba. É feriado, aniversário do município, mas olha que sensacional, cara, um tempo desse aí, né, diria o cara do filme, né, um céu azulzão, é, tá top o tempo por aí, melhor ainda com a mamãe querida, né, abraço galera, família sensacional, abraço pra todo mundo aí mesmo, obrigado pelo carinho de audiência até aqui, até agora, sua parceria, vem aí o horário eleitoral gratuito obrigatório, a gente vai conversar amanhã na programação aí com os horários tradicionais e normais, amanhã a partir das 7 da manhã tem som e café news, vem aí o Se Joga, depois do horário esse que eu acabei de comentar. Feito? Aquele abraço!

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1: Opa! Pura galera, salve, salve, simpatia! Muito boa tarde pra você, uma excelente tarde de quinta. Estou no ar mais um programa de primeira. Que alegria estar aqui na sintonia, na energia da Rádio Oeste Capital FM, da sua audiência. Eu sou o Ronei Zanetti. Que prazer, que alegria estar aqui em mais uma tarde, em mais um mês. Hoje é dia 1º de outubro. Boa tarde pra você, Dudinha. Como é que você tá, velho?
2: Muito boa tarde, Ronei Zanetti. Boa tarde pra nossa audiência que acompanha a programação da 93.3. Chegamos por aqui com mais um Se Joga. Muito bem, obrigada. E você, como está?
1: Tô ótimo, gente. Tô feliz demais. E você que tá aí na audiência do Se Joga, tá tudo bem? Tá com saúde? Tá ouvindo a gente numa boa aí? Esse programa está incumbido de uma missão hoje à tarde. Que você que esteja nos ouvindo aí, saia daqui. Quando você sair da nossa audiência, que você esteja uma pessoa mais interessante, uma pessoa mais feliz, mais alegre, que você possa ficar bem informado com essa programação e que você seja um dos premiados da nossa tarde.
2: Tomara, e que você esteja animado também, porque a nossa playlist, a nossa programação musical, ela indica isso, até porque hoje é dia de...
1: Quinta-feira, dia de TBT.
2: Que maravilha, é dia de cantar junto.
1: Ó, manda aí aquela música antiga que você adora, aquela música que marcou época, que você lembra e canta junto através do nosso WhatsApp da galera. Tá valendo hoje selfie, figurinha, mensagem de áudio, mensagem de vídeo, mensagem de texto. Tudo isso vale também pro arroba Rádio Oeste Capital FM, o nosso WhatsApp, Duda.
2: 4933613130. Esse é o nosso WhatsApp pra você participar junto. Vem aí, 4933613130.
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1: Legal, hoje é dia 1º de outubro. Será que tem alguma canção que fala de outubro? Eu lembro muito bem aqui da música Tarde de Outubro, do CPM 22. Aquela canção Outono Outubro, do Nenhum de Nós, que também é muito bonita. Mas tem uma música que me lembra muito esse dia. Hoje eu acordei e já pensei nessa música.
2: Qual?
1: Você não sabe?
2: Qual?
1: Ah, você não se ligou? Não, qualquer?
2: 1º de outubro?
1: É. Dia 1º de outubro, outubro, tá, de 1994. Aqui estou mais um dia, sobre o olhar sanguinário do vigia.
2: Eu não
1: você
2: achei que
1: não
2: você...
1: sabe como é caminhar com a cabeça na mira de uma gaca. Faz o beat aí.
2: Não sei fazer. Metralhadora alemã ou de Israel.
1: Eu não, ladrão.
2: Eu não tava preparado pra gente começar a programação com Racionais, que eu pensei, ah não, outubro tem essa pegada de primavera, ele vai trazer alguma referência, né, da primavera. Não, ele começa com Racionais.
1: Aqui estou mais um dia. É porque ele começa cantando essa música e fala assim, né?
2: É, e ele fala, né, 1º de outubro.
1: 1º de outubro de 1994. Legal, cara, é isso aí, gente. Hoje é dia 1º de outubro, então começa também o Outubro Rosa, né? Hoje é um dia super importante aqui pra gente falar do Outubro Rosa, que é mês da conscientização sobre o câncer de mama e do colo de útero.
2: Importantíssimo,
1: muito
2: mulherada.
1: Muito importante, mulherada. Bora se prevenir aí, bora fazer o preventivo, é isso, né? Esse é um recado pra elas.
2: Exatamente, é um alerta aí pras mulheres, né? Pra nossa sociedade, enfim, sobre a importância da prevenção e do diagnóstico precoce, que faz muita diferença no tratamento. Então, fica aí o alerta, a gente sabe que tem várias campanhas relacionadas ao Outubro Rosa, esse é um mês de olhar para a saúde da mulher por completo.
1: Oh yes, dia 1º de outubro também é dia do idoso.
2: Olha que legal!
1: Oba! Um abraço aí, gente. Ontem eu cometi uma gafe aqui, quero me retratar já de cara.
2: Que feio.
1: Que eu chamei as pessoas que nasceram em 1950 de velhos. Não, gente, por favor, não são velhos. A gente tem que extinguir essa palavra do nosso vocabulário. Porque ela é realmente uma palavra muito feia que já caiu em desuso, né?
2: Velho.
1: Velho, acho
2: velho
1: ruim.
2: Velho você usa pra tuas coisas.
1: Pra tuas
2: que tão
1: coisas
2: velhas.
1: Que tão velha, quebrada, que você não usa mais, né? Eu acho que temos sim que nos conscientizarmos e usar a palavra pessoa idosa, que é muito mais bonito, né, gente? Que é aquela coisa que é meio que até carinhoso chamar de idoso, assim, porque é aquela pessoa que tem conselhos valiosos pra passar pra nós que somos mais jovens. Então, assim, conselhos, histórias, valores, experiências, tudo isso parte das pessoas idosas. E hoje é o dia do idoso. Quem dera eu chegar na terceira idade com saúde, vivo e, mais importante ainda, vivo de coração, vivo de alma, Duda, jovem de alma.
2: Importante demais.
1: Isso é muito importante. Eu sou aquela pessoa que sou defensora dos nossos idosos fazerem o que eles têm vontade e serem conectados. Estarem conectados. Assim, ó, aprender a fazer o aplicativo do banco, aprender a configurar Netflix na TV, aprender a fazer as coisas que os jovens geralmente fazem, sabe?
2: Uhum.
1: Pra ser uma pessoa conectada, uma pessoa atual. E os idosos têm muita... às vezes tem dificuldade, né, de fazer isso, e eu acho que tem que se modernizar, tem que ir lá e buscar no YouTube como é que faz, entender, pra estar no mesmo nível de lugar, né, cara? Conseguir
2: conversar,
1: né?
2: Ocupando os mesmos espaços.
1: Ocupando os mesmos espaços, é exatamente isso.
2: Exato.
1: Então, por isso que a gente sempre coloca aqui os idosos no nosso rolê, nas nossas conversas, mesmo que a gente esteja falando de influencers, sabe? Que é uma coisa muito atual, assim. E temos muitos idosos que são influencer, né? A gente recebeu aqui na EFAP o quiz dos idosos.
2: Eles são incríveis.
1: Eles são demais,
2: meu,
1: cara.
2: Meu, eles são muito divertidos. Eu fiquei
1: muito
2: apaixonada
1: divertidos.
2: Por eles.
1: Aham.
2: Incríveis.
1: Outro cara que eu gosto muito na internet, que eu sigo lá, é o Ari Fontoura. Sabe aquele ator lá, o Ari Fontoura? Ele faz vários vídeos na internet lá, mostrando a terceira idade.
2: Ah, ele é super divertido também, ele faz algumas piadas,
1: cara,
2: assim.
1: Demais. Eu vi que ele tava na Caerte, ele deu uma entrevista pra Caerte, né? Ele veio visitar Santa Catarina, esteve em Florianópolis e deu uma entrevista pra Caerte. Eu escutei essa entrevista essa semana, achei ele um fofo, assim, um querido, um cara que é atual, que é tudo que eu gostaria de ser quando eu me tornar um idoso.
2: Super divertido, é verdade.
1: E é demais, cara. É isso, gente, vamos celebrar juntos o dia do idoso, Dudinho, o dia do vovô, o dia da vovó, cara. Que demais.
2: Que
1: quero
2: legal,
1: receber,
2: né?
1: Aqui mensagens dos nossos idosos hoje.
2: Eu quero saber quem tem aí, quais são os idosos que acompanham a nossa programação. Lembrando que idosos, a gente tem esse registro, né, de forma oficial, que você se torna uma pessoa idosa a partir dos 60 anos.
1: 60 anos.
2: Então, 60 mais é considerado idoso, é a terceira idade.
1: Idoso, a terceira idade. É isso aí, galera. Então, para todos os idosos que estão aqui na nossa audiência, um mesh-mesh, um mesh na cintura, um cola-cola na cintura da moleca.
2: Reboladeira picada dá pra dançar.
1: Que eu quero ver esses idosos hoje
2: se movimentando, hein? Quero ver essa cadeira, vai mexer a cadeira.
1: Mexendo essa cintura. Hoje não há reumatismo nessa rádio.

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23: De volta aí, moçada. Galera do bem, meu povo querido. Estamos de volta com a previsão do tempo do Ronaldo Coutinho do Prado para atualizar você como é que fica o tempo aí nas próximas horas. O clima aqui para Chapecó e principalmente para este domingo, né? Domingo de eleições aí. 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
24: 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Então, para você que ainda não almoçou e está pelo centro, é uma baita oportunidade.
23: Verdade, hein? No domingão, né, Duda? Vai sair para votar aí, vai todo mundo empenhar na família para ir votar, inclusive os idosos, hein, que podem decidir essa eleição desse ano. Então, hashtag vó vai votar, né? Eu vi que estão subindo aquela hashtag no Twitter lá, né? Vó, hashtag vó vai votar, eu achei o máximo. É, então, assim, você que vai votar, né, no domingo, aí a família toda, vai pro seu colégio eleitoral, faz o seu voto e depois se encontra na frente do Tabajara ali no centrão, né, na Getúlio Vargas.
24: Não vai precisa nem reunir todo mundo em casa, é bom que todo mundo come e vai embora, né?
23: Come, almoça, come uma sobremesa, toma um cafezinho lá.
24: Vai embora, não precisa lavar louça.
23: Ainda dá pra comprar uma broa lá, né, que eles fazem a broazinha de milho lá, dá pra pegar a broa lá pro cafezinho da tarde aí, na metade da tarde, pra ficar ouvindo nós e acompanhar o resultado das eleições, né? A nossa apuração aqui com o Grupo Condá de Comunicação. No domingo estaremos em cadeia, Eduarda. Não presos, né?
24: Não, presos. Não é isso.
23: Em cadeia todas as rádios.
24: Significa outra coisa, todas as rádios com a mesma programação.
23: É isso. Tem palavras muito ambíguas na língua portuguesa, né? Cadeia é isso, cadeia, uma delas, né? Então, nós estaremos em cadeia, todas as rádios juntas.
24: Juntas,
23: e não isso. Na cadeia. Então, note que o prefixo seria muito importante nesse caso, né? Na cadeia, não, em cadeia.
24: Em cadeia.
23: Ok. Ronaldo Coutinho do Prado.
24: Depois dessa, né?
23: Eu espero, né, gente? Porque eu tenho ainda 2 dias aí pra bloquear, né? Oi, Coutinho.
1: Boa tarde. O tempo vai melhorando, a temperatura passa aí dos 22, 24, um pouco mais, um pouco menos, e vai ficando um dia aproveitável agora de tarde. Amanhã, tempo bom, frio, pode ficar entre 7 e 10 graus, e a tarde bem agradável. Ali nos Campos de Palmas, abaixo de 4, 5 graus. Aqui na Serra pode dar negativo. E a tendência é manter o tempo, no geral, mais para bom no decorrer dessa sexta, com calorzinho à tarde. Sábado também começa com tempo bom e tem chance de chuva e trovada entre a tarde ou a noite. Chuva, trovada na madrugada, manhã de domingo, querendo melhorar um pouco à tarde. Não dá para descartar alguma ocorrência de granizo e vento de maneira pontual. Mantém a tendência de chuva e períodos de melhora na segunda e terça. Tempinho chato aí pela frente. Da Climatea, Ronaldo Coutinho.
23: Muito bem, Ronaldo Coutinho do Prado informa que há um climinha chato aí pela frente, mas hoje, Eduarda, o sol está predominando aqui na capital do Oeste, apesar dessas nuvens carregadas, o que pode trazer uma incidência de chuva isolada em algum lugar ou outro. Você que nos ouve aí na área rural de Chapecó, na região, na cidade de satélites, pode sim ter alguma chuva. Então, se você vai sair de casa, previna-se, né? Fecha a janela aí, que pode ter uma surpresa na sua volta.
24: Melhor
23: mas
24: mesmo.
23: É isso aí. Amanhã a previsão, então, é para que o sol predomine, mas o final de semana a previsão sim é para chuva nesse sábado, neste domingo, nesta segunda-feira, próxima segunda-feira, né? E é isso aí, gente. Vamos. Mas de qualquer forma, mesmo com chuva, né, Duda, a gente tem que sair para votar.
24: Exatamente.
23: É muito importante que você saia para votar, mesmo você que não tenha necessidade aí de votar, né? Tem que sair pra votar. O seu voto importa. Então aí quem não precisa votar tem que votar também. É, que não é obrigado a votar, no caso. Foi isso que eu quis dizer, né? É, Duda, hoje a gente tá falando aqui sobre os idosos. Eu quero tocar um som aqui, porque a gente já falou demais nesse bloco. Mas só convido o pessoal pra participar mais uma vez, porque eu quero receber aqui mensagens dos nossos idosos e também da nossa audiência falando sobre a terceira idade.
24: Vamos falar sobre terceira idade. Eu quero saber da nossa audiência em geral. Planos para a terceira idade. Você que já está próximo ou para você que falta muito,
23: tá.
24: Já dá para pensar. Porque claro que tudo que a gente faz ao longo da nossa vida vai refletir na terceira idade, né?
23: Ai, nem
24: isso
23: me fala,
24: sem mano. Dúvida. Então assim, planos para a terceira idade, para você que ainda não chegou e para você que já chegou na terceira idade. Como está sendo viver essa maravilha? Como está aí a sua... Enfim, né? Você está bem consigo mesmo, você conseguiu cumprir as suas metas, chegou e realizou um sonho na terceira idade. É isso que eu quero saber hoje da nossa audiência.
2: Apesar de que eu acho que o processo é melhor do que a chegada, né? Tem que aproveitar todas as fases da vida do jeito certo, né? Mas assim, eu quero saber aí dos nossos idosos, se eles estão... curtindo a vida, estão indo pro clube do idoso, estão indo dançar, estão indo pro Chopanas, pro da casa. O que vocês estão fazendo aí de legal? Contem pra gente, vamos discutir aí e vamos também dar os nossos pitacos aqui e trazer, claro, algumas dicas para uma boa e sadia terceira idade. Saúde para todos os idosos, que maravilha! E essa aqui, ó, é a trilha sonora perfeita para o dia do idoso, porque eu tenho certeza que você aí cantou, se apaixonou e beijou muito na boca ouvindo Teodoro e Sampaio.

0: Zezé de Camargo e Luciano, canta, Mirosmar!
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0: 1h17, o nosso canta, Mirosmar! Muito legal, hein? Sonzeira aqui do Zezé, fez dobradinha com o Teodoro e Sampaio, tapete da sala. Galera, gostou do som aí, Duda?
2: É, já estão falando, já estão mandando áudio pra gente.
0: Ó, escuta só.
3: Aô, Tendel. Vem com as músicas, Rodencito. É só quinta ainda, abençoada.
2: Tá empolgado.
3: Sérgio Correia, por de cá.
0: Quinta é fim
3: de
0: semana.
3: Tomemos chope lá no acampamento das, do Grupo Condá lá.
0: É verdade.
3: Grande feira, grande comunicador, gente querida. Um abração.
0: Abração, meu velho. Tomamos chope, eu tomei vários lá.
2: Um com cada ouvinte.
0: Eu tomei um com o Claudião aí, mas eu tomei vários lá, velho. Minha nossa senhora, aquela chopeira funcionou. 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
2: Bora. Fechou? Feito.
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3: 26 para as duas.
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13: Muito bem, tamo de volta aí, meu caro, tamo de volta, meu velho, com o nosso programa Se Joga, pra trazer aqui o Rádio Dicas, que já é tradicional deste mesmo horário, todos os dias tem, tá bom? E é rapidinho pra você. 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
14: Isso aí,
13: que Rony. É a cerveja que eu estou bebendo no momento. Vocês sabem que o Ronezito aqui, ele bebe cervejas assim, ocasionalmente, né? Ocasionalmente, e eu estou com uma favorita no momento. Vocês lembram que eu tava muito tempo atrás? Eu tava apaixonado pela Patagônia IPA, né? E aí, cara, dei uma enjoadinha da Patagônia. Agora estou tomando a Michelob Ultra, menos calorias, sem glúten e menos álcool.
14: Ocasionalmente significa o quê? A ocasião de acordar, a ocasião de ver o time ganhar...
13: Ocasionalmente, eu diria que de 7-2. 7 dias, 2. Cada 7, 2. 2
14: sem beber.
13: Não, os dois bebendo.
14: Dois tá bom, Ronezanete. Que tu bebe 2 dias na semana.
13: 2 dias na semana.
14: Só 2 dias? Não, a minha surpresa não. É que é apenas 2 dias. Não, pra não, mim, não. Me parece o contrário.
13: Eu acho que é assim, quinta, sábado e domingo. Quinta, sábado e domingo estão sendo os dias. Sexta não, porque eu trabalho sábado cedo, né? Então não dá pra se derreter. Mas assim, com moderação, quinta, sábado e domingo. Eu acho que é legal, assim, né? Tá. E claro, sempre com muita moderação, né, gente? Tomando uma aguinha junto, ficando ali nas...
14: De uma forma social.
13: Social, sociável, né? Porque eu já passei da fase,
14: o Ronei,
13: né?
14: Ele sempre traz esses exemplos que ele sabe exatamente o preço que tá a cerveja. Mas isso. Ele nunca fala do preço que tá o amaciante, por exemplo.
13: Pá, mas eu também, né? Daí tu força, né?
14: Ele vai exatamente em qual setor. Sabe aquela trend da onde você me encontraria se eu me perdesse em um setor do mercado?
13: Ah, é.
14: O Ronei, eu faço
13: vou botar um vinho, aonde. Com certeza. Mas viu, o amaciante, depois que as meninas aí, a nossa audiência, me passaram o hack lá com o álcool, tô comprando bastante também, tá? Que eu uso pra tudo aquilo, cara. Nossa, velho, que maravilha aquilo. Eu não sei quem foi a moça aí que me passou. A moça não deve ter sido, né? Porque deve ter sido uma pessoa mais dona de casa, assim, mais pra frente. Porque que hack maravilhoso esse. Hack, gente, é tipo a senha, assim, a gente
14: Quando a gente falou dos truques de...
13: Truques de limpeza.
14: De limpeza, né?
13: Assim, ó, pega um borrifador, coloca meio de álcool e meio de amaciante, tu pode borrifar as roupas de cama, parece que tá sempre limpa. Agora,
14: cheiroso.
13: Agora eu lavo as roupas de cama uma vez por mês, que tá sempre cheirosa, cara. É muito louco, assim.
14: Ai, que absurdo.
13: Mata pau. Eu passo até no sofá, cara, nas cortinas.
14: Cheirinho bom.
13: Bah, fica um cheirinho bom na casa. Muito bom esse hack, gente.
14: Dicas de Ronei Zanetti.
13: Muito, da nossa audiência.
14: Da nossa audiência, é.
13: Eu só
14: quando
13: usei.
14: Quando a gente compartilhou aí as dicas.
13: Só usei esse hack aí, muito bom.
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13: Ó, no sabadão vai ter a Raquel Teixeira cantando no da casa. E eu vi essa menina cantar lá na FEMI deste ano.
14: Oh,
13: e ela canta demais,
14: Raquel,
13: cara.
14: Raquel Teixeira.
13: Raquel Teixeira e o seu irmão. E eu lembro muito bem deles, porque o irmão dela, que é o tecladista da banda, tem um dos nomes mais lindos do mundo, cara.
14: Ele se chama Ronei?
13: Ele se chama Ronei.
14: Ah,
13: ele se chama Ronei,
14: que
13: cara. Meu xará. Um dos nomes mais lindos, com mais personalidade que ele podia ter, né, cara? Que é Ronei e é com I. Assim como o meu, não é com Y. É Ronei com I, meu xará. Vamos pro Rádio Dicas. Rádio Dicas tá no ar, o Lang Palace Hotel tá contratando camareira das 8 às 16h20 com uma hora de intervalo. Contato 3361-6808, 3361-6808, Rádio Dicas. Oi, oi, oi, oi, oi, Ronezito, qual a mistura do amaciante? Passa a dica aí pra nós. Bate fácil, tá? Fácil, Dudinha, passa pra ela a dica aí.
14: É, em um borrifador você coloca metade de álcool e outra metade de amaciante. E aí depois disso você vai passar nos tecidos. Não mancha tecido, será o álcool?
13: Os meus não.
14: Acho que se não, manchou, até porque tem uma mistura, né? Não é 100% só.
13: Se manchou, eu não vi. Mas assim, claro que tu não vai botar álcool de posto, né, galera?
14: É, né?
13: É álcool, aquele vamos álcool lá, do né? mercado, né, cara? Aquele álcool normal, né? Que não é álcool pesadão, não é pra botar thinner, né? Pra botar só álcool normal. Mas é bem legal, ó. Fica a dica. E o amaciante tem que ser girando sol de coco.
14: Pronto.

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1: 10 para as 2.
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0: 2:03, moçada, 2:03, bora aí pra nossa terceira hora de programa.
1: Caraca,
0: abrindo
1: como
0: aí.
1: Passa, hein?
0: É, abrindo todas aí a nossa. E 3 minutos, moçada, 2:03, bora aí pra nossa terceira hora de programa.
1: Caraca,
0: abrindo
1: como
0: aí.
1: Passa, hein?
0: É, abrindo todas aí a nossa terceira hora do dia, fala deles.
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0: E o Grupo Cine com a gente por aqui, com a parceria do Grupo Cine. Você hoje assiste Ultimato em Coros, Vingadores, Coração Selvagem, novo filme do Brad Pitt, Resident Evil. A gente todos os dias faz sorteio de ingressos por aqui, show do intervalo, na volta a nossa audiência com as nossas enquetes do dia.
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0: 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De volta aí, 2:07, moçada, pra falar da Macropampa. 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

0: 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Vamos falar do Tom Rai, porque hoje vamos estar sorteando aqui um yakisoba completo para audiência.
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0: Beleza, pura! Vamos passar na audiência aqui, a nossa audiência idosa hoje. Hoje é o dia do idoso. Vamos mandar um abraço pra galera aqui que tá respondendo. O que que quer fazer na terceira idade? Ó, seguinte, boa tarde, meus planos para a terceira idade é Itapema. Eu quero morar em Itapema. Quem mandou aqui foi a nossa querida Lori Chiarello. Bom,
1: gostei,
0: demais, hein?
1: Legal. Oi, galera, eu quero ir na academia em horário nobre, mandou a Joyce.
0: Eu vou também, eu gosto também, hein? Horário de herdeiro, que a gente chama, né?
1: Horário de herdeiro,
0: né?
1: É verdade.
0: Ah, que coisa boa, hein?
1: Ó, a gente tem ouvinte que já tá vivendo a melhor idade, é o seu Hélio. Ele mandou pra gente 72 anos no lombo. Planos, sem planos. Apenas viajar de triciclo. E a foto do perfil dele aqui... Caraca, é ele muito bem acompanhado. Pelo jeito eles viajam em casal, né? E é... Nossa senhora, não tem nem como descrever pra audiência a máquina que o seu Hélio tem aqui, ó. Inclusive tem até um cachorrinho ali junto na foto. Gostei demais. Legal,
0: demais,
1: hein?
0: Sem
1: planos, apenas viajar de triciclo. É viver bem a vida, né?
0: Ah, isso aí é viver, né, gente? Isso aí é viajar, eu também. Planos pra terceira idade, Harley Davidson, minha garota, né, na garupa e... América Latina, me aguarde.
1: Olha aqui, ó, mais dicas da nossa audiência. O seu Leocir, a gente antes estava falando sobre votação, né, sobre eleição no domingo, pra galera, enfim, participar, fazer parte, né, de tudo isso. E o seu Leocir já mandou pra gente: vota e já faz a prova de vida, né? Os idosos aposentados vale como prova de vida. Então fica a dica do seu Leocir pra galera.
0: Gente, eu não sabia o que era uma prova de vida. Eduardo acabou de me dizer aqui que a gente tem que provar que tá vivo depois de uma idade. É isso mesmo, existe.
1: É, existe a prova de vida do INSS, né? Exatamente.
0: Ah,
1: é um cruzamento de dados dos órgãos públicos.
0: Cruzamento de dados, entendi.
1: E aí você indo lá e votando, né? Você tem a prova de vida.
0: Tem que chegar, então volta e meia tem que ir no fórum e tem que falar piazada, ó. Só pra avisar, né?
1: Tô aí.
0: Pai tá on, né?
1: É, na eleição, né? A cada 2 anos.
0: Ah, é. Beleza.
1: Tem as provas de vida através do... É, claro, né? A prova de vida do INSS, que é principalmente da onde vem, né?
0: Meu
1: ali
0: Deus.
1: A fonte da galera.
0: A prova de vida é sobreviver no Brasil de hoje, né, piazada? Não tá fácil, né? Isso sim é uma prova de vida, né? No mundo de hoje, né? No mundo de hoje. É, fala aí, Gonesito, beleza? Fala, Duda. Maria Dolores da Costa me coloca no sorteio do Tom Rai. Assim que escreve? Quase. Faltou um R ali no Tom Rai.
1: Mas tá valendo.
0: Tá valendo também.
1: Oi, Duda e Ronei. É o Gilmar por DK. Manda um Mato Grosso e Matias de igual pra igual e me coloca, opa, no sorteio. Uma boa quinta-feira. Obrigada, Gilmar, gostei do teu pedido musical. Tem mais uma idosa. Sou 60 mais e eu trabalho em um pet shop. O Ronei já esteve aqui quando
0: já
1: foram distribuir as sacolas. Estamos sempre ligadinhos na Oeste Capital. Um grande abraço. É a Verônica Parisotto, 60 mais e segue trabalhando num pet shop, trabalhando com os bichinhos.
0: O Elvis respondeu a enquete aqui dizendo que quando chegar na terceira idade cair na lotérica de meio-dia usando o sandal,
1: uma caneta no bolso.
0: Caneta no bolso.
1: Um aqui, boné de posto.
0: Boné de firma, né? Aquela camiseta com o bolso na frente, assim, cheio de
1: um
0: papel.
1: Pente.
0: É, um maço de

0: stessa.
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2: 2h20.
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0: 5 para as 3.
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15: É aqui na FM da galera. Todos os sucessos do momento e hoje no dia de TVT, né? Os sucessos do passado também a gente vai relembrando ao longo da programação do Se Joga. 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Amanhã, sexta-feira, de ouro, show nacional com Alex Ronaldo e bailão com os Cometas. Tá boa demais a programação. Tá a fim de ir pra lá na conta da Oeste Capital? Levar um acompanhante e ainda o primeiro combo de cervejas? Então já manda aí teu nome completo mais da casa. E a gente segue embalando o nosso TBT do Se Joga. Pede aí o teu som, 4933613130. Bora,

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3: 10 para as 3.
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0: 13 e 1.
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1: 13:18.
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14: De volta aí, galera. 3:20. Que dia, hein, meus amados? Correria danada por aqui nos bastidores. Estamos organizando tudo pra vocês pra fazer uma cobertura de eleições que vai entrar pra história, gente. Nossa cobertura vai ser incrível das eleições de domingo. Então nós estamos aí organizando tudo, galera, fazendo reuniões e testando os nossos aplicativos, fazendo aqui todos os testes para entregar para você a melhor qualidade de som, a melhor qualidade de imagem também, que será através do site do cliquerdc.com.br, nossas mídias sociais. Vai ter uma grande cobertura de eleição esse ano, tá bom? 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Prepara a voz. 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Estamos vivendo a nossa quinta-feira do TBT, só com as canções antigas, e a nossa enquete do dia é: o que que você pretende estar fazendo na terceira idade, na melhor idade, na sua idade de idoso, a partir dos 60 anos? Se você já tem, conta aí pra gente se você é realizado como idoso, afinal hoje é o dia da gente lembrar dos idosos. Hoje é dia do idoso, gente, aquela pessoa que tem sempre um conselho especial para passar para nós mais jovens, histórias, valores, experiências. Hoje é para lembrar de quem já fez muito pela gente. Hoje é aquele dia de dar um telefonema pro vovô, pra vovó, se você ainda tem ele por aí, e falar o quanto você gosta dele, né? E pedir coisas para eles também. Afinal, a gente às vezes esquece de perguntar as coisas para nossos vovôs, para nossas vovós, e depois que eles não estão mais aqui, essas perguntas não serão mais respondidas, né? Então, como é importante você conversar com o seu avô e com a sua avó, dar atenção para eles e aprender, gente, um telefonema, uma visita, aquele pequeno gesto que significa muito. Valorize eles enquanto eles estão ainda por aqui, por perto, com muito carinho, com muita atenção, legal? Hoje é dia de agradecer quem veio antes. Quem veio quando tudo isso aqui ainda era mato e ajudou a construir o caminho que estamos percorrendo hoje, né, moçada? Então vamos lá. Fala esse Dinei Nicole, participando aqui da programação, valeu. Fala, galerinha, me coloca no sorteio, Zé Marciele, show. Valmir Val, tá participando do sorteio do Da Casa, que nesse fim de semana tá incrível. A Simone Pan, pedindo aqui o Jean Giovanni. Ronezito, tô ouvindo vocês aqui em Quilombo, toca Instinto Animal pra gente, valeu. Um abração, bora que amanhã é sexta, hein? Bora que amanhã é sexta, hein, Bruninha? Coisa linda, um abraço pra você e pra toda a galera de QBO, qualquer dia eu apareço por aí. Saudades de Quilombo, hein, terra querida. Marlise, participando do sorteio do Tom Rai, tá valendo também um yakisoba hoje aqui. Vamos ouvir o áudio aqui da Dona Sônia, acho que eu nem rodei, que a gente respondeu ela no privado, eu nem respondi no ar aqui, oi.
0: Meus amados, aqui tem uma. Tenho 72 anos, mas eu acho que tenho a minha alma jovem.
14: É verdade.
0: E o meu coração também. Porque eu gosto muito de música, eu não tenho preconceito. Eu acho que eu estou vivendo bem essa terceira idade.
14: Ah, que demais, Soninha. Um beijo para você. É assim que tem que viver mesmo, hein? Sem preconceito, com o coração sempre livre, leve. Fala aí, Vitória. Beijos para você. A Vitória tá ouvindo a gente lá em Floripa, pelo app. Valeu! Joyce, da Mercosul Seguros. Valeu, Joyce. Muita galera aqui participando. A Giovana Pietrobon. Pietrobon não é uma marca de chocolate, não? Você é parente dos caras da Pietrobon? É a distribuidora de chocolate, né? Manda aí a sua mensagem, galera. 4933613130 é o nosso WhatsApp da galera pra você concorrer aos prêmios da tarde. Participar, interagir aqui com o Ronezito. Você tá na melhor companhia, hein? É quinta-feira, dia de TBT.

0: 26 para as 4.
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0: sonzeira! Que sonzeira é essa do Bruno Marrone pra você curtir aqui demais?
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0: 10 para as 4.
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15: Muito bem, estamos de volta aí agora, 8 minutos faltando para as 4 horas desta tarde quente de outono.
16: Quintou.
15: De primavera, meu
16: primavera,
15: Deus.
16: Primavera,
15: primavera.
16: Primavera em outubro.
15: É verdade, desculpa, eu tô com essa ideia de tarde de outubro. Outubro. 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
16: Muito que bem! 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
15: 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Fala, galera do Se Joga, boa tarde. Aqui é o GG de Guatambu.
16: Oi.
15: Queria oferecer uma música para o Mortadela e para o Tocinho.

0: Estamos aqui tomando uma gelada.
1: Olha mortadela.
0: Só. O mortandela, não é mortadela,
1: é
0: não.
1: Mortandela.
0: Mortandela. E potocinha. Cara, esse apelido facilmente eu teria.
1: Eu queria saber qual é o motivo, da onde saiu.
0: Eu acho que eu sei qual é o motivo. Tá, tu quer que eu fale? Eu não vou falar. Deve ser porque ele fala, faz uma tocinha toda hora, tipo...
1: Ou é aquele amigo que fala guspindo nos outros?
0: Ah, mas não aí sei. É tocinha?
1: Não sei. Às vezes é um... e vai embora.
0: Vai
1: nossa, uns é péssimo.
0: Gotos. Nossa, eu acho, eu detesto isso, cara.
1: Não, não dá também.
0: Cara, por isso que eu parei
1: de... Eu saio de perto facilmente.
0: Por isso que eu parei de ir em balada. Não, não foi porque eu casei, não, galera. Foi porque a pessoa falava comigo guspindo. Mas assim, ó, uma coisa é verdade, cara. Você estar... Porque assim, quando eu cantava, quando eu estava cantando com a banda... Obviamente que eu não bebia no palco, né? Porque eu era uma pessoa extremamente profissional, como eu sou aqui na rádio, e vocês conhecem. Eu só fazia uso de bebidas alcoólicas depois do show, né?
1: Tá.
0: Ou seja, eu saía do palco tipo 2:00 da manhã e eu ainda estava sóbrio, né? Mas o resto de todas as pessoas não estavam mais.
1: Não estavam mais.
0: E aí, pior coisa do mundo é alguém que fala com você num ambiente onde tem muito barulho, fala muito perto e fala soltando perdigotos.
1: Nossa, péssimo.
0: Então, tipo assim, cara, bata louco. Tomei algum banho de
1: péssimo, de péssimo demais.
0: É péssimo mesmo. Tá, mas não sei porque
1: não era, entrou nesse assunto, não era, né? Esse assunto.
0: Não era esse assunto.
1: Oi, vamos lá, trazendo mais recado da nossa audiência que participa. Giovanni, Italia, escutando a West Capital. Cheguei agora do trabalho e quero concorrer ao Yakisoba. Um grande abraço pra vocês. Valeu, meu amigo Giovanni. Valeu, Italia.
0: Quem será a Puerari?
1: Quem será?
0: Puerari. Quem que tem esse sobrenome que você conhece,
1: Puerari?
0: Eduardo?
1: Puerari?
0: Puerari.
1: Puerari?
0: Puerari.
1: Não conheço, eu acho.
0: Não, não tem?
1: Puerari,
0: pois
1: não.
0: Aqui está a nossa querida Gislene Puerari.
1: Gislene, eu conheço.
0: A Gislene, quem é Gislene?
1: Gislene é a filha da Dona Mari.
0: Filha da Dona Mari. Ô, Gislene, você não sabe, cara, o quanto tua mãe ama você, cara, e as netas dela. Ela fala delas todos os dias,
1: Duda. É verdade, tanto que a gente sabe quem é a Gislene.
0: Tanto que a gente sabe quem é a Gislene.
1: Você e tua irmã, tá? Por favor, não vamos deixar a Dona Mari aqui em saia justa, achando saia que justa. Tem uma filha favorita.
0: Mas ela tem uma neta favorita.
1: Eu não sei.
0: Tem.
1: Eu não vou criar essa Discord.
0: Tem.
1: Que eu gosto muito da Dona Mari pra fazer isso com ela.
0: Tem uma neta favorita, que eu sei. É só olhar a proteção de tela do celular dela, tu vai saber quem que era a favorita. Ah, Dona Mari, Dona Mari.
1: Valeu, Gislene, pela audiência, abraço pra você.
0: Valeu, Gislene, estamos aqui. Sabe o que a gente é da Dona Mari, ou Gislene? Nós somos a assistência técnica do iPhone dela. Todos os dias a Dona Mari vem aqui pedir pra gente resolver alguma coisa no celular dela.
1: Querida da Dona Mari. Dona Mari, pra audiência que tá meio perdida, ela trabalha aqui com a gente.
0: Isso.
1: Essa é a Dona Mari. E agora a filha dela está aí na audiência.
0: Verdade. Ela briga muito comigo, a Dona Mari.
1: Também, tu merece, né?
0: É porque eu sujo muita cozinha aqui na rádio. E aí, Everton Costa, manda um abraço aí pra galera, manda um abraço pros amigos do Cuiudo. Ah, não, é do Cudil. Cudil, que loucura. Mas Cuiudo podia ser também, né?
1: Cudil, que Cuiudo.
0: Cudil, que loucura, que é o grupo. E ele disse, passa o dia inteiro falando de política naquele grupo, toca uma do Jean Giovanni aí pra nós. Galera, eu vou falar pra você, cara, eu não tô mais nem entrando no WhatsApp, velho, de tão chato que tá isso, mano. Todo mundo discutindo nos grupos, e eu tô do lado da discussão. Você quebra em tudo mesmo. Não, brincadeira, galera. Vamos manter a paz, né? Vamos lá.
1: É, que depois passa, né?
0: Depois passa aí, assim, ó. Vou falar pra você, tá? Independente do que acontecer no domingo, velho. Segunda-feira, meio-dia, o Ronezinho tá aqui, hablando.
1: Tem que trabalhar.
0: Mesmo jeito.
1: Oi, galera. Eu quero participar do sorteio. É o Adriano de Vila na escuta. Valeu, menino Adriano. Sempre ligadinho com a gente aí no trabalho, né?
0: A Brenda lembrou de uma coisa bem importante aqui, que hoje é dia do vereador também, né?
1: Uhum, isso aí.
0: Ela disse, eu voto Roneizito e Duda para a próxima.
1: Uma dessas.
0: Vamos lá, vamos se candidatar, Duda.
1: Vice-prefeita da IFAP.
0: É o prefeito e vice-prefeita. Já pensou? Que chapa, velho.
1: Nossa,
0: que chapa. Ronei de prefeito e Duda vice. Nossa senhora, cara.
1: Vou até expor pra audiência. Hoje o Ronei me fez uma pergunta pedindo se ele seria um bom deputado.
0: Para! Não vai contar isso, não.
1: Ele falou isso pra mim aqui no off.
0: Cara, é que nós estávamos ouvindo o último programa.
1: Ele saiu assim com essa. Será que eu seria um bom deputado? Ah, Ronei.
0: Sabe o que ela me respondeu, galera? Tu sabe o que, que a Duda me respondeu? Porque assim, eu tava ouvindo aqui o último programa político desse primeiro turno e eu me fiz essa pergunta. Eu falei, cara, será que eu seria um bom gestor público, cara? Será que eu seria uma pessoa, um bom gestor, assim, público? Aí eu olhei pra Duda e perguntei assim com todo o coração, né,
1: em
0: cara?
1: Em voz porque, alta, assim, sabe, assim, que sai do âmago. Assim.
0: Existem vários comunicadores que eram comunicadores e se tornaram políticos.
1: É, tem,
0: né?
1: Mesmo.
0: Inclusive tem muitos que são candidatos aí, né?
1: Tem mesmo.
0: E aí eu pedi pra Duda, Duda, tu acha que eu seria um bom gestor público? Que eu seria um bom deputado? Ela me olhou e falou o seguinte, Ronei, cala a boca, tu não trabalha nem aqui. Tu vai trabalhar num lugar onde não tem patrão, cara.
1: Onde não tem chefe.
0: Onde não tem chefe.
1: Olha, eu... não, Ronei.
0: Ela me derrubou. Ela acabou.
1: Nem aqui que tu é CLT, você trabalha decentemente. Imagina, tipo, ah, você político.
0: Cara, e ela me respondeu com uma sinceridade piazada, sem nem pensar. Ela nem pensou, pessoal. Ela só me respondeu. Ela só falou bem assim, ah, Ronei, me poupa. Vai, tu não trabalha nem aqui, cara. Eu fiquei, meu Deus, cara, é essa visão que os meus colegas têm de mim, cara.
1: É, e você podia pedir pra qualquer outro colega que eles te responderiam a mesma coisa.
0: Ah, não responderia não. Andrei Sartori, eu seria um bom gestor público, você
2: sim,
0: acha?
2: Sim, mentira. Sim, com certeza.
0: Ou o Andrei Sartori tá do meu lado, cara.
1: Ah, Andrei.
2: Com toda certeza.
1: Do meu lado. Andrei.
0: Andrei Sartori.
2: Levando em consideração os que a gente tem aí.
1: Talvez ele ia estar na mesma linha, né?
0: Ô, Andrei, tá liberado tua janta no Tom Raio hoje, tá?
2: Oh, coisa boa.
0: Pode ir lá jantar que a gente tinha combinado. Fechou.
1: Ah, é isso,
0: vou,
1: né?
0: Atender o Jean Giovanni aqui pra galera e é verdade, eu seria um péssimo deputado, meu.
1: Péssimo. Não votem no Ronei.
0: Não votem. Não votem em mim. Não votem em mim. Outra coisa, não me segue, que eu também tô perdido. Jean Giovanni.

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19: Estamos de volta aí, galera, com o nosso Se Joga, hein, pra nossa última hora. Sim, é verdade. Sim, é verdade. Isso é verdade. Estamos na nossa última hora de programa já.
0: Que isso,
19: 4 horas com 14 minutos. 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
19: E essa aqui vai especialmente pra Eduarda Gabriela. Tá com raiva de mim.
0: Tá com raiva de mim? Eu não tô com raiva de ninguém.
19: Brincadeira. Paraná, esse que eu sou.

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1: 4h20.
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0: 4h30.
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0: Valeu, Gustavinho!
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0: galera, finalmente sextou, hein? Que blocão de som, legal, animado, divertido, pra cima, beleza?
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0: Oeste Capital FM, a hora certa pra você, 18 agora faltando pras 17. Galera, antes do recadinho por aqui, um acidente agora, gente, em Cordilheira Alta, ali bem em frente ao posto de gasolina, na frente tá meio lutoso, tá? É um acidente assim... Pelo que a gente consegue ver aqui, sem vítimas, né? Ainda bem, sem vítimas graves, né? Só danos materiais.
2: É, pelo vídeo tem um veículo em cima da pista, né? É. Veículo ainda em cima da pista, então precisa ter bastante atenção.
0: É o que certamente vai criar algum problema ali, porque nessa hora aqui, do dia 15 para 5... 5 e meia aí vai dar uma fila aí, né? Vai dar um problema ali. É. Bem na frente do posto ali, do posto é Maxu ali a bandeira, né?
2: Isso.
0: Maxu ali, bem na frente do posto Maxu ali na Toso, tá, gente? Então, muita atenção você, meu amigo motorista. Obrigado aqui ao ouvinte que não quis se identificar, mas mandou a informação.
2: Ok, obrigada pela informação do trânsito.
0: Beleza, fechou, valeu.
2: Vamos lá,
0: Dudinha, vamos fazer só o fecha aqui, depois é show do intervalo pra gente voltar e dar os prêmios, né? 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Por aqui também a Natura assinando a última hora do Se Joga.
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0: É rapidinho, é o show do intervalo, na volta o nosso bye-bye.
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2: É a FM da galera e não tem pra ninguém. Você aí do outro lado acompanhando a nossa programação. Esse é o Se Joga e a nossa reta final nessa tarde quente, eu diria, de quinta-feira. É dia de TBT, a gente fez aquela programação pra lá de especial com as músicas que a gente adora cantar juntos, reviver, relembrar boas músicas, boas canções. E a gente vai que vai encerrando aqui a nossa programação, mas antes a gente tem recado pra você.
0: Meu Deus, me perdi no horário aqui, desculpa, Duda.
2: Do Neida.
0: Eu já tava vazando, cara, nem lembrava que tinha mais um tchau aqui. Mas ó, vou falar aqui rapidinho da Cedelco, enquanto a Duda vai fechando ali os sorteios de hoje. 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

0: E esse é o nosso bye-bye, mas antes o resultado dos sorteios.
1: Vamos!
0: Quem vai para o da casa amanhã na sexta-feira de ouro é o Valmir Vaz. Parabéns, menino Valmir.
1: Valeu, garoto Valmir.
0: E no Tom High, quem vai aproveitar o Iaxoba na noite de hoje é a Camila Neves. Parabéns, Camila.
1: Valeu, Cami. A gente se encontra lá no Tom High.
0: É isso. Tamo indo nessa. Grande beijo. Fique bem, cuide de si e cuide dos seus.
1: Amanhã, graças a Deus, pessoal, sextou.
0: Sextou.
1: E eu vou trabalhar sábado e domingo. Pra vocês verem como o Ronezito seria um bom parlamentar, contrariando o que a Eduarda falou hoje à tarde.
0: Fora.
1: Dizendo que eu seria o parlamentar que não ia
0: trabalhar. Presente é diferente de trabalhar.
1: Tá, tu tens um ponto, vai. Tchau, galera. Até amanhã. Beijo. Tchau.

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1: Luan Santana e Léo Foguete. Luan Siri Fecha.

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2: 5:01, recadinho pra você, viu? 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

0: boa tarde pra você, ouvinte conectado na 93.3 AFM da galera e do futebol. Tá no ar o nosso golaço nessa quinta-feira, agora 5 horas 5 minutos, 21 graus é a temperatura em Chapecó, tempo parcialmente nublado neste momento. E vamos juntos até às 7 horas da noite. 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Dando boas-vindas também aos nossos novos parceiros. Daqui a pouquinho a gente vai falar um pouco mais sobre eles. Mas claro, a gente vai falar bastante de Chapecoense, de futebol. Tem Nations League, Série B do Campeonato Brasileiro que não para. Daqui a pouquinho o Chape Futsal. Vamos juntos com o nosso golaço. 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Matias do Brasil, muito boa tarde, nosso repórter setorista do Verdão, os seus destaques para o golaço de hoje.
1: Tudo bem, André, um abraço para você, para nossa audiência, pessoal que está acompanhando o nosso golaço. A partir de agora a gente fala aí sobre 19 jogadores que têm contrato se encerrando no fim dessa temporada de 2026 com a Chapecoense. É assunto, treino que aconteceu hoje pela parte da manhã na Arena Condá. Vamos falar mais também sobre o atacante, o Marcinho, e hoje a gente vai ter uma entrevista especial com o Neném, coordenador técnico da Chapecoense, ele que tá chegando logo mais aqui às 18 horas para bater um papo com a gente. Vamos trocar uma ideia sobre futebol com o Neném.
0: Daqui a pouquinho o Neném vem aqui, Rodolfo. Vem aqui, Rodolfo. Daqui a pouquinho a gente vai conversar com o Neném, o coordenador técnico da equipe da Chapecoense. Matias, só uma informação de trânsito nesse momento, né?
1: A informação que chega aqui por meio do nosso ouvinte, quem manda recado pra gente é o Moresco. Tudo bem? Boa tarde. Acidente que aconteceu em Cordilheira... ainda nessa tarde, está causando lentidão no trânsito, mas o guincho acabou de chegar. Caso queiram comunicar aí para evitar acidentes e causar filas em Cordilheira, aí, então, acidente de trânsito, o guincho está ajudando nesse momento, está auxiliando trânsito lento no local.
0: Tá, então a gente vai daqui a pouquinho atualizar mais informações também. 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Vamos com o Matheus Montemeso, nosso coordenador, que vai atualizar informações daqui a pouquinho do futsal. É isso, Matheus!
2: E aí, turma do nosso golaço! Chapecoense Futsal ganha de Rio do Sul de goleada dentro de casa. E agora aguardo o vencedor de Criciúma e Pinhalense para saber quem vai pegar nas semifinais da competição. E ainda, no sábado, em horário diferente, alterado, o Verdão recebe o Magé do Rio de Janeiro pelo Brasileirão de Futsal.
0: Valeu, valeu, Matheus Montemeso, nosso coordenador. Daqui a pouquinho as informações do futsal, o goleiro da galera. Muito boa tarde, Rodolfo, tudo certo?
3: Boa tarde, Andrei, boa tarde, Matheus Brasil, Júlio, boa tarde, Matheus Montemeso, a Vitor Hugo. Hoje eu quero começar o programa agradecendo a Deus, né, porque hoje fazemos um ano aí que estamos junto com essa equipe maravilhosa, então... estou muito feliz em fazer parte disso, né? Um ano da minha estreia como comentarista, e agradeço a audiência, agradeço o carinho, né, que a gente tem recebido como equipe, nas ruas, enfim, é um trabalho que a gente se empenha muito, se dedica muito, realmente com muito respeito à audiência, ao povo de Chapecó, a chapecoense, e vamos sempre procurar, dentro dos comentários, ser o mais realista possível. Vamos errar algumas vezes, podemos errar, né, podemos cometer algumas falhas, mas sempre tentando ajudar e tentando mostrar ao torcedor, né, o mais realista que a Chapecoense está no momento, os bastidores, as análises, e junto com todos vocês a gente vem crescendo dia a dia. Então eu fico muito feliz de estar fazendo parte dessa equipe, honrado, honrando aí nossas pessoas que estão acima de nós, né? Que no caso eu fui tomar um café com o Matheus Montemeso, foi dali que saiu, depois conversei com a dona Luciana Lang. Então fico muito feliz e grato por essa oportunidade, esse espaço, e que a gente possa continuar, né, sempre crescendo e evoluindo. Andrei Sartori.
0: A gente agradece bastante a audiência, né, da 93.3, e principalmente também os nossos patrocinadores, os nossos apoiadores ao longo desse um ano aqui na Rádio Oeste Capital. Primeiro de muitos, com toda certeza, aqui na 93.3. O nosso comentarista, analista. Boa tarde, Vitão. Tudo certo?
4: Tudo certo, Andrei. Tô aqui escutando o Rodolfo falar, imaginando que, né, um ano, né? Eu não sei, em alguns aspectos parece mais, em outros parece que foi rápido, principalmente quando a gente vê os números que a gente conseguiu alcançar, né? Vocês sempre falam aí que eu sou especialista dos números, aí o Matheus Montemeso, a gente fala muito sobre isso. E agradecer muito, em primeiro lugar, quem nos ouve, né? Se ninguém tivesse nos ouvindo, se o pessoal não tivesse gostado, não teríamos feito nem 6 meses, meus queridos. Então, uma boa tarde para essa audiência maravilhosa, para todos os meus amigos aí presentes. Se tiver bolo, me guarda um pedaço, né? Mesmo que eu não seja muito de comer bolo, mas é simbólico, né? E a gente espera nossa confraternização aí, porque não é fácil, né? Hoje em dia as coisas estão sempre criando algumas dificuldades, e conseguir a equipe chegar em um ano aí da maneira que a gente chegou, né? Eu acho isso muito salutar aí. E agradecer que a audiência também que está com a gente durante esse um ano. Fique com a gente até as 19 horas, como eu sempre peço, de início no programa. Sempre tem bastante coisa legal, e para quem quer saber muito da Chapecoense, o local é esse, meu querido Sartori.
0: Grande Vitor Hugo, 33613130, manda seu recado, manda sua pergunta também, porque daqui a pouquinho, como o Matias falou, às 6 horas da tarde a gente vai receber o coordenador técnico da Chapecoense, o Neném. Então, você, se tem algum questionamento, pode mandar aqui no 33613130, que no final ali a gente vai fazer algumas perguntas da nossa audiência, alguns vão ser selecionados. Então, 33613130, já pode mandar o seu alô especial aí, o seu questionamento pro Neném daqui a pouquinho. Matias Brasil, vamos falar sobre Chapecoense logo de cara aqui no nosso golaço, porque você foi apurar, foi ver a questão contratual de alguns jogadores. Tem, ó, bom, 19 no total jogadores que tem contrato só até o final do ano, é isso, Matias?
1: Exato, viu, Andrei? A gente tem 19 nomes de jogadores que podem deixar a Chapecoense, algumas situações, como por exemplo alguma renovação que pode acontecer. Eu vou trazer os 19 nomes aí para análise dos nossos comentaristas, do Vitor Hugo e também do Rodolfo, nessa apuração que eu fiz ontem. Então, goleiros com contrato aí até o fim deste ano: o Rafael Santos, até dezembro de 2026. Junto com ele também o Matheus Aurélio, até dezembro desse ano. O Matheus Aurélio, que vem de empréstimo do Tombense. Laterais: Heitor, tá lesionado, departamento médico, mas tem contrato até dezembro desse ano. Junto com ele, o Bruno Tubarão, 2026, final. Só que o Bruno Tubarão a gente coloca um asterisco, porque pode ter renovação contratual para o ano de 2027. Um dos jogadores que o Chapecoense estuda uma renovação. O Dudu tem contrato até dezembro de 2026. Ele renovou, estendeu o seu contrato com o Guarani, né, para poder jogar o Campeonato Paulista. Então o Dudu tem contrato até o fim desse ano. Claro que ele veio para cá como opção de renovação também, tá? Então tem que vai passar muito pelo crivo avaliativo da Chapecoense. Bruno Pacheco, lateral esquerdo, contrato até 2026. Claro que também é outra situação. Bruno Pacheco, mesma coisa que o Tubarão. Se for, fizer uma análise e uma negociação aí que o Bruno goste, pode permanecer para o ano de 2027. Lateral esquerdo, da Silva, jogador aí que veio do Concorde, esse não deve permanecer mesmo. Zagueiros: o Rafael Thierry tem contrato até o final desse ano, é outro que não deve permanecer na Chapecoense. E o zagueiro João Paulo também não deve permanecer. Volantes: o Bruno Matias tem contrato até dezembro desse ano, provavelmente pode renovar o contrato para a sequência da temporada de 2027. O Vinícius Balieiro tem vínculo contratual até 2026, hoje está entregue ao departamento médico, ele teve uma lesão do menisco do joelho, provavelmente se recupera até o final do ano e não deve renovar com a Chapecoense. O Camilo, contrato até dezembro de 2026, peça fundamental e acredito que seja a principal peça da Chapecoense no ano. A Chapecoense já trabalha para tentar renovar com ele para 2027, é bem difícil, mas vai tentar. Rafael Carvalheira tem contrato até o final deste ano, mas ele teve um LCA, lesão de ligamento cruzado anterior do joelho. Então, automaticamente, o contrato dele será renovado, porque não tem como liberar o jogador no departamento médico, vai ser renovado para o ano que vem. Os meias: Max Alves tem contrato até dezembro de 2026. Hoje está entregue ao departamento médico devido àquela lesão que ele sofreu contra a equipe do Coritiba, que fraturou as costelas, mas o Max já treina normalmente aí com o pessoal do departamento médico no gramado. Já dá aquela corridinha, já faz um trabalhinho com bola e tal. Agora é aguardar passar para a transição. Eu acredito que ele retorne antes de novembro. Robert, meio-campista, teve o LCA. Ele tá na transição, tem contrato até dezembro de 2026. Eu acredito que vai renovar porque era uma peça que a Chapecoense queria desde o início da temporada e porque ele não vai voltar a tempo aí até novembro do departamento médico. A transição dele vai ser a mais lenta do ano, a do Robert. O Iago, meio-campista da Chapecoense, tem contrato até dezembro também de 2026, mas está agradando aí o pessoal da Chape. Daqui a pouco a gente vai falar com o próprio Neném, né? Então tá agradando aí o Iago, provavelmente vai ter uma renovação contratual. Atacantes, amigos. O Franco Rossi, até dezembro de 2026, ele já está na parte final do departamento médico, que teve aquela entorse no tornozelo que foi um pouco mais grave, mas deve retornar já nessa semana que vai iniciar, né? A semana após o domingo eleitoral deve retornar aí o Franco Rossi. Aí vai muito da avaliação do pessoal do departamento de futebol, se vai renovar ou não. O Marcinho tem contrato aí, então, até o dia 30 de novembro desse ano, e não deve permanecer na Chapecoense, vai ser o principal assunto hoje às 18 horas, a gente já vai explicar o porquê. O Bolasier tem contrato até dezembro de 2026 e é outro que muito provavelmente também não continue na Chapecoense para a temporada de 2027.
0: 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Ô, Vitão, desses nomes que o Matias trouxe, 19, né, jogadores que estão com o contrato sendo finalizado já nesse final de 2026, tem algum que tu acha que tem que ter uma urgência de tentar essa renovação contratual com algum deles, ô Vitão?
4: Olha, mais de um, né? Eu acho que até o presidente também já chegou a citar, né? A gente também teve a visita do Rafael Lima, a dificuldade que vai ser com relação ao Camilo, mas acho que esse é o number one, né? É a prioridade, é o Camilo, né? Camilo é o melhor jogador da equipe na temporada, a gente sabe da questão não só do ganho dele, mas principalmente da ambição profissional do atleta, então vai ter que ter um trabalho aí de convencimento, que é mais da esfera do Rafael Lima até do que do Neném, né? Que eu vejo que o coordenador técnico, o papel acaba sendo mais tático, mas uma parte da parte técnica, pode dar opinião, mas não acho que, ele se envolva, a gente vai saber até, né, até onde vai o trabalho da coordenação técnica hoje, mas alguns jogadores, como por exemplo, né, o Bruno Pacheco, eu acho que é um cara que é interessante se pensar, né, a gente acha que está resolvido o problema das laterais da Chapecoense com jogadores que já estão. A gente precisa ver quais permanecerão. O Bruno Pacheco na lateral, ele e o Fernando, para mim, inclusive, para nível de Série B, é nível alto. Né? Eu acho que são jogadores que podem tranquilamente estar jogando em equipes de Série A. O mesmo vale para a questão do meio campo com relação ao Iago Felipe. O Iago Felipe junto com o Camilo e o próprio Giovanni Augusto fica muito bom para você lançar jogadores no setor de meio campo. Jogadores como o David, jogadores como o Cauê, o menino mais novo lá que tem o Miguel, o próprio Juan que voltou de empréstimo, jogadores que podem crescer muito, amadurecer nessa transição. Esse é um assunto que eu quero abordar com o Nenê, porque ele foi um meia muito habilidoso, o hábito de um mais clássico, né? E hoje a gente vê que esses garotos, junto com esses atletas, podem dar um up na carreira deles, né? Eu acho importante isso. O mesmo vale para a zaga com relação ao Cauã e os jovens perante os experientes. Mas alguns jogadores têm a questão de lesão, né? Como explicou o Matias, né? O próprio Carvalheira. E aí, quando você pensa no Robert, eu acho que o Robert, voltando, é um jogador que deu uma amostra pequena de que tinha o potencial para ir muito bem no ano, acabou que ele teve a lesão e não pôde mostrar. Então eu acho que é um atleta interessante de continuar na Chape, o meia Robert, né? Agora, na questão ali do meio campo, o Bruno Matias é um que eu pensaria. Eu não gosto de volante cadenciado. E eu vejo que, assim, até para a Série B, para um jogo mais combativo, se ficar com esses outros jogadores, eu pensaria muito se renovaria com o Bruno Matias. A gente viu um pouco do Rosivan, né? Que é quem veio também para a posição. Mas eu não acho que o Bruno Matias, por exemplo, substitui o Camilo.
0: E aí, o Rodolfo, também quero saber a tua opinião sobre esses 19 jogadores. Tem alguns aí que a Chapecoense já tem que correr atrás, tentar buscar essa renovação visando a próxima temporada, Rodolfo.
5: Eu acho que os dois principais, né, que até o próprio Alex Passos falou ontem aqui no programa Golaço, foi o Iago e o Camilo, né? Ele ficando com esses dois aí, mantém um meio de campo muito experiente, né, com Iago Felipe, com Camilo e com o próprio Giovanni Augusto. Então, isso aí seria fundamental. Quanto aos goleiros ali, a tendência é ficar o Anderson Silva junto com os goleiros da base, que eu acho que é um acerto fazer isso, tá? A gente tem o Gabriel Werner, tem o Kainan. A questão da lateral direita, o Tubarão, eu acho que é o atleta a permanecer, né? E questão do Heitor e do Dudu, liberaria, porque até porque tem o Everton também, então se ficar com dois laterais, Tubarão e o Everton, ficaria nesse elenco. E na lateral esquerda, né, o Pacheco, ele fazendo essa renovação, ficaria com o Fernando. Então seria dois grandes laterais. O Mancha, na minha opinião, seria emprestado, né, no momento, se tem contrato, e o da Silva liberado. Na questão dos zagueiros, João Paulo, a tendência é de permanecer, né, um zagueiro canhoto, mas não sei como vai ser essa resolução do caso. O Thierry acabou machucando, não ficando. E na questão do Bruno Matias, eu acho que me confirma, Matias, se for Bruno Matias, até dezembro de 2026 também, né?
1: Volante Bruno Matias, exato. Né?
5: Provavelmente Matias, deve renovar.
1: Dezembro de 2026.
5: Deve renovar. Baleiro, não vejo necessidade de renovar. E o Cavaleira tá na questão da transição.
1: É automático,
5: também,
1: né?
5: Também vai continuar no clube.
6: Só um ponto pode rapidinho. A questão do Baleiro, da lesão dele também, Matias, ele volta, será até o final do ano?
1: Ele volta porque foi o menisco do joelho, volta, né? Ele já tá fazendo a transição. Eu vou falar sobre o DM daqui a pouco, na hora que eu falar do treino.
6: Perfeito.
5: Ele é um caso que já é semelhante do ano passado, né? Ele, no final do ano, ele estava machucado, ele recuperou e renovaram o contrato. Então, chegar agora, de novo, porque está voltando lesão, renovar de novo, eu não sei até que ponto isso é positivo para a Chapecoense, né? Infelizmente, o atleta passou por isso, é um atleta que trabalha, é um bom profissional, mas a gente tem que ver a produtividade do atleta no clube, se faz sentido ele continuar. Em relação aos meias, eu vejo também, assim como o Vitor Hugo, Robert, uma permanência fundamental, tá? Também vem de lesão, tem que ver com o Atlético Mineiro se consegue e se ele também tem esse desejo, porque eu vejo quando o atleta volta, é muito importante você estar num clube onde dá as condições, né, para que ele possa voltar, tem a confiança, tem também a questão da pressão. Em alguns clubes, dependendo, ele vai para um clube, e um clube de massa, não que a Chapecoense não seja, mas a pressão de ter que exercer e o bom futebol, não sei se vai ter a mesma paciência que, por exemplo, o torcedor da Chapecoense teria no caso dele. E aí a gente já falou sobre o Iago, o Max Alves é uma incógnita também. E na questão de ataque, aí seria questão financeira, né? Bolasier, eu acho que não é o padrão da Série B. Marcinho, vamos falar mais às 18 horas. E o Franco Rossi é uma aposta que aí cabe ao clube. Porque é um atleta que será que vai fisicamente trazer produtividade ao clube? Porque a gente ele há bastante tempo. Quando entrou, a gente disse que tinha que esperar ele fisicamente, aí machucou. Então, será quando o atleta começa, machuca, volta, não está bem fisicamente, machuca de novo. Tem que ver isso aí, pesar, porque hoje você não pode trazer um atleta para fazer aposta. Você tem que trazer o atleta como investimento para trazer rendimento, tanto físico quanto técnico e também, principalmente, financeiro. Agora, eu olho o lado do Franco Rossi, uma aposta que não deu certo até agora, porque ele não entrou em campo. Se é até dezembro, então vamos ver até o final do ano o que é que ele vai produzir.
0: Pouco tempo de jogo, né? Pouco tempo mesmo. 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
0: 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Vamos falar do jogo da Argentina de ontem, ô Júlio, grande Júlio. Como que foi a Argentina com um gol de jogador que atua no futebol brasileiro, é isso?
7: Boa tarde a nossos ouvintes. A Argentina ontem, sem o Messi, ganhou por 4-0, jogando em Córdoba, no estádio Mário Alberto Kempes. A Argentina que, sem o Messi, então, ele que vai jogar somente contra Benin no último jogo da seleção durante essa data FIFA. Os gols marcados por Lautaro Martínez, Nico Paz, Cuti Romero e Flaco Lopes, jogador do Palmeiras. Nico Paz, ele que é para ser um sucessor dessa nova geração da Argentina, aí marcou gol, deu assistência. Então, mesmo sem o principal jogador, ainda assim mostra ser uma seleção muito forte.
0: É, a seleção argentina que vai se reorganizar com o Lionel Scaloni ainda nesse comando, claro, com o Messi aí, sem o Messi nessas últimas partidas, vai ter a despedida também do Lionel Messi no próximo confronto. A gente tem amistosos também marcados para amanhã, isso, né, Júlio?
7: Amanhã, às 8 horas, Coreia do Sul contra a Venezuela. Coreia do Sul que tá jogando aí contra times sul-americanos, já ganhou do Equador, sofreu uma goleada contra o Uruguai, amanhã então joga contra a Venezuela. E teremos um clássico sul-americano, Colômbia e Paraguai jogam amanhã às 9 horas da noite. A Colômbia que tá 7 jogos sem perder para o Paraguai e ambos com muitos jogadores brasileiros. A Colômbia que joga no Brasileirão, a Colômbia com 4 e o Paraguai com 6, sendo entre eles 3 do Palmeiras. O Paraguai, inclusive, era para ter somente esse jogo de amanhã, mas teve um jogo a mais marcado, o que acabou suspendendo a volta desses 6 jogadores, no caso, para o Campeonato Brasileiro.
0: É, o Palmeiras, o Grêmio estão fazendo força-tarefa para trazer esses jogadores aí pro confronto do Campeonato Brasileiro. Argentina do Scaloni, o Vitão, claro que tem muito tempo ainda até a próxima Copa do Mundo, muita coisa pode acontecer, mas ele parece que mesmo com esses outros jogadores, ele já achou o esquema de jogo, acho que vai ser uma seleção que vai vir muito forte. Claro que é começo ainda de preparação para a próxima Copa do Mundo, mas o que o Lionel Scaloni fez com essa Argentina, eu acho que já traz mais confiança para o torcedor para a próxima Copa do Mundo.
8: Pois é, eu vejo que tem um grande desafio, né? O pós-Messi aí, não tem um jogador, né, que chegue nem próximo. Tem jogadores promissores, mas é muito difícil. Ele vai ter que fazer um time que antes tinha um eixo central, jogava em torno de um jogador que era o Lionel Messi. Hoje não tem mais esse jogador, então a equipe, digamos que vai ter que arrumar uma nova maneira. Como tu falou, vai precisar demandar um número de jogos, mas tem postulantes aí, a titularidade, talvez até nem queira pegar essa camisa 10 pelo peso, né? Joga com a 20, com a 30, com a 80, com outro número, mas ocupando aquele espaço, né? E sendo, não vou dizer como o Messi um eixo central na equipe, mas poder ter uma referência técnica, né? Porque a Argentina formou muitos meio-campistas, camisa 5, camisa 8, né? Não formou os meias 10, né? Alguns deles não conseguiram, que surgiram nos últimos anos, digamos, ter esse espaço justamente porque não tinha como, né? O próprio o Almada, né, que tem um pouco dessa característica, era difícil ele jogar junto com o Messi. Eles tinham que abdicar de um dos atacantes. Então agora abre espaço até para uma mudança tática. Vamos ver como é que ele vai fazer. A Argentina, eu não acho que vá sair de estar sempre brigando para chegar pelo menos numa semifinal de Copa do Mundo, principalmente pelo espírito deles, né? Que acaba, às vezes, sobrepujando a parte tática.
0: Você que participa conosco, 33613130, daqui a pouquinho a gente vai receber aí o coordenador técnico da Chapecoense, o Neném, e você pode mandar sua pergunta, seu questionamento aqui também através do nosso WhatsApp 33613130. Trazendo uma informação bastante importante, tá? Porque o Vasco entrou nessa quinta-feira com uma ação na justiça para tentar mandar o jogo contra o Boca Juniors pela semifinal da Copa Sul-Americana no Maracanã. Justamente o pedido vai para a administradora do estádio, que foi encaminhado então ao juízo da segunda vara civil da comarca do Rio de Janeiro, da capital. Então, a ação acontece após a negativa do consórcio do Maraca ao pedido formal do Vasco para o uso do estádio, né? Para o uso dessa partida, caso que aconteceu na última segunda-feira. A justificativa da gestão do estádio foi justamente pelas condições ruins do gramado e a sequência de jogos no Maracanã naquela oportunidade. O Vasco que traz uma argumentação, porque o Maracanã é a preferência esportiva, não só porque tem uma maior capacidade, mas porque no regulamento da Conmebol indica que a necessidade no estádio com capacidade mínima de 30 mil pessoas a partir das semifinais, caso que não se enquadra do São Januário, por isso o pedido. E também o Vasco diz que não pode mandar o confronto lá no Nilton Santos, né? Outra possibilidade, por conta de desvantagem esportiva pela questão do campo sintético. Essa briga aí do Vasco para tentar mandar esse confronto contra o Boca no Maracanã. Eu acho ruim o Rodolfo, o Vasco ir pro Maracanã assim, porque a gente, eu acho que parece que o São Januário traz uma mística diferente. A gente entende a questão dos 30 mil, mas poderia de repente abrir uma exceção, não sei também até que ponto suporte pela questão da Conmebol, que de mandar o confronto no Maracanã. Mas tá numa dificuldade o Vasco, né? Não, já tomou uma negativa do pessoal que administra o Maracanã, agora vai tentar na justiça retomar isso, ver se consegue jogar no Maraca esse confronto contra o Boca Juniors. Tem essa opção do Nilton Santos, mas tem a questão do gramado sintético. Essa polêmica do Vasco na semifinal da Copa Sul-Americana.
5: Quando a gente olha o Vasco, a gente é ligado diretamente ao estádio, né, do São Januário. Mas aí eles olham várias coisas, né, inclusive deve ter também conversado com a parte técnica, diretiva do clube, né? Enfim, tem a questão da capacidade, o gramado talvez seja melhor um pouco, enfim. Mas é uma briga que vai ter, né? Já é registrado, quando você vai começar a competição, você coloca lá o estádio que você atua. Né, mas o Vasco, ele tem, né, a sua mística, como você falou, dentro do São Januário. A pressão é maior, apesar que as pessoas podem olhar, a capacidade é maior, mas eu já citei aqui alguns programas que às vezes a gente vai jogar no estádio, por exemplo, lá em Pernambuco, vamos falar do Arruda, e aí você às vezes joga num campo menor, a Ilha do Retiro, e você às vezes tem essa questão do campo mais, da arquibancada mais próxima, né? Outro exemplo, por exemplo, em Fortaleza tem o Castelão, que é a capacidade aí, não sei exato, 50 mil pessoas, vamos dizer. Só que o PV é um campo que até o Floresta está jogando, é uma pressão enorme quando você joga ali com aquela capacidade total de aproximadamente, parece até 40 Condá, assim, o jeito, 20 mil pessoas, por exemplo. Então, tem muito disso. Não é uma pressão, mas é a capacidade maior, eu acho que abrangeu o seu torcedor de uma forma geral. Mas é uma briga que vai estar aí na esfera, vou colocar aí na administrativa, para que o Vasco possa mandar esse jogo no Maracanã.
0: E aí, Vitão, essa briga aí, porque quem administra ali também é tanto o Flamengo quanto o Fluminense, eles eram esse consórcio para administrar o Maracanã. A gente viu que o gramado do Maraca, ele tá ruim mesmo, né? Até foi criticado ali na disputa que a gente teve da NFL, né, do futebol americano, bastante criticado até pela imprensa lá dos Estados Unidos. E esse impasse para o Vasco poder mandar esse confronto contra o Boca Juniors no Maraca.
8: Já foi-se o tempo, né, que os quatro jogavam os principais jogos no Maracanã. A gente vê que tem estádio que só tem um clube que utiliza e mesmo assim não consegue deixar o gramado apto, né? Aí acaba que no Maracanã é o mesmo que acontece no Castelão, né? Tem digamos, uma divisão de responsabilidade. No caso do Castelão, lá em Fortaleza, é o Fortaleza e o Ceará. Maracanã, como tu disse, o Fluminense e o Flamengo usufruem, mas teve um tempo em que os quatro utilizavam, né? Então o Maracanã tinha, às vezes, três jogos na semana. O nível de exigência do gramado mudou de anos 90 tal para os dias de hoje. Se discute muito isso. Eu vejo que a regra não pode... Se você cria exceção, você abre um precedente, né? Quando você, por exemplo, envolve questão de regulamento. Agora, o Vasco, sabedor que está numa competição que tem essa regra e sabendo que não atuaria em São Januário, vamos lembrar que a Chapecoense, a final de 2016, seria no Couto Pereira, né? Naquela época era só a final, né? Que teria que ser o estádio maior. Agora a Semi também. Então eu vejo que a questão do Maracanã, vamos ver como que o Fluminense e o Flamengo vão enxergar essa possibilidade, porque será que um dia o Flamengo ou o Fluminense possam precisar de São Januário? Ah, essa que é uma questão que fica, né, talvez até entre nessa negociação, André.
1: Para Totti NT, desenvolvedora imobiliária, a gente vai para o nosso primeiro intervalo aqui na 93.3. Antes disso, um abraço, Matias Brasil.
7: Mandar dois. Primeiro aqui para o sogro do Rodolfo, que não perde o bro. Boa tarde, galera.
1: Marcelão.
7: Parabéns por um ano de sucesso. Desejo tudo de bom para vocês. Ouvinte assíduo, continue sempre informando a realidade do nosso futebol. Manda um abraço para o teu sogro aí.
5: Ah, com certeza vou mandar também. Obrigado, meu sogro. Um beijo no coração. Não vou falar do bolo de rolo, mas os meninos já estão ansiosos por aqui, viu?
7: Por favor, né? O Vitor Hugo quer dois, o Mati quer quatro. Vamos lá, né? Tu não pode pedir? Não pode pedir?
5: Vai. Só manda até um abraço.
1: Agora é Série B, né, Matias?
7: É, tudo certo.
1: Subiu o patamar.
7: O cara vai pra lá duas vezes, né? Ele que você vai. Deixa eu mandar um abraço pro meu primo que tá ouvindo, cara. O Alan Zimmer. Alô, Alan, um abração pra você. 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Um abraço pra toda a turma aí que tá curtindo a nossa programação. 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Grande, Alan.
5: O Rodolfo tá nervoso contigo.
7: De novo?
5: Tu falou que vai duas vezes só. Qual é? O Santa sobe. Aí a outra é o quê? O Sport sobe ou o Náutico cai?
7: Nada, não.
5: Não, aí é pra ter dois, eu acho que é três, né, Matias?
1: Intervalo?
5: Intervalo.
1: Tá.
5: Gente, volta já.
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0: volta na 93.3, 17 minutos faltando para 6 horas da tarde. Vamos juntos até as 7 horas da noite para falar muito de Chapecoense, muito de futebol aqui na Oeste Capital. Neste momento, em Chapecó, 19 graus é a temperatura, tempo parcialmente nublado. É isso, né, o Matias Brasil, você que é o cara das previsões?
1: É, confirma, confirma.
0: Confirma, tá chegando solzinho aqui no vento minuano também?
1: É,
0: confirma.
1: Temperaturas que variam dos 27 aos 5 graus.
0: Ô, louco, é, não, é um cara muito preciso, o senhor Matias do Brasil, a gente percebe, né? 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Vamos falar também agora de Série B de Campeonato Brasileiro, Nations League. E claro, agora de cara, Matias, o treino de hoje na Arena Condá.
1: Treinamento que aconteceu hoje pela parte da manhã na Arena Condá, em mais uma etapa de preparação da Chapecoense para estar enfrentando aí a equipe do Vitória na Bahia. Vamos lá então, no treinamento de hoje foi um treino de força na academia, iniciou na academia. Posteriormente a isso foi um trabalho de técnico de passes e também roubada de bola em campo reduzido que aconteceu na arena. Ninguém ficou fora do treinamento, ninguém teve controle de carga. No departamento médico seguem o Heitor, lateral direito, o Max Alves, o meio campista, o Rafael Carvalheira, volante, e o Vinícius Baleiro, volante. Estão na transição o Robert, o Vitor Caetano e o Franco Rossi. A novidade fica por conta do Franco Rossi, que entrou na transição então, ele que teve aquela entorse no tornozelo. Não tá liberado ainda, tá? Somente transição, o Franco Rossi aí foi uma entorse um pouco mais grave do que a gente imaginava. Não foi informado, né, em nenhuma partida do que se tratava a gravidade da lesão, mas basicamente foi aquela entorse no tornozelo e agora é aguardar, né, pra ver quanto tempo vai demorar pra ele estar 100% à disposição.
0: É um jogador que a gente tem bastante, né, interesse de ver um pouco mais dele, né, o Vitão Franco Rossi. Ele entrou em algumas determinadas partidas, em certos momentos até foi bem, teve, se não me engano, teve um gol dele até que foi anulado, se eu não me engano, né, aqui na Arena Condá.
1: Contra o Bahia?
0: Contra o Bahia, exatamente, Matias, isso mesmo. Mas é um jogador que ainda, pelo que jogou, é pouca minutagem, né, pra gente fazer uma análise completa dele, né, Vitão?
2: Ah, tem algo que dá pra gente ver. Duas coisas, né. O copo meio cheio e meio vazio. Que ele tem uma boa técnica, mas que ele não tem força física e preparo físico. A questão dele é de saúde. E aí, para um atleta, isso pesa demais. Pesa demais. Ele, nos jogos que ele entrou, mesmo entrando durante as partidas, ele cansava rápido. Eu e o Rodolfo, quando a gente está em loco, a gente acaba observando alguns detalhes que podem passar batido para muita gente, mas a gente fica aí naquele, com os olhos de lince ali, né, Rodolfo? E a gente percebe algumas coisas. Quando o cara tá respirando muito pela boca, né? Quando o cara faz um lance, no lance seguinte ele não se apresenta da mesma forma na jogada. Às vezes o torcedor que tá ali, né, assistindo, alguém que tá vendo pela TV, não vê esses nuances. E a gente percebe, né, que com relação ao jogador, que ele tem essa dificuldade física, né? Ele já era pra ter vindo, voltou, veio de novo, aí machucou. Eu acho que é um jogador que, se tiver como no final do ano, né, não dá sequência para ele, é o melhor caminho, né? Você tem que ter futebol, você tem que ter muita saúde para jogar, não é mais ou menos.
0: E aí, ô Rodolfo, quero saber a tua opinião também sobre o Franco Rossi, jogador que tá voltando então nessa questão de transição, o Rodolfo.
3: É, um jogador que Vitão foi muito certeiro quando fala a questão física, né? Hoje no futebol não dá para fazer aposta ou ter um atleta, por exemplo, em 12 meses e ter poucos jogos. Tem que estar em rotatividade. Claro que existe uma projeção para alguns atletas, que é diferente de outros. Mas o Franco Rossi, eu acho que não tem essa projeção. É um atleta que veio por empréstimo, né? A gente já sabia da pouca minutagem que ele tinha, né? Até mesmo quando ele chegou no time no México, jogou pouco. Acabou machucando, veio, voltou e aqui está ele novamente. Então não é aquele atleta que vai desequilibrar uma partida, é aquele atleta que vai contribuir com a Chapecoense. Mas se fisicamente ele não consegue render o que a Chapecoense precisa, e a Chapecoense sempre teve essa característica, de atletas de muita força. Foi assim que conseguiu os grandes feitos. Foi assim que surgiu para o cenário nacional um time de guerreiros, um time que se dedica fisicamente, independente da derrota. Ela entrega e dentro de campo. Eu sempre falei várias partidas ali que o exemplo de um atleta dentro de campo que orgulha o torcedor era o Camilo e o Everton. O Everton, lateral direito, e o Camilo é aqueles caras que veste a camisa, pode estar mal o que for, ele se entrega, vai até o limite, né? Então, atletas que não têm essa capacidade, ele tem que ser muito acima na parte técnica. Giovani Augusto, que é um cara acima da média em relação ao elenco da Chapecoense, se entrega fisicamente, como é que o Franco Rossi não vai? Ah, mas é uma adaptação. Então, é uma aposta se a Chapecoense realmente ficar com ele. Ou ele vai ter que mostrar agora nesses últimos jogos, ou seja, 10 jogos praticamente, até a volta dele aí, não sei, mas 10, 11 jogos para que ele diga assim, não, realmente tem que ser renovado. E muitos atletas, viu, Andrei, ele renova nos últimos 5 jogos. Tem atleta que passa o ano todinho sem jogar e quando chega nos últimos 5 jogos acaba acrescentando, mostrando um futebol diferente e aí a renovação dele acaba sendo efetivada.
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0: baixo, 13º, mas também com 42 pontos. Os jogos de hoje, o Goiás que vem com toda certeza um pouco mais pressionado, né? O Vitão, que perdeu o clássico contra o Atlético Goianiense em casa, né? Teve até provocação lá por parte do pessoal do Atlético Goianiense frente à equipe do Goiás. Vai enfrentar um novo horizontino muito forte também jogando em casa no Jorge Ismael de Biasi.
1: É, e se você analisar a... Mas se você analisar os últimos três jogos, por exemplo, o Novo Horizontino perdeu um e empatou dois. O Goiás perdeu o último, mas vinha de duas vitórias. Eu acho que vai ter um confronto aí interessante hoje às 21h lá no, em Novo Horizonte. Eu vejo que a equipe do Novo Horizontino, eu considero que é superior, não só pela posição na tabela, mas pela maturação do time, né? O Anderson Moreira tá lá. É um dos poucos que estão o ano todo, né, no comando de uma equipe na Série B. E o Atlético contra o Sport, eu tô achando interessante algumas coisas que eu consigo observar do pensamento do Alex como treinador. Né? Eu vejo os jogos do Atlético muito para ver a ascensão do Alex como treinador. É um cara muito inteligente, que às vezes tem essa dificuldade, às vezes, de um cara conseguir migrar, né, de jogador para de alto nível para treinador, principalmente quando ele não começa num time de alto nível. Vamos dar um exemplo. Na Europa, o Zidane, né, ele assume o Real Madrid. Né? O Alex aqui não, ele vai no sub-20, ele pega um time menor. Então há uma dificuldade, né? Porque uma coisa é o Zidane, um craque, orientando jogadores de altíssimo nível. O Alex, ele não pode pedir com que o cara faça o que ele fazia. É muito complicado. Mas ele... E o Sport já teve, é o quarto treinador, né? O Sport é um time meio... que mesmo assim ainda continua com chance de subir. Você vê que coisa, né? Porque o Sport, se vence o Atlético, chega a 47 pontos. E com relação ao Novo Horizontino e Goiás, eu acho que o Goiás, que está assim, digamos, no limite, para mim, dos times que ainda tem uma possibilidade, se vence, volta a tá mais próximo, né? A sentir o cheirinho, como o pessoal fala, do tal do G6, que é da Série B. É, mas eu acredito que um empate, por exemplo, já também afasta, o empate é um ponto, é mais perto da derrota do que da vitória. Eu acredito na vitória do Novo Horizontino, apesar do jogo disputado. Agora, Atlético e Sport, por mais que a camisa do Sport seja pesada, o Atlético hoje joga o melhor futebol do que o Sport.
0: E aí, ô Rodolfo, a gente falou do Goiás dessa derrota no clássico, mas o Sport sim tomou uma chapoletada, cara, do Náutico na última sexta-feira, no último sábado, e vai ter esse confronto difícil, como o Vitão falou, contra o Atlético.
2: Um chocolate ele tomou, né? O Náutico atropelou.
3: Aquele clássico, meu amigo. O cara coloca aí no chocolatinho lá.
0: É, o chocolate que é sabor, quente, é meio amargo, como que é?
2: Pro Sport foi meio amargo o negócio.
0: Ou é amargo, geral, acho que é mais amargo.
2: Cacau, não é meio amargo. Cacau 100% tá bom.
0: Você come chocoladinho assim, 100%? Não, nada.
2: É raro. É difícil de comer, mas é muito bom. É muito bom. Dois jogos, você me desconcentra. Perguntou das partidas.
3: Ô, Vitão, não dá, cara. É só quinta-feira, velho. Não tenho condição, cara. Me desculpe, Vitão.
2: Então são dois jogos assim que não dá pra prever. Porque o Sport, ele, apesar de
1: vir... Ô, Matias, ô, Rodolfo. Ah. Vai ter uma hora que o pessoal vai colocar aí na sonoplastia aí, vai colocar... abusam da minha nobreza, Rodolfo. Você é um gentleman, como dizem aí. Vai dar uma patada nesses caras aí, Rodolfo. Porra, eu não tô aí pra defender os velhinhos.
0: Mas deixa eu te falar,
1: o Matias,
0: cara.
1: O Matias e o Andrei bagunçam com a gente.
0: Não, cara. Agora tu tem que ver que até o estagiário aqui, o Juvena, zoou ele no intervalo, Vitão. E eu tive que salvar o Rodolfo no intervalo. Até isso aconteceu hoje. Tu vê a situação que tá. Acabou
3: o respeito. Vamos pagar a caixinha aí.
1: Olha, Rodolfo. Eu acho que o Rodolfo tem que vir de luva e dar duas mãozadas aí em vocês aí.
0: Fale do Sport, homem! Fale do Sport!
2: Vou falar. Não, o jogo do Atlético e Sport realmente vai ser um jogo duro, tá? Pro Sport. Para ele conseguir ganhar esse jogo lá. Como o Vitão falou, eu vejo o Atlético bem mais postado dentro de campo. E além disso, tem algo que o Sport já está engasgado com esse Atlético já faz tempo. O ano passado foi o time que tirou ele da Copa do Brasil, né? Também conseguiu vitória no Brasileiro, enfim. Vai ser um jogo duro. Novo Horizontino em Goiás, também o Goiás está mordido, né? Com tudo o que está acontecendo. Perdeu o clássico pro Atlético Goianiense, perdeu o clássico pro Vila Nova, a pressão é grande, então nesses jogos muitas das vezes o time busca uma reabilitação fora de casa. Mas

0: É um grande time novo horizontino, vai brigar aí por esse acesso. Então tem dois grandes jogos nessa noite aí. E dois times aí que podem estar brigando pelo acesso. Eu vejo o Novo Horizontino já bem consolidado ali para chegar no G6. E o Sport vai tentar se aproximar, porque uma derrota hoje, as coisas vão começando a ficar difíceis para ele. E a pressão na Ilha do Retiro, ela não favorece. Ou seja, quando traz muita pressão, os atletas acabam não conseguindo render o que poderia render na competição.
1: Formação de trânsito, Matias.
2: Acesso a 480 ali no Belvedere, acidente de moto. Nesse momento aí, então, a pessoa que está envolvida no acidente está reclamando ao Corpo de Bombeiros que tem sangramento na mão, consciente, orientado, com dores nas pernas e também no pulso esquerdo. O bombeiro já vai estar atendendo também ali na 480 no Belvedere. Você que está transitando aí, tenha calma nessa região. Acidente envolvendo um motociclista.
1: Vamos fazer o seguinte, vamos fechar o nosso primeiro tempo do golaço aqui na 93.3. 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Então não perca a oportunidade, a gente vai fechando o nosso primeiro tempo do golaço. E na volta, Matias Brasil, nós vamos receber quem aqui na 93.3?
2: Na volta, o coordenador técnico da Chapecoense, Neném, participa aqui da programação.
1: Olha aí, então você que quiser já mandar seu questionamento, 33613130, daqui a pouquinho a gente entrevista o coordenador técnico da Chapecoense. Golaço, volta já!

0: 2 para 6.
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0: voltando ao 93.3, 6 horas, 5 minutos. Parabéns, Matias Brasil. Botou a abertura
1: pra
0: comemorar o ano. Isso aí.
1: Claro, né? O cara tá comemorando o ano e o programa coloca duas vezes a abertura do programa, né? Tu não acha que é isso aí?
0: É claro. É isso aí. Tu é um fenômeno da natureza. 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Matias Brasil, seus destaques para a segunda hora do golaço.
1: Nesse segundo tempo do golaço, a gente vai ouvir o coordenador técnico da Chapecoense, Neném, e vamos falar sobre o Marcinho, que não deve continuar na Chapecoense.
0: Opa, novidade, Matias Brasil, aí atualizando para a gente. Daqui a pouquinho vai trazer mais sobre isso. 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
1: Cara, que bacana, estaremos presentes.
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2: Muito futebol internacional, a Nations League se iniciou hoje a terceira rodada com jogos muito bons. Portugal de Jorge Jesus, inclusive, ganhou da Dinamarca, Alemanha ganhou, Grécia empatou com a Holanda, País de Gales 2-1, e vamos estar comentando sobre todos esses jogos.
0: Olha aí, hein? Sem Cristiano Ronaldo, olha o Jorge Jesus, daqui a pouco a gente vai falar sobre isso. 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Vamos conversar então com o Neném, coordenador técnico da equipe da Chapecoense. Neném, primeiro a gente agradece por tirar esse tempinho, vir conversar aqui conosco. Agradecer também o Roberto, assessor de imprensa da Chapecoense, por ter feito esse meio de campo. Seja muito bem-vindo, boa tarde.
3: Boa tarde a todos, né? A gente que agradece aí o convite aí para poder estar presente aí na rádio, estar conversando com os amigos aí também, com telespectadores, com o torcedor, né? Então, obrigado a vocês aí pelo convite.
0: Neném, quero começar justamente para a gente falar um pouquinho mais sobre esse amistoso com o Atlético Nacional. Você que naquela oportunidade, né, fazia parte do elenco da Chapecoense, era jogador ainda da equipe do Verdão, como foi para ti, você, o Rafael Lima também, que faziam parte daquele elenco, estar presente nesse amistoso, estar lá em La Unión, receber o carinho também do povo colombiano? Queria um relato teu, como foi essa viagem, esse amistoso contra o Atlético Nacional.
3: Rapaz, foi um misto, né, um misto de emoções, de muitas coisas vividas nesse amistoso aí, né? De reencontrar o povo colombiano, de reencontrar o torcedor do Atlético Nacional, né? Eu, por outra vez, em 2017, já tive o prazer de retornar à Colômbia, né? Para fazer aquela final da Recopa, né? Claro que naquele momento, um retorno como atleta ainda, né? Recentemente ali, meses após a tragédia, né, e algumas coisas a gente não pôde fazer, porque ainda como atleta tinha a logística, né, como atleta, né, a gente envolvido diretamente com a final e um exemplo, né, a própria visita no Cerro lá, né, no ponto onde foi, aconteceu a tragédia, a gente não conseguiu naquele ano fazer a visita e nessa agora a gente pôde estar fazendo a visita, né, então foi muito importante, né, esse nosso retorno, né, como eu falei lá na Colômbia, a gente não tem palavras e nem gestos, né, para agradecer o carinho e o que o povo colombiano tem feito por nós, né, devido a tudo que ocorreu, né, e essa era uma maneira, né, infelizmente aí, aproximando dos 10 anos do acontecido, da tragédia, e a gente retornar para esse amistoso, né, amistoso da amizade aí, para agradecer, né, por tudo que eles têm feito por nós, por todo o carinho, por todo o amor que eles transmitem para nós. E então, assim, foi realmente um misto, né, de tristeza, né, e também de carinho por tudo que eles demonstraram por nós, né.
0: Você participa com o nosso 33613130. Tá ali liberado você mandar seu questionamento, sua pergunta, bem nossa audiência. Quiser algum questionamento pro Neném, 33613130.
1: De preferência mensagem de texto, que a gente consegue ler pro Neném aqui no ar. De preferência mensagem de texto.
0: Exatamente, você pode enviar aí, daqui a pouquinho a gente já tem um recado do Carlos Michel Branco também. Vitão, vou contigo!
4: Neném, prazer falar contigo. A gente teve junto ali, você como jogador ainda. Eu já citei algumas vezes para as pessoas que, quando você assumiu o cargo, não conheciam, né? Talvez o seu jeito. Eu disse até que você e o Rafael eram diferentes em vários aspectos. E naquele momento, 2017, após 2016, a maneira... Eu até que citei, tive que citar o exemplo. Até tenho uma boa relação com ele, com o Martinucci, a maneira como foi o comportamento de vocês dois. Que eu acho que aquilo que aconteceu lá atrás é até o que credenciou depois você a ser convidado para o cargo. Eu queria que você pudesse falar, Neném, porque você era um cara muito técnico quando jogava, né? Quem viu e quem lembra sabe até que jogadores como você, aquele meio esquerdo da clássica hoje, está faltando muito no futebol. Mas eu queria que você falasse, até por causa que a gente comentou mais cedo no início do programa, Neném, a respeito desse meio campo, que se a Chapecoense manter esse meio campo com Camilo, Iago e Giovani, que é um nível alto técnico, né? Que seria muito bom para ter o lançamento de jogadores jovens, como o Miguel, o Cauê, o David, tendo mais chances, o Juan, né, que foi emprestado e voltou, que é um canhotinho como você sempre foi. Eu queria que você falasse como que você enxerga essa transição, como que é feito isso, se você pudesse explicar e falar para as pessoas que não entendem o que faz o coordenador, porque às vezes eu até comentei com meus amigos no, na primeira parte do programa, Neném é a parte técnica, né? O cara que pode, junto com o Chip ali, conversar com o jogador, com o treinador. Eu queria que tu pudesse explicar para as pessoas, porque às vezes a pessoa te pode falar, Neném, vamos contratar e tal. E eu sei que esse não é o principal, não é a principal função, né, que você está exercendo. Se tu pudesse explicar, Neném, e não precisa falar do Martinucci, não, tá? Não quero te deixar em maus lençóis. É que teve uma vez que eu comentei da diferença de postura, né, naquela época, naquela situação, né, a maneira como você se comportou no vestiário.
3: Fala, então, boa tarde, né? Tá. Prazer estar falando contigo novamente aí. Tivemos o prazer de trabalhar lá atrás, lá, né? Na época, eu como atleta, você como analista de desempenho, né? E hoje a gente retornando ao clube aí como coordenador. E dentro desse teu ponto, né? A gente no dia a dia procura estar sempre conversando, né? Sempre orientando, principalmente esses atletas que você citou, né? Como o Giovani, como o Iago, como o Camilo. Né, e eles pelo perfil, né, além do perfil da qualidade técnica, mas pela inteligência que são nesses atletas, a inteligência que eles têm, né, eles já exercem também isso, e a gente busca compartilhar com eles, né, no dia a dia, que eles possam estar, né, transmitindo, né, essa experiência, compartilhando essa experiência, né, com jogadores mais jovens, né. Então, os próprios jogadores jovens ali no dia a dia, a gente tá sempre encostando no lado deles, sempre buscando orientá-los, né, para que eles sempre observem, né, o que faz o Camilo, o que faz o Iago, o que faz o Giovani Augusto, dentro de campo, fora de campo, né, porque isso é aprendizado para eles lá na frente, né. Então, assim, hoje a gente tem essa função também, né, de no dia a dia estar orientando, estar compartilhando a experiência com eles, porque a gente foi da posição, né, jogador mais técnico, mais divisão de jogo, né? Então hoje a gente tem o David, jogador mais jovem, tem o Cauanzinho também, né? Jogadores com potencial, mas com uma ainda com pouca idade, né? Mas com muita qualidade hoje, e você compartilhar isso com eles hoje, né? Compartilhar essa experiência, essa vivência, com certeza lá na frente vai fazer a diferença para eles, né? E hoje a nossa função, além de compartilhar essas experiências também no dia a dia, junto com dois caras fora da curva, né, que hoje fazem parte do departamento de futebol, que é o Rafael Lima e o Enori. A gente tá todo dia praticamente dentro do clube, né, vivendo o clube todos os dias, né, sempre atento em todas as situações que tende a nós, né, ao departamento de futebol, né, e o trabalho vem surgindo, vem tendo resultado, né, visto isso que a equipe vem jogando hoje, né. Hoje a gente tem uma confiança muito grande em se o Lacerda precisar, em qualquer momento, qualquer jogo, independente se é em Chapecó, fora de Chapecó, fora de casa, de pôr esses atletas, né? Os atletas mais jovens, como eu citei aqui, né? O David, o próprio o Cauãzinho, que não vem sendo relacionado, mas que vem treinando muito bem, né? Então isso, eles, vendo a gente ali de fora, eles veem que é uma, né, além de diretor, coordenador técnico, mas uma referência muito, muito grande, né? Uma referência muito boa. Então, isso é uma das preocupações que a gente tem no dia a dia, de estar sempre atento a todos os detalhes, né?
0: 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Rodolfo, vou contigo, nosso goleiro da galera.
5: Nenê, é um prazer falar contigo novamente. Nós que dividimos vestiário ali muitos anos e muitas alegrias, muitas emoções. Você, para mim, e o Nivaldo são os dois atletas que conhecem a história do clube com mais propriedade, né? Você é o cara que mais vestiu a camisa do clube, são 308 jogos, isso aí já é uma marca histórica, e saíram desde a Série D até a Série A. Então isso aí é algo que está na história do clube, e como pessoa, eu não preciso nem falar, né? O ser humano que você é, o esposo que você é, o pai que você é, porque vivemos juntos. Você é o cara, o autor do gol que deu aquele título de 2011, porque aquela falta batida ali, aquela disputa do Diogo Roque com o Carlinhos Santos, que deu aquele gol do título. Então, falar de Nenê é molhar, é chover no molhado, né? Mas assim, durante essa trajetória você mostrou, e hoje está no clube que você ama, que você tem identificação, que você se doa, se entrega, renuncia muitas coisas. Mas como você falou, que você, Rafael e Honori, tá sempre junto. E no futebol a gente não pode deixar, né, as coisas acontecer depois que o problema aparece. Mas em relação ao planejamento de 2027, eu queria, se você puder externar, se entre essa conversa que vocês estão tendo já está no planejamento. Porque o Rafael Lima veio aqui, ele falou que muitos atletas da base vão ser utilizados. Só que o Matias trouxe aqui um dado que praticamente 19 atletas estão encerrando o vínculo em 2026, dezembro. E dentro disso, a gente sabe que sempre foi da característica da Chapecoense, eu mesmo, muitas das vezes, antes de acabar o término, já tinha conversado. A gente sempre conversava com o Mauro, né? O Mauro Stup, sempre conversava com o Cadu, sempre o Sandro já vinha. A gente já renovava o contrato antes de acabar, e apalavrado, né? Não era contrato. Então, essas conversas já estão adiantadas, se você puder externar, se já tem atletas que já conversaram ou não, porque, como você falou, o time ele deu uma evolução. É outro time do primeiro semestre, e foi muito do que você, junto com Rafael Lima e Nori, fizeram, né? As contratações tiveram muito mais acertos do que erros, diferente do primeiro semestre que você não estava. Então, eu queria que você falasse para o torcedor se realmente já estão com o pensamento 2027. Claro, sabendo que falta 11 jogos, os jogadores estão focados nos 11 jogos, mas vocês têm que pensar já no clube, como o Alex disse, Chapecoense é vida longa, né? Vida longa Chape, então tem que pensar já em 2027. Valeu, Renê.
3: Bom, Rodolfo, lembrando desse lance do título 2011, né? Mas muito se aconteceu por várias defesas que você fez, né? Na própria, o que nós passamos naquele jogo, né? A dificuldade que foi, as defesas difíceis que você fez, a nossa defesa ali com Dema, com todo mundo se doando e com Grolli, e coube a mim ali aquela batida, né, para dentro da área, e Deus ter abençoado o Carlinhos Santos a direcionar a bola pro gol dele, a gente ter conquistado aquele título 2011, né? E sobre o planejamento, né, a gente tem um jogo muito difícil, né? A gente tem uma decisão diante do Vitória no próximo jogo, onde, com todo o respeito, a gente está muito focado, né, muito concentrado e em busca da vitória, que é o que a gente almeja, né? É claro que externamente a gente ainda não comenta, né, sobre o planejamento, mas internamente ali, assim, a gente no dia a dia, todo dia praticamente, nós do departamento, eu, Rafa e Nori, juntamente com o vice, que é o Vinícius, o próprio Jaime e o presidente Alex, a gente conversa diariamente ali. Então a gente já tem já esse planejamento aí, já tem conversado, adiantado determinadas posições. Então, assim, mas a gente tem muito cuidado, né, Rodolfo? Porque é uma situação onde que a gente sabe que a gente está numa situação muito delicada, né? Dentro da Série A, dentro do brasileiro. Então, a gente tem que tomar muito cuidado com os nossos movimentos, né, internamente, para não desviar e não tirar o foco, né, do grupo, né, que hoje está muito centrado, muito focado, né, naquilo que a gente está buscando, né, apesar de ser difícil, né, a situação nossa hoje, mas aquilo que sempre foi a Chape, sempre foi o torcedor, né, ela não se curva para as dificuldades e não se entrega, né, e a gente, mesmo tendo as chances remotas de permanência, a gente trabalha o dia a dia em busca disso, acreditando nisso, né, da permanência. E nós, cabe a nós do departamento ter, né, esse cuidado, essa condução no dia a dia, com esse planejamento, né, com determinadas posições, atletas, para que a gente possa ter uma continuidade, né, para o ano que vem. Né. Isso é uma das virtudes que tu mesmo citou aqui, que fez muita diferença no passado vitorioso da nossa Chapecoense, né? E muito bem conduzida naquela época pelos diretores que tinham, né? Cadu, Maurinho, Jandir, Sandro Palaoro, que o sucesso daquela época ali se detinha muito pela manutenção, né? Daquele grupo vitorioso. Então eles procuravam manter o máximo possível, né, do perfil daqueles atletas que se encaixaria com a Chapecoense, né, não só dentro de campo, mas como fora de campo, né, e isso mostrou, devido a todas as conquistas, né, o sucesso que teve, fez muita diferença. Então hoje a gente tem essa preocupação, né, já com o futuro próximo também, né, e visto isso, dentro do que a gente conseguiu nessa parada da Copa, alguns ajustes que a gente fez, não só dentro do elenco, mas também dentro do clube, né, dos departamentos também, tem andado muito bem, funcionado muito bem. Então, a gente também já tem essa preocupação, sabe? Mas a gente está no dia a dia ali, vivendo, conversando e muito focado no Vitória. E, Deus quiser, a gente vencer no Vitória, a gente já mantém o foco no Atlético Paranaense, né? Mas já com a condução muito boa dentro desse planejamento. Então, o torcedor pode ter a tranquilidade e a confiança do que a gente vem fazendo no dia a dia, um trabalho aí já pensando não só no hoje, mas também no futuro próximo que vem aí.
0: Para você que está participando, 3361-3130, tivemos agora há pouco, tá, uma ação da segurança pública lá na Atílio Fontana, e isso acabou influenciando um pouco no trânsito. Já está sendo normalizado, você que está transitando nesse momento na Atílio Fontana, um pouco mais de atenção nesse momento. 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Diga lá, Matias Brasil!
1: Neném, tudo bem? Prazer falar contigo aqui no Golaço. Você foi jogador de futebol e isso vai te auxiliar muito na função que você exerce, que você continua vivendo futebol, porque você, teoricamente, é o elo de ligação entre o vestiário e a diretoria e, sucessivamente, isso. Você quem consegue transparecer aí pra diretoria o que acontece hoje, qual o sentimento do jogador. Pra falar um pouco sobre estado anímico, o Rodolfo fala aqui na bancada sempre que quando ganha, até o roupeiro é bonito. Infelizmente, esse ano na Série A do Campeonato Brasileiro, os roupeiros foram bonitos apenas 3 vezes, né? 3 vitórias. Então, eu gostaria que você comentasse conosco como que tá sendo esse teu trabalho, esse teu empenho para tentar não deixar decair o estado anímico dos jogadores no vestiário e como você faz transparecer bons fluidos e bons pensamentos, porque é uma questão psicológica, é uma questão que pesa muito no futebol, né, Neném?
3: Ô, Matias, tudo bem? Hoje, quando eu retorno ao clube, a gente vê várias pessoas que da minha época, quando eu era atleta, ainda trabalhando dentro do clube, né? E quando tem esse meu retorno, né, o próprio relato e a forma com que essas pessoas me recebem foi muito positiva, muito alegria muito grande, né? Porque eles sabem que o Neném, quando atleta, era um cara que sempre demonstrava muito respeito e muito carinho, né, por todos, né? E o que a gente vem fazendo hoje no dia a dia é inserir todo esse pessoal, fazer com que eles se sintam importantes, né? Então, desde lá das tias da cozinha ao capitão ou o cara que tem mais história dentro do clube. Todos são muito importantes. A gente trata todos com muito respeito, né? E isso a gente tem visto, né, no dia a dia, né? A dedicação de cada um deles. Né? Então, assim, não é porque é o Neném, porque é o capitão, porque é o diretor ou porque é a tia da cozinha. Todos são importantes, são inseridos dentro do processo. Porque o futebol, ele não é só os 11 ali, os 11 atletas quando entra dentro do jogo, dentro da partida, né? Para que esses atletas estejam bem pro jogo, o processo, o pessoal que está envolvido no dia a dia do clube tem que estar muito bem também. Então, assim, hoje a gente vê um respeito muito grande, tanto quanto atletas, quanto staff, quanto funcionários, né? É uma dedicação muito grande de todos. E também um ambiente muito leve, como você bem falou, quando se ganha o roupeiro é bonito, quando se perde ele é feio. Não, e hoje não existe isso. Hoje a gente sabe que todos estão se dedicando ao máximo, desde os atletas quanto a todos que são envolvidos dentro do clube, porque eles sabem que o peso e a grandeza desse clube, né? E o que envolve esse clube, né? A paixão que tem o torcedor por esse clube e por toda a história que tem o clube, né? Então eles sabem que hoje, principalmente no departamento de futebol, tem dois caras que além de ídolos, tem uma história e uma paixão muito grande pelo clube. Então, em todos os dias, todos os momentos, a gente se preocupa com todos os detalhes, não só quanto atleta, quanto comissão técnica, mas sim quanto a funcionar, a ter esse respeito no dia a dia, né? Então, eu particularmente... Desde quando eu jogava, eu sempre tive um equilíbrio, né? A tranquilidade de saber lidar com a vitória e saber lidar com a derrota, com a perca de um título e com a conquista de um título. Isso a gente busca compartilhar e trocar essa experiência com quem está no dia a dia do clube, né? Quando ganha, inserir eles a vitória, né? Mas quando perde, nós que temos essa responsabilidade de assumir, né? Não transferir as derrotas para eles, porque a gente que é do futebol, a gente sabe o quanto é pesado uma derrota, quanto é pesado uma perca de um título. E a gente que vive futebol na carreira por mais de 20 anos e hoje é inserido nessa função, a gente sabe que a gente tem personalidade para assumir isso, né? Então, quando se ganha, é uma alegria total, você vê o corredor, você vê o vestiário, todo mundo alegre. Quando perde, todo mundo é cabisbaixo, mas você tem que ter o entendimento e a sabedoria e usar da sua experiência, né? Por mais de 20 e poucos anos dentro do futebol e sabendo que do seu lado tem dois grandes profissionais também que por muitos anos viveram diversas situações dentro do futebol, né? Como eu falei, já tiveram conquistas, já tiveram derrotas, já perca de títulos, ganha de títulos e sabem como ninguém conduzir. A gente sabe como, sabe, com todo respeito, né, com toda humildade, como conduzir nesses momentos. Quando se ganha, a gente deixa eles com a euforia, né, porque merecem por toda a dedicação que foi durante a semana, né, e pelo valor, né, pelo sabor que é uma vitória. Mas aí quando perde, a gente busca tomar a frente para que a gente... tenha as críticas, as cobranças que a gente sabe como lidar. Então, eu vejo o futebol dessa maneira.
6: 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A gente está recebendo o coordenador técnico da Chapecoense, o Neném. Tem um recado aqui do Nelson Neckel aí, o Matias Brasil, um áudio dele aí que manda um recado especial pro Neném.
7: Parabenizando o Neném aqui, porque o Neném cresceu e virou gigante. Grande, Neném. Sou seu fã, tu sabe bem. Nelson Neco, do bairro São Cristóvão. A gente conversava mais na Rede Moura, daí ele deu uma sumida daqui, mas deixo um abraço para ele e parabéns pelo trabalho que constrói aí dentro da Chapecoense. Deu, até o time melhorou. Então, acredito que é um trabalho de todos, né? Abraço a todos aí, especial ao Neném.
3: Ô, pastor Nelson, um grande abraço, obrigado pelo carinho, né? Pela consideração, pelo respeito. É, um grande abraço ao senhor também. Estamos sumidos aí porque a correria tá grande, né? Hoje em dia, nem o nosso futebol a gente consegue jogar mais aí. Os amigos aí têm cobrado, né? Mas a gente fica feliz aí por estar nos acompanhando aí, pelo carinho, pelo respeito de sempre, né?
0: Neném, quero te fazer uma pergunta sobre a questão do Rafa Lacerda. Como que foi o processo de escolha do Rafa Lacerda para ser o novo treinador da equipe da Chapecoense? Como está sendo o dia a dia também do trabalho com ele? Se há uma projeção de permanência? Muitos questionamentos disso, né? De tentar, o pessoal falando, tem que manter o Rafa Lacerda para a próxima temporada. Queria saber de você como está essa questão também.
3: Então, o Lacerda a gente acompanha, né? Já há algum tempo aí a carreira, né? Apesar de ser um treinador jovem, né? Com a carreira promissora aí, com certeza. E quando surge a situação, nós temos que mudar, né, o comando, né? Teve alguns nomes e dentro dele veio, colocamos o nome do Lacerda, né? Então, e hoje a gente, dentro do nosso departamento, a gente tem um respeito muito grande, né? A gente pensa muito, muito parecido, eu, o Rafa, o Enori, mas uma coisa que a gente valoriza muito é o respeito da opinião de cada um, né, dos três, né? Então, assim, quando a opinião dos três ela bate, a gente segue em frente, né? E quando veio o nome do Lacerda, quando a gente sentou para discutir sobre o nome Lacerda, foi um nome que agradou a todos, né? Pelo perfil, pelo estilo enérgico do Lacerda, né? Por ser um treinador jovem que está com muita fome de vencer, né? De se tornar ele já tem dentro do seu currículo conquista, né, por outros clubes onde ele passou, mas de ter essa sede, essa fome muito grande, né, de trabalhar dentro do clube da grandeza da Chapecoense, dentro do cenário, né, de uma Série A. E o estilo dele também, né, que se encaixa muito com o que é o perfil e o estilo, né, de treinador, de comandante aqui da Chapecoense, né. Porque é por isso que eu ressalto, né? O conhecimento, a experiência e a vivência que nós temos, né? Hoje eu e o Rafa, eu com 10 anos de clube, o Rafa com 5 anos de clube, e um com 300 jogos, outro com 200 jogos, a gente e o próprio Enori, né? com 3 passagens dentro do clube, com uma experiência vitoriosa em outros clubes por onde passou, um cara que conhecedor de futebol e do mercado igual a Enori, eu desconheço. Um cara que eu já, a gente tinha trabalhado contra, né? Não conhecia pessoalmente, mas o que esse cara conhece de futebol, o relacionamento que ele tem dentro do futebol é absurdo, né? E aí junto com o Rafa, que é chovendo molhado, o entendimento de futebol, o conhecimento que ele tem dentro do futebol, e aí a gente, por toda essa experiência, essa vivência, analisando o perfil do Lacerda, o esquema que ele gosta de jogar, a forma como ele se comporta, a forma de cobrança que ele tem no dia a dia, então, com outras informações que a gente, por essa relação que a gente tem dentro do futebol, com outros contatos entre atletas, enfim, a gente filtrou muito bem e viu que o Lacerda era o perfil certo, né? Para aquele momento, né, porque pedia aquele momento nosso de cobranças, de críticas, de um treinador que traria, né, essa energia em busca de resgatar o que é o perfil da Chapecoense, esse perfil aguerrido, competitivo, né, e dentro disso também a gente enaltece também, além do Lacerda, a comissão do Lacerda, a mudança também, eu digo, na parte física, no preparador físico nosso, o departamento fisiológico também, a própria a fisioterapia, trabalhando todo mundo junto, né? Hoje eu vejo o nosso time muito competitivo, além do trabalho do Lacerda, o trabalho da parte física, que até hoje eu estava comentando com o professor Glitz ali na sala da comissão, com o Chip, né? com os auxiliares, a forma que nós tínhamos, né, na nossa época com o trabalho do Anderson Paixão, que a gente, quando ia pro trabalho do Anderson Paixão, muitos passavam mal, no bom sentido, né, dava aquela tontura, mas foi um dos principais fatores da nossa ascensão, da nossa conquista, foi a parte física. E hoje eu vejo muito isso. Lógico, alinhado com a parte técnica do Lacerda. Então, penso que a gente foi muito assertivo, né, no perfil e na contratação do Lacerda e de toda a nossa comissão, que se estende a Lacerda, aos auxiliares, ao pessoal de análise, ao pessoal ao Glitz da preparação física, ao Jimmy, ao Gabriel, que não aparecem, mas é os que auxiliam ali o Breno e o Glitz na preparação física, que ficam no indoor ali, dando trabalho de força aos atletas. Então, assim, hoje a gente fala com muita alegria, não só na evolução da equipe, mas na evolução de alguns departamentos ali, na melhora de alguns departamentos também.
0: 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Diga lá, Vitão!
4: Eu queria saber do Neném, mais especificamente sobre a função de coordenação, mais uma vez com o intuito de que as pessoas consigam entender a diferença do trabalho de cada um dentro da Chape. Queria que o Neném pudesse falar para a gente, quando ele recebeu o convite, se ele depois ou antes já tinha feito algum curso, se ele se preparou, se ele teve referências, né? Se ele foi atrás de algumas pessoas que tinham já exercido essa função ou exercem, para poder ter essa troca aí, até mesmo poder ter algumas dicas iniciais. Queria saber como é que foi pro Neném do momento que ele foi chamado até os dias de hoje, o que que mudou para ele com relação a esse trabalho de coordenação, né? Porque tanto ele quanto o Rafael Lima não tinham exercido essa função anteriormente.
3: Desculpa, Vitão, a última fala tua, acabei não ouvindo aqui.
4: Não, é porque quando, eu quero dizer que quando as pessoas precisam entender... E também vocês explicarem como é que foi essa preparação, já que tanto você quanto o Rafael Lima não tinham exercido essa função antes. Queria saber isso, lógico, você, falando de você, como que foi, né? E se você ainda segue indo atrás de se preparar cada vez mais para essa função, queria que tu pudesse falar para a gente.
3: Então, hoje o que a gente usa muito é a vivência dentro do futebol, né? Por mais de 22 anos como atleta de futebol, nessa vivência, essa experiência, né, o aprendizado como atleta, né, e a convivência, né, com muitos dirigentes, né, e dentre um deles, me lembro muito e quero recordar aqui, foi quando, né, o saudoso, o finado Cadu Gaúcho teve que encerrar a carreira devido a uma lesão e fazer a transição, né, para diretor, né. Então, um dia, conversando, ele preocupado, né, como ele faria. E eu fui um dos caras que compartilhei com ele, né? Falei para ele, você como atleta, você foi um grande atleta, né? Você tem essa experiência ao seu lado, você tem essa vivência como atleta, então utiliza isso, usa isso que você foi como atleta, a experiência, a referência que você foi como atleta no dia a dia. Então hoje a gente busca usar isso, né? Nessa função que estou exercendo hoje. Quando os próprios atletas olham para esse lado aqui e vem coordenador, o próprio diretor executivo com uma carreira de mais de 20 anos como atleta, e não só uma carreira como atleta, uma carreira vitoriosa, né? E principalmente hoje dentro da Chapecoense, né? Falando-se de jogadores que marcaram história dentro do clube, que tiveram conquistas dentro do clube, eles têm um respeito muito grande e parte muito deles, né? Ouvir, compartilhar da experiência, da vivência, e o respeito é muito grande, né? Diferente, com todo respeito, quando uma pessoa que não é do futebol, que entra no futebol, entra e assume um cargo, uma função, o tratamento é totalmente diferente, né? Sabem que quando vai dialogar, vai conversar sobre futebol com um ex-atleta, vai estar falando, sabendo que o que eles querem ouvir é aquilo que já foi vivido por quem está no cargo, quem está na função, e a carreira vitoriosa que teve. Então, hoje a gente tem esse respeito muito grande, né? E tem se colocado muito, muito à frente dentro disso. O próprio Rafa também, por várias situações, né? Porque quando eu assumo como coordenador, o Rafa tinha alguns dias que tinha assumido como diretor executivo, né? Mas, sem dúvida, a gente sabe que por toda a inteligência, a personalidade, né? E o caráter do Rafa, a gente sabe que vai se tornar com certeza um grande diretor executivo. E eu também estou na mesma linha, né? Buscando, lógico, aprender com algumas coisas, né? Com algumas situações no dia a dia, né? Mas o que nos dá confiança de estar à frente desse cargo é a carreira vitoriosa e a vivência que a gente teve dentro do vestiário, dentro de campo, né? De vários momentos a gente, como atleta mesmo, ter que resolver algumas situações, não deixar chegar treinador, não deixar chegar os problemas à diretoria, né? Aqui na própria Chapecoense também foi assim. Você, 2016, conviveu comigo, sabe disso. A gente, quando tinha alguma situação que tinha que resolver, a gente não deixava chegar para a comissão, não deixava chegar para a diretoria. E isso nos capacitou, né? E eu, graças a Deus, por ter sido um jogador técnico, inteligente, a gente foi pegando isso, né? E que hoje serve e ajuda, né? Nessa função, né? E às vezes algumas situações que a gente acaba não tendo tanto entendimento, eu tô ao lado de dois caras que tem me ajudado muito, que é o Rafa e o Enori, né? E dentro disso também com um respaldo muito grande, né? Muito grande, que é do nosso presidente, né? Ele mesmo falou para nós que ele não entende muito de futebol, mas que tem uma confiança muito grande no departamento que ele tem hoje de futebol, porque são dois caras que tiveram experiência dentro do campo, entendem muito de futebol e um chefe de análise que tem na sua carreira uma carreira de grandes trabalhos também, que a função que eles estão exercendo sabem muito bem o que estão fazendo. Então, é lógico que a gente vai errar, porque vai estar sujeito ao erro, mas a gente busca sempre ser o máximo assertivo possível para que isso não aconteça, mas a experiência como atleta tem ajudado muito também no dia a dia.
0: Neném, a gente te agradece por ter tirado esse tempinho, vim aqui na Rádio Oeste Capital conversar conosco, agradecer também o Roberto Pessoa, assessor da Chape, por fazer esse meio de campo, e esperamos um retorno aí também aqui na 93.3, Neném.
3: Opa, eu que agradeço, né, agradeço ao convite, a gente poder estar compartilhando e conversando um pouco mais sobre a nossa Chapecoense, né, e também deixar um grande abraço aí ao torcedor, né? A gente sabe que o momento, a colocação nossa na tabela não é difícil, né? Mas que hoje a gente, pelo trabalho, pela dedicação de todos, a gente tem resgatado aí a identidade, né? E o perfil do que é jogar na Chapecoense. Hoje a gente vive um grande momento, né? Eu falo de resultados e de futebol, né? Não estou falando da classificação, é claro que a gente sabe que ainda é muito difícil, mas que ele continue nos apoiando, continue confiando no nosso trabalho aí, que ele sabe que essas pessoas que estão à frente do clube como diretor aí são pessoas que, além de profissionais e de ter história dentro do clube, são profissionais que têm um carinho, um respeito, um amor muito grande pelo clube.
0: Neném, coordenador técnico da equipe da Chapecoense, conversou aqui conosco na 93.3 no nosso golaço. Antes do nosso intervalo, uma informação importante, tá, que chega, que o especialista em aviação e influenciador Lito Souza faleceu aos 59 anos em São Paulo nesta quinta-feira. Ele que estava em casa já sob cuidados paliativos e havia sido diagnosticado há pouco tempo com uma doença neurodegenerativa rara e sem cura. Tá? Informação que foi confirmada, infelizmente, pelas redes sociais da esposa. Então, acabou de falecer nesse momento o especialista em aviação e influenciador, o Lito Souza. Amanhã, dentro do Sonho Café News, a gente vai trazer um pouco mais sobre ele e mais informações também a partir das 7 horas da manhã. Já informando, amanhã o Sonho Café News inicia 7 horas da manhã, sem horário político obrigatório, a partir de amanhã. Então, é 7 horas a gente retorna aqui dentro do Sonho Café News amanhã também. Vamos para o nosso intervalo, daqui a pouquinho a gente volta para falar mais de Chapecoense e de futebol. 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
7: 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Matias Brasil, vamos falar de Marcinho. O que está acontecendo? Marcinho não deve permanecer na próxima temporada, é isso?
10: Provavelmente não continua na Chapecoense. O jogador com mais jogos aí nesse momento do elenco, no Verdão da Chapecoense, o jogador que mais vestiu.

0: ele diga não para essa renovação contratual e deve estar deixando aqui Chapecó. Um possível destino deve retornar para Goiás.
1: Olha aí, informação importante do Matias. 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Então, informação muito importante, essa situação do Marcinho, jogador que talvez não deve permanecer então, na equipe da Chapecoense para a próxima temporada. O Marcinho, embora a temporada da Chapecoense, ele se valoriza, porque é um jogador que fez muitos gols e tem boas atuações na temporada vestindo as cores da equipe da Chapecoense.
2: Pois é, André, e ele como está fazendo o melhor ano da carreira dele atuando na Série A, pode ser que tenha recebido algo irrecusável do ponto de vista internacional. E querendo ou não, é uma situação complicada para a Chape e para o jogador, por quê? Porque a Chape vai viver um momento de, digamos assim, decréscimo, né? Não vai talvez até discutir nessa renovação com alguns jogadores uma diminuição do ganho, né? E aí é que vai ser a dificuldade, não vai poder manter os mesmos termos, muitos jogadores aí da lista que o Matias passou na primeira parte do programa, que não continuarão, não deixam de ser um alívio financeiro também, né? Porque foram jogadores contratados, muitos deles pensando na Chapecoense na Série A, e o Marcinho vem, querendo ou não, para ele numa contramão disso. Por quê? Porque no momento que a Chapecoense cai, ele está crescendo, né? Então, ele sobe porque ele faz nesse momento realmente a melhor temporada da carreira dele. Então fica difícil para o jogador, para o seu agente, que eu não sei quem é, aceitar que, olha, você fez a melhor temporada da sua vida e você vai ganhar menos ano que vem. Eu acho que tem um lado do jogador também que tem que ser pensado, né? Aqui o nosso papel não é analisar só de um ponto de vista, até porque a gente acaba advogando para algum lado, né, e não fazendo a análise, né, do ponto de vista mais, não criando juízo de valor, mas para explicar para as pessoas, né, que tem mais de um lado, né, e no caso do Marcinho, vejo que isso é o que vai complicar a continuação dele, seria muito importante, mas a Chapecoense não vai poder dar um aumento perante o que ele ganha hoje, mesmo que ele mereça, porque todos os outros jogadores que estão tendo um outro argumento, como é que fica? Giovanni Augusto também jogou muito bem, né? Ou tem jogador que fala, não, seu argumento foi esse, né? Eu também joguei muito bem. Então, a questão do Marcinho, ele vai pensar na carreira dele, eu acho justo que ele faça, principalmente se for para conquistar, né, uma independência financeira ainda maior, se for envolvendo uma questão internacional, né? Que a gente sabe que aí os valores, até por causa da moeda, elevam muito.
1: 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Vamos com o nosso coordena, Matheus Montemes, que atualiza as informações do futsal. Diga lá, Matheus.
3: E aí, turma do nosso golaço, um grande abraço para vocês, uma ótima quinta-feira. A Chapecoense Futsal venceu a equipe de Rio do Sul novamente, dessa vez dentro de casa, pelo placar de 5-2, com uma certa tranquilidade, e agora está classificado para a semifinal da Copa Santa Catarina. No confronto de ida, vitória por 3-1 fora de casa. Então, no agregado 8-3 no placar, com uma certa tranquilidade, o time de Chapecó avança para pegar ou a Pinhalense ou o Criciúma. Primeiro jogo terminou 3-3. Semifinais da competição, então, que vão ser decididos só no dia 14 de outubro. Então o Verdão tá tranquilo na Copa Santa Catarina. O Caçula, que marcou um dos gols da vitória de ontem no ginásio do Ser Aurora, conversa com a gente aqui no Golaço.
4: Bom, classificação planejada pelo nosso elenco, né? Pela nossa diretoria. A gente estava tratando essa classificação como obrigação. A verdade é essa. Mas falando da maratona de jogos, as pessoas só enxergam a gente em quadra, né? Mas as pessoas não sabem os make-off, o esforço que está sendo feito para a gente estar em quadra. São muitos jogos, mas a gente não pode reclamar disso. Temos que estar focado só em desempenhar quando chegamos pro jogo. A torcida vem prestigiar a gente, então a gente tem que esquecer cansaço, esquecer tudo. É por obrigação a gente desempenhar sempre pela Chape Futsal. Feliz, agora é focar no brasileiro para a gente se colocar bem.

0: e o decorrer da temporada vai dizer o que vai acontecer.
1: Vale lembrar que a Chapecoense fechou uma sequência de 16 jogos no mês de setembro, em 30 dias, impressionante, né? Com os jogos abertos, com a Copa Sul, com o Brasileiro, com a Copa Santa Catarina, com a Série Ouro, 5 competições ao mesmo tempo. E a gente fala agora também sobre o Brasileiro, vai ter jogo sábado, 6h30, alterado o horário do jogo contra a Magé do Rio de Janeiro, vai ser no ginásio ali do Sesc, bem pertinho do Ser Aurora, só que um pouquinho, né, pra quem tá vindo do centro, um pouco antes, tá? Então o jogo tá marcado pra 6h30, importante, penúltima rodada do Brasileiro, sabadão, a Chapecoense precisa vencer, carimbar os 3 pontos e passar a próxima fase com tranquilidade.
2: Valeu, Matheus Montemeso atualizando informações do futsal, a gente fica na torcida da Chape também. Ô, Matias Brasil, forte abraço, meu guri.
3: Ô, meu amigo, um abraço amanhã pela parte da manhã. A gente tá ao vivo aqui no nosso Sonho Café News. Como é que não vamos estar ao vivo, homem? Me diga.
2: Onde que vai ser a dita coletiva?
3: A entrevista coletiva? É. Vai ser na Arena?
2: Quando?
3: Amanhã, às 10?
2: Oh, não, só pra saber.
3: Não, não, tu me intimou, agora eu vou passar toda a programação da Chapecoense.
2: Então, antes disso, deixa eu me despedir do goleiro da galera. Forte abraço, Rodolfo. Muito obrigado pela sua presença.
4: Eu que agradeço estar na presença de vocês aí. Nesse um ano aí, cada dia mais motivado, um beijo no coração de todos, mais uma vez muito obrigado pelo carinho da audiência, né? Nesse um ano aí de Oeste Capital Esportes, e que a gente siga por mais, né?
3: Tamo moendo.
4: Valeu, um grande beijo no coração, Deus abençoe. Não vou dar um bom sono, que eu fui dar um bom sono, não, um bom descanso.
2: Não.
4: É, então que vocês possam ter uma boa noite.
2: Aê, agora sim, valeu Vitão, forte abraço!
5: Pois é, meu amigo Rodolfo. Lá na língua inglesa tem o good night e o good evening. No Brasil tu fala boa noite só, né? Lá ainda tem essa diferenciação, né? O good night é mais pro cara ir descansar e tal, né? E então o good evening, né? Pra galera, mas agradecer a audiência, a galera que tá com a gente aí, mesmo com alguns percalços no Instagram, né? Se levantamos de novo aí o perfil e a galera sempre mantendo a audiência da gente, seja no virtual ou no físico, né? Mas no físico, o que eu quero dizer também é nas ondas do rádio, já que a gente alcança diversos municípios, agradecendo demais o carinho de toda a audiência e quem ficou com a gente até aqui às 19 horas, né? Valeu demais. Um ano e tamo por mais.
2: Valeu, valeu Vitão, Júlio na gaita. Valeu, Júlio.
6: Um abraço à nossa audiência, a toda essa galera muito especial que tá aqui na bancada hoje, né? Um abraço Rodolfo, um abraço Andrei, um abraço Matias do Brasil, um abraço Vitão que está com nós também e a Matheus Montemeso, que não tá com nós, mas está escutando com
3: tá
6: toda
3: com
6: a certeza
3: nós,
6: mas... do mundo.
3: É, ele tá sempre bom.
5: Ô Andrei, Andrei!
2: Diga lá.
5: Ô Andrei, vocês estão escondendo o Júlio aí pra fazer uma surpresa? Uma hora colocarem na tela,
2: calma,
5: assim?
2: Calma.
6: É que não dá pra colocar uma pessoa tão tem... bonita na rádio assim, né? Logo de cara, dá uma...
3: Ah, cortei teu microfone aqui,
5: arrasa a casa. Entendi.
2: É que se
5: não... Não, olha, eu vou falar pra vocês, hein? Olha, antigamente eu já falei pro Andrei isso, hein? Não tinha essa questão da imagem, né? As mulheres às vezes faziam fila, porque se apaixonavam pela voz dos locutores de rádio, hein? Então, vamos cuidar aí na portaria aí, Carlinca, que as mulheres estão empolvorosas pra querer conhecer o Júlio.
4: Vou brincar
5: as mulheres e os homens.
4: Vou brincar um pouquinho, Vitor. No futebol tem arma secreta, ele vai ser a nossa alma secreta.
2: Vocês não sabem de nada. Ontem ele tava na live, o pessoal pediu pra ele não estar tá na live. Aí, por isso eu tirei hoje ele da live. E é esse foi a motivação.
6: Olha. Eu sou conhecido como Falso 9, entende? Então, assim, só pra
2: já... Corta o microfone dele, deu já. Valeu, Matias. Programação pra gente fechar.
3: Chapecoense treina amanhã pela parte da tarde, 3h30 da tarde na Arena Condá. Às 10 horas da manhã tem entrevista aí com o Rafael Lacerda, também na Arena Condá. Vai comendo essa massinha, velho!
2: 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A gente vai fechando o nosso golaço. Forte abraço e amanhã os 3 tempos do golaço dentro do Sonho Café News a partir das 7 horas da manhã. Amanhã, rapaziada. E claro, 5 horas do nosso golaço. Vem aí, Ana Miller.
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1: Olá, boa noite, eu sou Ana Miller, cheguei. E olha só onde a gente se encontrou, minha gente. Primeiro de outubro hoje. Sextou. Outubro chegou abrindo a porta e puxando a cadeira e dizendo bora, bora começar de novo, bora, bora. Simbora a gente fazer um mês gostoso, um mês maravilhoso. Simbora! Que seja um mês gostoso, leve, cheio de coisas boas acontecendo, de encontros que fazem bem, de notícias que a gente queria receber e principalmente de motivos pra gente agradecer a Deus. Amém, igreja? Sei que tem mês que chega com grandes acontecimentos, né? Tem mês que vai ficando bom nas pequenas coisas, uma conversa que aquece o coração, uma porta que se abre ali, uma música que encontra a gente na hora certa, uma oração respondida, né? Daquele jeito que só Deus sabe fazer. Então, se você chegou até aqui cansado, desanimado, desembruchado, só a capa da gaita... Deixa o peso de setembro pra trás. Larga, larga, larga tudo. Larga tudo e vem comigo. Vamos enfrentar o perigo. Castelha. Quer dizer, o outubro tá começando agora. Que não pode crer, a gente começa do nosso jeito, né? Música boa, conversa leve, sem fé. Sem complicação, né, gente? Aquela companhia pra fechar o dia dizendo vai dar certo. Deus tá com a gente. Tô indo por mim, tô indo com Deus, então vai, vai dar boa! Então aumenta esse som aí, porque o nosso primeiro dia de outubro começa. Começa o som de Taya Smith cantando Gonna Be Good, o meu desejo pra esse mês. Que seja bom, gente, que sua vida tenha esse pique aqui, ó, dessa música, sabe? Essa leveza dessa canção.

0: Ai, que maravilha! E assim a gente começa o Pode Crer dessa quinta-feira! O primeiro dia do mês de outubro! Eu falei sextou hoje, teve gente me chamando, Ana, ainda é quinta-feira! Calma, gente, é porque a quinta-feira já terminou, né? Já terminou a quinta. Pelo menos pra maior parte da população, né? Eu sei que tem gente que tá trabalhando ainda, que vai agora começar mais um turno, mas pra maior parte das pessoas, já sextou, né, gente? Desculpe por me expressar antecipadamente, digamos assim. Cleo Ribeiro chegando por aqui. O Cleo Ribeiro sempre aparece quando? Quando é quinta-feira, dia de TBT.
1: Boa noite, Ana. Boa noite, tudo bem? Tudo certo?
0: E aí,
1: Ana,
0: Cleo?
1: Hoje é quinta-feira, é TBT.
0: Qual que a gente vai ouvir?
1: Mas a que eu vou pedir hoje não é bem um TBT.
0: Duvido.
1: Mas é uma das primeiras canções lá que a Gabriela Rocha lançou, que é a canção Creio Que Tu És a Cura. Canção, ela é maravilhosa.
0: Maravilhosa!
1: E eu declaro que todos que estão ansiosos,
0: amém,
1: estão esperançosos em Deus por uma cura, por um milagre,
0: amém,
1: vão receber.
0: Amém.
1: E vai ser o testemunho nesse programa.
0: Uau.
1: Um abraço, Ana. Boa noite.
0: Um abraço.

0: se compare a Deus, o Deus que é criador de todas as coisas. Qualquer problema, Ele tem a solução. Ele que criou cada célula do nosso corpo, Ele que fez com que os nossos dedos... Você já imaginou? Você já viu uma criancinha, um nenenzinho, e já viu como a gente vai crescendo, crescendo, até se tornar da altura que a gente é quando adulto? E como que cada ossinho cresce, como que cada dedo, como que cada braço, como que cada parte do nosso corpo vai crescendo, sabe? Sem ficar nem um pixel fora, sabe assim? Olha a perfeição de Deus em toda a natureza. Olha a perfeição, não existe impossível para Deus. Se for da vontade dele, ele pode todas as coisas. Então lembre-se disso, você que está enfrentando um problema emocional, precisa de cura nas suas emoções, na sua mente, no coração, um problema no seu físico, precisa de uma cura, que precisa de saúde, clame a Cristo, ele pode tudo. Eu vou pro intervalo e rapidão a gente tá de volta com o Pode Crer.
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0: Estamos de volta, 7 horas e 24 minutos. Boa noite, Chapecó. Boa noite a todos os bairros da nossa linda chapecoense, né? Cidade maravilhosa, povo maravilhoso, pôr do sol sensacional, inspirador. E a gente chega aqui sempre para fazer o nosso devocional no final do dia, para conversar com Deus, para fazer o nosso agradecimento a Ele por mais um dia que a gente viveu. E a gente olha para esse céu maravilhoso e não tem como não agradecer a Deus, né? Coloquei lá no meu stories, no Instagram, uma foto maravilhosa da nossa vista aqui dos estúdios da Oeste Capital. Vai lá conferir. Você que tá sempre perguntando aí, né, o que que eu tô fazendo da vida, vai lá, me segue no Insta. É Oi, sou Ana Muller, com U e dois L's, tá? Oi, sou Ana Muller, arroba Oi, sou Ana Muller. Você me encontra lá no Instagram. Boa noite, audiência! Boa
18: Olá,
0: noite!
18: Ana, tudo bom?
0: Tudo? Bom,
18: de Badecar,
0: e aí, Paulo?
18: Novamente, né? Confirmando aí a nossa audiência.
0: Fico feliz,
18: confirmada
0: Paulo.
18: Do dia no Pode Crer.
0: Pode crer.
18: Ana, hoje como é quinta,
0: boleia
18: pra nós e aquela
0: Boleio.
18: Do Lázaro, Eu Sou de Jesus.
0: Eu
18: adoro essa música aí. E desejando uma boa noite para todos, como eu que estou iniciando o plantãozinho.
0: Opa,
18: e aqueles que estão indo para descansar. Uma feliz e abençoada a noite a todos. Amém?
0: Amém, queridão.
18: E o meu tchau, obrigado, né?
0: Tchau,
18: tava esquecendo.
0: Obrigado.
18: Valeu, um abração aqui de AZ para não esquecer de ninguém.
0: Amém.
19: Paz.
0: Valeu, Paulo.
19: A verdadeira paz.
0: A gente por aqui, boa noite! Quero conferir, alô!
20: Boa noite, parente! Temos uma volta pro centrão de Chapecó,
0: maravilha.
20: Né? Não é quarta-feira hoje, mas nós andemos, né? Nem na quinta, né? E levamos da carona, hein? Manda um hino bom pra nós aí. E uma benção pra nós também, porque a semana começou hoje, né? Depois de umas chuvas abençoadas por Deus, hein? Pra gente descansar, né? Hoje vamos trabalhar de novo, né? Como de hoje até sábado, depois folga de novo. Valeu, pode crer.
0: Valeu, Miller faz paver, tava vendo aqui, ó, no perfil dele. Faz paver, aí na chuva não dá, né? O paver não fica no lugar certo. Quem mais? Boa noite, quero conferir.
21: Boa noite, Querente Querente, do Corpo de Bombeiros. Passando para informar que temos um acidente em andamento em Cordilheira Alta, sentido Chapecó. Cordilheira Alta. Então o trânsito agora é fim de tarde, bastante intenso. Se puder repassar na rádio aos motoristas para que redobre a atenção, possivelmente aí vai dar um congestionamento até que o atendimento seja finalizado.
0: Então fica aí a informação do Tenente Meneghetti, né? Um acidente ocorrido. Quem mais? Boa noite para a Eliane, né? Também falando do acidente grave ali em Cordilheira Alta. Vamos, inclusive, gente, orar pelas pessoas envolvidas, né? Que Deus conceda aí o livramento, né? A todos os envolvidos nesse acidente ali em frente a Toso, né? Pelo que eu tô vendo aqui, a audiência falando, várias participações indicando esse acidente. Então, você que tá se locomovendo pela localização ali de Cordilheira, né? Evite, se você puder, nesse lugar. Está bastante congestionado, né? Tá se fazendo atendimento. Então, evite, né? Se for possível, evite.
22: Boa noite, paz. Tudo bom, Ana? Essa quinta-feira abençoada. Podia tocar pra nós aí, Fernandinho, Moisés, beleza? Forte abraço, fica com Deus e pra todos os irmãos que estão na escuta. Eu tô chegando do litoral, em Chapecó, já tô em Ponte Serrada, logo estarei em casa e vamos curtir um hino aí abençoado, tá bom? Abração!
0: Um abraço,
22: Deus abençoe vocês aí todos. Até mais.
0: Amém. Até mais. 3361-3130. Você também pode interagir com a gente, programar o seu som, mandar o seu alô. Fique à vontade por aqui. Chegando agora, Cante com a Moisés, com o Fernandinho.

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3: Paz.
2: Oi, Duro.
3: Ah, essa quinta-feira abençoada. Podia tocar pra nós aí, Fernandinho.
2: Mais uma.
3: Moisés.
2: Ó.
3: Beleza? Forte abraço, com Deus e pra todos os irmãos que estão tá na escuta. Eu tô chegando de...
2: Gente, esse áudio já ouvi, né? Eu já ouvi, né? A gente acabou de ouvir, Moisés.
4: Boa noite, Ana. Tudo
2: boa
4: bem?
2: Boa noite, tudo.
4: Ana, toca uma música aí.
2: Diga qual.
4: Com a Isadora Pompeu.
2: Boa.
4: Pode ser qualquer uma, Del. Vai ser pra todos os ouvintes aí que estão ligadinhos na melhor, hein? Estou passando São Domingos, levando carona até São Lourenço Oeste. Uma ótima noite, abençoado para cada um de nós aí, amém?
2: Amém!

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4: Oh, maravilha! Já estamos de volta com o Pode Crer no seu radinho. Como é que tá por aí a sua vida? Como é que foi o seu dia? Ah, como assim, tá desanimado? Gente, mês de outubro começou, mais um mês, dia das crianças vem aí. E a gente já tá louco pra começar a enfeitar pro Natal já, né? Meu Deus do céu, que passou rápido esse ano. Loucura, loucura, loucura, loucura, como diria Luciano Rock. A gente vai abrindo mais uma sequência do Pode Crer, o seu programa gospel do Rádio Brasileiro do Sul do Mundo.

0: Boa noite, Ana.
1: Boa noite.
0: Boa noite a todos. Indo para casa aí, ouvindo a rádio, e gostaria de pedir um louvor para ti.
1: Diga-me.
0: O nome é Lindo Momento.
1: Lindo momento.
0: Oferecer em especial pro meu irmão Márcio de Santos Vieira e pra família Vieira aí e todos os que estão ouvindo.
1: Valeu,
0: Beleza?
1: garoto. Um
0: Deus
1: grande
0: abençoe e muito
1: abraço.
0: obrigado.

0: manhã. Lindo momento, Juliane Souza, por aqui na programação do seu Gospel do Rádio.
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0: Vou trazendo a última sequência, deixa eu ver quem tá por aqui. Quem vai dar tempo de atender ainda hoje? Faleme!
2: Oi, boa noite.
0: Boa noite.
2: Em Cordilheira Alta, em frente, onde tem a Ludo Victoso, na reta, um acidente com dois carros e aparentemente uma motocicleta, não consegui visualizar.
0: Ah, meu Deus.
2: Está o corpo de bombeiros na pista, então todo cuidado nesse trajeto.
0: Obrigado pelas informações, Valmir, a todos da audiência que já enviaram mensagens a respeito desse acidente, né? Já falei no, um pouquinho mais cedo no programa, né? Vamos orar, gente, pelas vítimas desse acidente, vamos orar pelas pessoas envolvidas, para que Deus dê o livramento, né? E cuide de cada uma delas. É, 7 horas e 48 minutos, começando mais uma sequência de canções por aqui. Vou trazendo a participação da Louise, mandando um abraço para toda a família e principalmente para a prima, para a prima dela, que estão lá sintonizadinha com a gente, ouvindo a programação. E olha o que elas querem ouvir, gente. Música poderosa, I Speak Jesus.

Muito bom! E assim a gente vai finalizando a nossa programação de hoje do Pode Crer. Lembrando que sempre a partir das 19 horas tem Pode Crer no seu radinho, de segunda a sexta-feira, Pode Crer, das 19 até as 20 horas da noite, por aqui na programação da sua Oeste Capital. Um grande beijo pra você e até amanhã, né? Finalizando todas, lembrando que na sequência da programação vem aí Adonis Miguel, a galera do Chapéu e o Brasil Rodeio na programação da Oeste. Deus abençoe você. Até mais. Nada. Beijo da Ana Miller.

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0: 7:59.
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0: Estamos chegando com o Carga Total. 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

0: Boa noite.
1: Boa noite. Abre a porteira que lá vem a boiadeira, nosso padrão.
0: Mal também. Chegando, chegando, que tem pra hoje essa noite espetacular.
1: Bora lá. De música boa, voz padrão, vem participar com a gente, manda o seu recado no 3361-3130
0: e vai começar o show. No palco do Brasil Rodeio tem João Paulo e Daniel.
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0: Vai,
3: amor!
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2: Um super abraço lá pra Ângela, voz padrão. Tô ligadinha no Brasil Rodeio, curtindo essa programação. Muito obrigado pela sua audiência. Suzana também, boa noite. Muito boa obrigado noite pela sua sintonia. Manda aí seu recado no 3361-3130.
0: Aí é bom. Pessoal da rodagem do Tapetão Preto aí, tudo certo? 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
0: 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Atenção, Chancherê. 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E o pessoal que nos ouve no trajeto aí, e até Ponte Serrada, o pessoal de Ponte Serrada, Irani, Trevo de Irani. 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Mas é... Grupo Mais, é diferente.
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2: Um super abração lá pra Ellen, voz padrão de coladinha no programa. Oh. O Marcos de Xaxim também está junto com a gente. O Adriano, estamos na escuta, manda um abraço aqui pra turma, acompanhando o Brasil Rodeio. Muito show, obrigado pela sua companhia, mande seu alô no 3361-3130.
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0: Segura, pega aquela sorta, cavalo, tchê.
1: O grito, sorta, cavalo.
0: Vai, velho.
2: Um super abração lá pro Marcos, mandou assim, voz padrão, capricha na seleção hoje, voz padrão.
0: É só
2: bora lá,
0: cara.
2: Voz padrão. Então, manda aí seu recado no 3361-3130.
0: 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Galera que tá juntinho com a gente aí. Bom também. Milionário e José Rico. Denguinho, hein? Se afasta pra lá.
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0: Falei.
2: Oi, cachorro.
0: Ah,

0: Isso aí tocou na novela América.
1: Brasil!
0: Aí é bom também, né? 3361-3130, você manda o zap da felicidade, o zap do Segura Peão. Cadê os cowboys e as cowgirls? De plantão, cadê?
2: Super abração lá pra Eduarda, voz padrão lá do Presidente Médici, Marcos de Xanxerê, levando nós na carona, voz padrão, sentido ao Quilombo. Muito obrigado pela sintonia. Mande show. Seu alô no 3361-3130.
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0: 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Só nós que sabemos. 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
2: Você me pede na carta. Um super beijão lá pra Amanda. Oi, Amanda, como é que você está? E um super abração lá pro pessoal da Bauer Turismo, voz padrão, aí na Cezinha. Um super beijão lá pra Jé, também do Jardim América. Muito obrigada pela sua audiência. Chega. Mande aí seu recado no 3361-3130.
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0: que é o zap da galera do rodeio, boiadeira?
2: 3361-3130, voz padrão. E um super abração lá pro casal Tiago e Fernanda, voz padrão.
0: Opa! Vem me amar! Segura, boi velho!
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0: Vai lá!
5: Segura, pião! 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
0: Pega aquela assim, ela chorou de amor.
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0: Aí é bonito, aí é bonito. Passa uma branquinha pra mim aqui, né, boiadeira? Como é que tá?
2: Vamos lá. Lógico, né? Um copinho de água tá com pigar hoje, que não solta.
0: Que
2: tô,
0: é eu tô fumando no final de semana.
2: Eu não fumo, não bebo e não fujo da raiva. Voz padrão, um super abração lá pra Edneia, pro Davi também, estão ali na companhia. Manda o seu recado no 3361-3130.
0: Manda aí! Que vai estar surto hoje, hein?
2: Voz padrão, lá de Guaraciaba, ouvindo o programa, Marcelinho, muito obrigado pela sua companhia, por estar coladinho com a gente.
0: Valeu, valeu, obrigado, vai. Obrigado pela audiência, vamos lá.
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0: 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Mas que barbaridade.
2: Às o problema sou eu, vai continuar aí.
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2: Um super beijão lá pra Fernanda do bairro Líder, voz padrão coladinha com a gente. Bom. Rafael de Seara, Camila de Xanxerê. Hoje temos bastante participação de Xanxerê, voz padrão.
0: Bom, então tamo aí.
2: Mande seu recado no 3361-3130.
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2: Um super abraço lá pro Claudir Dutra e a Mari lá do EFAP. Muito obrigado pela sua audiência. Diego também, de Águas de Chapecó. Patrícia do EFAP. Beijão e muito obrigado pela sua audiência. Mande seu alô no 3361-3130.
0: Encontramos Tomatinha Mário lá na EFAP.
2: Isso mesmo, estavam por lá desfilando, casalzão.
0: É, sempre, sempre feliz da vida. Deus continue abençoando vocês. Obrigado pela parceria. João Paulo e Daniel, vai e volta. O que? Escuta aí pra você ver. É Brasil Rodeio. Essa é diferente.

0: demais da conta. Fechou, fechou. Primeira meia hora. 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Pode aplaudir que é bom demais da conta. Vamos ver, vamos ver. 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
0: Vamos, meu velho. Ligeiro que o bicho tá pegando.

0: Vou dar um abraço lá pro Márcio da MRC Estacionamento, fez um trabalho excepcional no acampamento Farroupilha. Tá à frente da organização e também do Moi Chapecó, junto com a parceria com a Color Tintas. O pessoal que vai também tá sorteando aí passeio de helicóptero, né? Vai ter passeio de helicóptero, vai ter helicóptero também. Tá bom? Então você já sabe, meu parceiro. Vai ser dia 10. Dia 10 lá na Concha Acústica, tá beleza? Grande abraço ao Flávio e toda a turma da Color Tintas. 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
0: 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Eita aí, boiadeira, só pra...
2: Super abração lá pro Alexandre do Rio Grande do Sul, Santa Maria. Muito obrigado pela sua audiência. Vanessa do Engenho Brum, voz padrão, também coladinha com a gente. Rodrigo de Xaxim, muito obrigado pela sua companhia. Mande o seu recado no 3361-3130.
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2: Um super beijão lá pra Aline de Xanxerê, Marcelo de Cordilheira Alta e Simone de Guatambu. Muito obrigado pela sintonia. Mande o seu recado no 3361-3130, voz padrão.
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2: Um super abração lá pro Pedrinho do Jardim Energia. Voz padrão, isso. Tá aí juntinho com a gente. Eduardo lá de Nova Itaboraba. Opa, Nova Itaberaba, voz padrão. E Gustavo de São Carlos.
0: Vamos demais. 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
2: Um super abração lá pra Luciana de Caxambu do Sul. Gustavo também, voz padrão, está coladinho aí do bairro Presidente Messi. E Renata, muito obrigado pela sua sintonia. Mande o seu recado no 3361-3130.
0: 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E a moda é chonada, quem disse que esqueci?

0: aqui, achou um brinquedinho aqui, cara. Meteu o pé na cadeira pra derrubar eu aqui. E gostou, viu? Fez uma, fez duas. Uma vez, na três, o cavalo morreu.
1: É. Coitadinho do cavalo.
0: Vai lá.
1: Boa padrão, João de Chapecó. Muito obrigado pela sua sintonia. É. Márcia do Esplanada e Paulo do Líder.
0: Ô, louco.
1: Deve ser o presidente líder. Líder, né? Ou é líder?
0: É. Enfim. Líder, só líder.
1: Muito obrigado.
0: Líder.
1: Ah, não, é presidente Médici. Confundiu agora as bolitas.
0: É.
1: Muito obrigado pela sua audiência. Mande aí o seu alô no 3361-3130.
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1: Um super abração lá pra Sandra do Universitário, Leandro do Quedas do Palmital, mas padrão coladinho com a gente, André de Coronel Freitas e Daniela de Pinhalzinho. Muito obrigado pela sua audiência. Mande o seu recado no 3361-3130.
0: Em 8 segundos, Cristi Ralph, no Rodeio.

moda boa, hein? Aí é moda boa demais pra galera que tá juntinho com a gente. Vamos que vamos, pra moçada que tá junto, ouvindo o nosso programa. Muito obrigado pela grande audiência, pela paciência. 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Brasil! Brasil.

0: Oi, boiadeira, manda.
1: Tem voz padrão, tem sim, a Eliane lá do Planalto Alegre, Fábio de Arvoredo, voz padrão, e Denise de Paial. Muito obrigado pela sua sintonia. Mande o seu recado no 3361-3130, voz padrão.
0: Vamos lá, já estamos na batida da viola, então chegou a hora do nosso circuito viola. Vai lá, DJ. Sorta aí, simbora.
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5: Vamos falar com Deus.
6: Fé no Pai, que o inimigo cai quando bate o sino da Catedral de Nossa Senhora de Aparecida.
7: Tua imagem desperta a fé em todo mundo.
6: O importante é ter fé. Obrigado, Deus. Peço permissão, Pai Celestial, por este momento. E agradeço por tudo aquilo que já vivi no dia de hoje. E aqui estamos. Estamos para levar uma palavra de amor. Estou aqui para levar uma palavra de esperança aos corações. Mas nada disso adianta se você não tiver fé, não acreditar em Deus. Imagine alguém cheio de problemas com o trabalho, problemas financeiros, problemas com o casamento, problemas vocacionais, deprimido. Foi se encontrar com um amigo, descarregou sobre ele suas angústias. Falou, desabafou sobre todas as suas mágoas. Parece que tudo andava mal em sua vida. O amigo abriu a sua carteira, tirou uma nota de 100 reais e ele disse: "Você aceita este dinheiro?" Um pouco confuso a princípio, ele imediatamente responde: "Claro, são 100 reais. Quem não aceitaria?" Então o tal amigo pegou aquela nota de 100 reais, amassou toda a nota, fazendo com um montinho de papel, mostrando bolinho de papel amassado, perguntou novamente: "E agora? Ainda aceita esta nota?" "Não sei se o que pretende com isto, mas continua sendo uma nota de 100 reais. E é claro que eu aceito." Então ele desenrolou a cédula toda amassada, jogou no chão, pisou, esfregou com os pés e pegou

toda suja, riscada, você ainda aceita esta nota? Mesmo suja, esta nota continua valendo R$100. Pois é, você deve saber que, mesmo quando as coisas não saem como você deseja, mesmo que a vida lhe amasse, lhe pisoteie, você continua sendo tão valioso como sempre foi. O que você deve se perguntar é quanto você vale de fato. Quanto você vale para Deus? Não importa o que passou, para Deus você é precioso demais. Valorize-se em toda e qualquer circunstância e lembre-se que é preciso agir para alcançar o que você tanto quer. Pense nisso. E lembre-se, vai dar tudo certo. Zezé de Camargo Luciano, o nosso quadro Tirando o Chapéu para Deus, para Super Sexta. Obrigado, amigos e amigas do Rádio Brasileiro, do Rodeio Nacional.